0: na ajuda oficial ao desenvolvimento. Segundo Lula, a falta de recursos tem deixado milhões de pessoas ao redor do mundo sem alimentação, sem escola e vulneráveis a doenças que poderiam ser prevenidas. Por outro lado, o brasileiro afirmou que os gastos militares somam quase 3 trilhões de dólares por ano. Ainda no discurso, o presidente Lula defendeu soluções, como a troca de dívidas dos países pobres por ações climáticas ou investimentos sociais. E destacou medidas adotadas pelo Brasil, como o Fundo Florestas Tropicais para Sempre, criado para financiar a manutenção desse bioma, e a Aliança Global contra a Fome e a Pobreza, que permite o compartilhamento de experiências eficazes na redução de desigualdades. Lula também falou de segurança. Defendeu que o combate ao narcotráfico seja feito junto ao combate de ilícitos, como lavagem de dinheiro e tráfico de armas. Pela manhã, o presidente Lula se reuniu com a primeira-ministra do Japão, Sanae Takaishi. Eles trataram do possível início das negociações para um acordo de comércio entre Mercosul e Japão.
1: E eu fico muito feliz com essa perspectiva virtuosa de um acordo Japão-Mercosul. E além dessa boa notícia do Mercosul, eu espero que possamos produzir boas notícias na relação bilateral Brasil-Japão.
0: No fim da tarde, o presidente Lula se reuniu com a presidente da Comissão Europeia, Ursula von der Leyen, e com o presidente do Conselho Europeu, Antônio Costa. Eles trataram de medidas restritivas adotadas por países da Europa contra produtos brasileiros e acertaram a criação de uma comissão entre o Itamaraty e os representantes do Bloco Europeu para identificar as dificuldades e buscar soluções. Também nesta terça-feira, o presidente Lula participou de um jantar com todos os chefes de Estado e de governo que estão em Evian para as reuniões do G7. De Evian, Leban, na França, Luana Karen.
2: E ainda durante os trabalhos do G7, o presidente Lula e o diretor-geral da Organização Mundial da Saúde, Tedros Adhanom, divulgaram uma carta pedindo que os líderes das maiores economias do mundo apoiem a conclusão do Acordo Global sobre Pandemias.
3: O acordo foi aprovado em 2025, mas um ponto extra ainda precisa ser discutido para ele entrar em vigor.
2: O Brasil preside essas negociações que tratam da adoção do anexo de acesso a patógenos e partilha de benefícios.
3: O foco é garantir a troca de informações sobre vírus, bactérias e outros agentes com potencial para se tornarem novas pandemias.
2: Além disso, é preciso garantir que países em desenvolvimento tenham acesso a vacinas e tratamentos de forma justa do que ocorreu com a pandemia de Covid-19.
3: Garantir mobilidade e proteger áreas ambientais são desafios das obras de pavimentação da BR-319, que atravessa uma das regiões mais sensíveis da Amazônia.
2: A rodovia conecta Manaus a Porto Velho e é a única via terrestre que liga a capital do Amazonas com o restante do país.
3: Com investimento de 20 bilhões de reais, o governo do Brasil vem adotando um modelo inédito, que deve servir de referência.
2: São medidas especiais para assegurar proteção ambiental e reduzir o isolamento logístico da região.
4: Uma rodovia que representa um dos maiores desafios de infraestrutura do país. A BR-319, responsável por conectar o Amazonas ao restante do Brasil por via terrestre, recebe um novo modelo de gestão. A ideia é unir mobilidade, desenvolvimento e preservação da floresta. Em Brasília, representantes do governo do Brasil apresentaram as medidas especiais previstas. O plano prevê ações de proteção ambiental, monitoramento territorial, reforço da fiscalização e regularização de terras na área de influência da rodovia. A secretária executiva do Ministério do Meio Ambiente e Mudança do Clima, Ana Flávia de Sena Franco, explica que todo o trabalho feito pelo governo vai transformar a BR-319 em um modelo de desenvolvimento e preservação ambiental.
5: Nosso objetivo é fazer do processo de repavimentação da rodovia um modelo de gestão e controle ambiental com participação das comunidades, respeito aos saberes tradicionais, recuperação de área degradada, geração de emprego e renda para a população por meio do fortalecimento das cadeias da bioeconomia.
4: O plano prevê melhorias nos 877 quilômetros da BR-319. As medidas de proteção ambiental incluem a ampliação de áreas protegidas, ações de resgate da fauna e criação de estruturas de passagem para animais. além do reconhecimento e demarcação de terras indígenas e ações de regularização fundiária. Entre as medidas de infraestrutura estão a substituição de 52 pontes de madeira e a manutenção permanente da rodovia. A previsão é implantar também sistemas de monitoramento com implantação de portais de fiscalização, brigadas de combate a incêndios e bases integradas de órgãos públicos. Para o diretor-presidente da InfraSA, Jorge Bastos, trata-se de um modelo inovador e único no mundo.
6: É uma coisa inovadora, não tem nada igual no mundo. É de suma importância não só para o Brasil, mas para o mundo inteiro a gente mostrar como pode ser sustentável uma rodovia dentro da selva amazônica.
4: O modelo prevê um contrato único de 20 anos, renovável por mais 15. A assinatura do contrato deve acontecer em dezembro de 2027. A expectativa é transformar a BR-319 em referência de integração regional com proteção da Amazônia e presença permanente do poder público na região. Reportagem Pablo Mundim.
3: Move Brasil foi criado pelo governo federal para estimular a troca da frota brasileira por veículos mais modernos, eficientes, seguros e menos poluentes.
2: Inicialmente, o programa teve foco em caminhões e ônibus, que nós falamos aqui na Voz do Brasil.
3: Na última sexta-feira, foi lançada a versão voltada para ajudar entregadores a comprarem novas motos, bicicletas elétricas e veículos semelhantes.
2: Hoje nós vamos falar do Move Brasil voltado para taxistas e motoristas de aplicativos.
3: A partir dessa sexta-feira, eles poderão solicitar o financiamento de novos veículos junto a instituições financeiras. Luciana Colares de Holanda explica.
7: Juros abaixo da metade dos valores encontrados no mercado e melhores prazos para pagar. Esses são os benefícios que o programa Move Aplicativos oferece para taxistas e motoristas de aplicativos adquirirem veículos novos. As condições especiais de financiamento valem para carros de até R$ 150 mil reais e que atendam critérios de sustentabilidade, como os flex, híbridos e elétricos. O Wallace Moreira, secretário de Desenvolvimento Industrial, Inovação, Comércio e Serviços, detalha as vantagens do programa.
8: Para além de proporcionar a possibilidade de renovação de frota, de descarbonização, ela também dá ao trabalhador melhores condições de trabalho, de vida e de adquirir uma propriedade a uma taxa de juros que está abaixo da metade do mercado. A taxa de juros hoje de mercado gira em torno entre 24% e 28%, dependendo do perfil. Hoje, essa taxa de juros é de 12,5% para homem e 11,5% para as mulheres.
7: Uma pesquisa do IBGE, divulgada no ano passado, mostra que quase 2 milhões de pessoas trabalhavam como motoristas de automóvel no Brasil em 2024. Para Simone Almeida, motorista de aplicativo há quase 10 anos, não fosse por essas condições facilitadas de pagamento, seria impossível trocar de carro.
9: Hoje, nas condições atuais, sem o programa Move Brasil, a gente não consegue adquirir esse veículo para ter um rendimento melhor. E é conforto também do passageiro. O passageiro entra ali e quanto mais estrelas você tem, quanto mais bem avaliado você é, mas você recebe corridas pelas plataformas.
7: Em maio, o presidente Lula assinou uma medida provisória que destina até 30 bilhões de reais para o programa. Podem participar motoristas de aplicativos com cadastro ativo há pelo menos 12 meses que tenham realizado ao menos 100 corridas nesse período na mesma plataforma, além de taxistas em atividade. Para participar, é só acessar a plataforma oficial gov.br/movebrasil e autorizar o uso dos dados necessários para análise de elegibilidade. E ainda esta semana, a partir de 19 de junho, os motoristas habilitados poderão escolher veículos e procurar uma instituição financeira credenciada para solicitar o financiamento. Reportagem Luciana Colares, de Holanda.
2: Doenças do pulmão, do coração, maior incidência de câncer.
3: A lista de prejuízos na saúde é grande para quem fuma.
2: Segundo a Organização Mundial da Saúde, o tabaco mata mais de 8 milhões de pessoas no mundo por ano.
3: O SUS oferece todo o tratamento de graça para quem deseja parar de fumar. E a busca por ele tem crescido nos últimos anos.
10: O servidor público Frederico Pereira fuma há mais de 30 anos. Ele está em tratamento no Hospital Universitário de Brasília por causa da bronquite e do início de um enfisema pulmonar. E fala sobre a dificuldade que é abandonar o cigarro.
11: Não desisti ainda dessa luta e dessa tarefa, até porque é uma necessidade de saúde.
10: Parar de fumar vai muito além de abandonar um hábito. A dependência da nicotina provoca sintomas físicos e emocionais que podem dificultar o processo. Por isso, muitas vezes é necessário acompanhamento médico. O Sistema Único de Saúde oferece tratamento completo para quem deseja parar de fumar. A chefe de controle do tabagismo do Instituto Nacional de Câncer, INCA, Maria José Giongo, detalha esse atendimento.
12: Então, essa pessoa ela vai ser acolhida na unidade de saúde, né? Esse tratamento ele pode ser individual ou em grupo. Caso seja necessário que essa pessoa, que esse cidadão, se utilize de medicamentos para auxiliá-lo no processo de cessação, então ele vai receber esse medicamento também de forma gratuita. Então, as equipes das unidades de saúde dispõem de uma equipe ali multiprofissional que vai dar toda assistência para a pessoa que deseja parar de fumar.
10: E a procura por tratamento tem crescido. A distribuição de remédios no SUS aumentou 138% entre 2022 e 2025. Foram 19 milhões de medicamentos entregues em 2022, número que saltou para 46 milhões no ano passado. Além do medicamento bupropiona, o SUS oferece também outras opções que ajudam a parar de fumar, como goma de mascar e adesivos de nicotina. Um apoio importante para combater um hábito que traz consequências sérias para a saúde. No Brasil, 477 pessoas morrem a cada dia por causa do tabagismo. O professor e pneumologista do Hospital Universitário de Brasília, Ricardo Martins, fala sobre os malefícios do cigarro.
13: O cigarro é a principal causa evitável de doença no mundo. No campo das doenças respiratórias, são as doenças do tipo bronquite, enfisema, câncer de pulmão, que nos preocupa bastante, né? E doenças também da área do coração, né?
10: Quem deseja parar de fumar pode procurar uma unidade básica de saúde e verificar onde o tratamento é oferecido em seu município. Reportagem Márcia Fernandes.
2: Atenção, estudantes que já se inscreveram no Exame Nacional do Ensino Médio e ainda não realizaram o pagamento da taxa de inscrição.
3: Os candidatos não isentos devem pagar o valor de R$ 85,00 até amanhã. Sem ela, a inscrição não é válida.
2: O Enem é a principal porta de entrada para o ensino superior no Brasil.
3: O exame é válido para ingresso em universidades por meio do Sisu, ProUni e Fies e também em faculdades no exterior.
14: Termina nesta quarta-feira, 17 de junho, o prazo para pagamento da taxa de inscrição do exame. O valor é de R$ 85,00 e pode ser pago por boleto, PIX, cartão de crédito ou débito em conta, conforme a instituição financeira. Não precisam pagar a taxa os estudantes que tiveram a isenção aprovada pelo Instituto Nacional de Estudos e Pesquisas Educacionais, Anísio Teixeira, o INEP, como alunos do terceiro ano do ensino médio da rede pública, participantes do programa PED-6 e pessoas inscritas no cadastro único que atendam aos critérios do edital. Os candidatos que solicitaram atendimento especializado vão poder consultar o resultado do pedido a partir de 26 de junho na página do participante. Acesse em enem.inep.gov.br/participante. Com redação de Lucília Araújo, Dilson Santa Fé, para a Voz do Brasil.
2: Avanço na inclusão educacional de estudantes com deficiência beneficiários do benefício de prestação continuada.
3: O BPC registrou o maior índice de sua história de crianças e adolescentes entre 0 e 18 anos matriculados, 83% em 2024.
2: Em 2008, apenas 21% dos beneficiários estavam matriculados.
15: Mãe de dois filhos, a Raimunda de Oliveira Souza conta que trabalhava como doméstica para pagar as contas de casa, até que em 2018 viu sua vida mudar após o filho mais novo, Davi, com então 7 anos, ser diagnosticado com transtorno do espectro autista.
16: Ele, quando na idade de criança, né, de creche, né, que ele foi de creche, eu comecei a perceber alguns detalhes que eu achava diferente, assim, diferenciada das outras crianças, né? Aí, quando chegou no período dele ir para a escola normal, no ensino fundamental, né? Logo no primeiro ano, a professora já me chamou para conversar. Falou só, o Davi, ele é assim, é dessa forma, então é melhor você procurar um médico, né? Fazer uns testes, né? Uma consulta.

0: Os autos retornassem ao Tribunal Estadual para prosseguimento do julgamento da apelação sobre o pedido de restituição.
1: Justiça do Trabalho e órgãos parceiros organizam últimos detalhes para começar o atendimento a comunidades indígenas no Amapá. Rafael Silva.
2: Começam amanhã os serviços levados pela 4ª Itinerância Cidadania aqui com você, a Aldeia Manga, no município de Oiapoque, extremo norte do estado. Desde domingo, equipes da Justiça do Trabalho e de órgãos parceiros se organizam na região. Hoje estão sendo montadas as estruturas e revisados os últimos detalhes para atendimentos sobre questões trabalhistas e previdenciárias, serviços de saúde, regularização de documentos e muito mais. E tudo isso de graça para os moradores da região.
1: O TSE recebeu representantes da Confederação Nacional do Comércio de Bens, Serviços e Turismo para inspecionar os códigos-fonte da urna eletrônica e dos sistemas eleitorais. É a terceira instituição fiscalizadora a visitar o TSE. Fábio Ruas.
3: O representante da Confederação Nacional do Comércio foi recebido pela equipe da Secretaria de Tecnologia da Informação do TSE. Os técnicos do tribunal tiraram dúvidas e abriram o código-fonte para a vistoria. Yuri Cavalcante, especialista em tecnologia da informação da CNC, elogiou a iniciativa do TSE de realizar o ciclo de transparência das eleições 2026. Já fizeram a vistoria o Partido União Brasil e o Senado Federal.
1: Ministérios Públicos Federal e de São Paulo pedem a anulação de nova licença do pré-sal por risco de agravamento da crise climática. Estima-se que a extração e o uso dos combustíveis fósseis resultem no lançamento de mais de 3 bilhões e 800 milhões de toneladas de gás carbônico na atmosfera. Vanessa Pereira.
4: A nova licença corresponde à etapa 4 do pré-sal, a nova fase de exploração de óleo e gás natural na Bacia de Santos, em São Paulo, prevista para começar entre 2026 e 2032. O objetivo da ação é que a licença seja definitivamente anulada e que o IBAMA seja proibido de conceder novos avais até que a Petrobras cumpra os diversos requisitos que estão em aberto, como a complementação dos estudos ambientais e a comprovação da compatibilidade da etapa 4 com compromissos assumidos pelo Brasil e pela empresa na redução de emissão de gases do efeito estufa.
1: 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Boa noite.
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7: Eu sou Paula Groba.
8: E eu sou Humberto Pinheiro.
7: E estes são os destaques de hoje do Jornal do Senado, que começa agora.
8: Senado aprova projeto que reconhece pós-graduação como formação continuada de professores.
7: Avança a proposta que acaba com soltura automática de presos por atraso na revisão de prisões preventivas.
8: Aprovada a criação da Universidade Federal do Esporte.
7: Boa noite.
8: Boa noite.
7: Cursos de especialização, mestrado e doutorado poderão passar a contar oficialmente como formação continuada dos professores da educação básica pública.
8: O plenário aprovou um projeto que atualiza a Lei de Diretrizes e Bases da Educação para reconhecer essas qualificações como parte do aperfeiçoamento profissional dos educadores. Repórter Douglas Castilho.
9: Estão amparados pela proposta as especializações e também as pós-graduações, como mestrado e de doutorado, inclusive com a garantia de licença remunerada já prevista na Lei de Diretrizes e Bases da Educação, sem a criação de novos gastos para o Estado. A relatora da proposta, a senadora professora Dorinha Seabra, do União do Tocantins, ressaltou a importância da proposta.
10: Trata-se de reconhecer que o professor não é apenas receptor de conhecimento produzido pela academia, mas ele também é agente capaz de produzir saberes a partir da sua experiência profissional.
9: A pesquisadora Flávia Monteiro, professora da Faculdade de Educação da Universidade Federal Fluminense,

0: reforçou o papel e a necessidade da formação continuada na área da educação.
1: Isso representa um avanço e fortalece também a compreensão de que a formação de professores, ela deve ocorrer ao longo de toda a carreira.
0: O Plano Nacional de Educação, que é o principal instrumento de planejamento estratégico da educação no Brasil, estabeleceu a meta de que até 2034, 70% dos professores da rede pública tenham alcançado o nível de pós-graduação. A proposta vai à sanção presidencial.
2: O presidente do Senado Federal, Davi Alcolumbre, negou ter recebido 30 milhões de dólares do dono do Banco Master, Daniel Vurcaro, por meio de uma conta no exterior, ao repudiar a informação publicada em reportagem na última semana pela revista Veja. O parlamentar disse que as acusações são falsas e declarou que a situação representa não apenas um ataque pessoal, mas atinge também a imagem institucional do Poder Legislativo.
3: Davi Alcolumbre ainda defendeu a apuração da origem das informações divulgadas e afirmou que a adotará todas as medidas legais e judiciais para esclarecer o caso. O senador enfatizou que não aceitará tentativas de intimidação ou constrangimento e criticou a divulgação de acusações sem provas.
4: Não podemos permitir que isso se torne uma prática normal no nosso país. Não podemos admitir que autoridades públicas, instituições ou qualquer cidadão sejam desmoralizados com base em fatos inventados e acusações absolutamente sem nenhuma prova.
2: Um atraso da justiça deve ser suficiente para colocar um preso em liberdade? Essa é a discussão por trás de um projeto aprovado pela Comissão de Segurança Pública do Senado.
3: A proposta acaba com a possibilidade de soltura automática quando houver demora na revisão periódica da prisão preventiva. O texto, que segue o entendimento dos tribunais superiores, ainda será analisado pela Comissão de Constituição e Justiça. Repórter Bruno Lourenço.
5: A Comissão de Segurança Pública analisou três projetos de lei que tratavam de regra que considerava ilegal a prisão preventiva caso o juiz não revisasse a necessidade da medida a cada 90 dias. A redação aprovada determina que o atraso na revisão não gera liberdade automática. Antes de qualquer decisão, o Ministério Público deverá ser obrigatoriamente ouvido e o ônus de pedir a reavaliação passará a ser da parte interessada, como explicou o relator, senador Fabiano Contarato, do PT do Espírito Santo.
6: Concordamos que, uma vez decorrido o prazo para a reavaliação da prisão, se mostra adequada e necessária a prévia oitiva do Ministério Público sobre a manutenção da medida ou a soltura do preso, uma vez que essa previsão prestigia o princípio acusatório que orienta o processo penal.
5: O senador Sérgio Moro, do PL do Paraná, lembrou que a soltura automática não constava no texto original do pacote anticrime enviado por ele quando era ministro da Justiça, tendo sido incluída durante a votação na Câmara dos Deputados.
7: Aí isso foi enxertado pro lobby pró-crime, infelizmente, de alguns parlamentares lá na Câmara dos Deputados. E foi aprovada essa aberração que sugere que a prisão caia automaticamente, que é o sonho dos vorcaros da vida, inclusive.
5: O projeto aprovado também amplia para 180 dias o prazo de revisão nos casos em que o preso já tenha sido condenado em primeira instância. O relator justificou que a medida é razoável diante da estrutura enxuta e da falta de capilaridade dos tribunais de segunda instância.
2: E o senador Sérgio Moro, do PL do Paraná, defendeu o endurecimento das leis de combate ao crime organizado ao afirmar que propostas nessa área têm enfrentado resistência do governo federal. Segundo ele, medidas como o fim das saídas temporárias de presos e o projeto antifacção avançaram graças à atuação da oposição no Congresso.
3: Moro também comentou a decisão dos Estados Unidos de classificar o PCC e o Comando Vermelho como organizações terroristas. Na avaliação do senador, a medida pode dificultar a lavagem de dinheiro e o financiamento internacional das facções.
7: É claro que essa designação feita pelos Estados Unidos não resolve todos os problemas. É claro que a tarefa de combater essas organizações é do Brasil, mas é evidente que essa ação do governo norte-americano facilita o nosso trabalho a nível internacional.
2: Já o senador Camilo Santana, do PT do Ceará, defendeu a aprovação da PEC da Segurança Pública pelo Senado. A proposta prevê maior integração entre União, estados, municípios e Distrito Federal no combate à criminalidade, com o compartilhamento de informações, uso de tecnologia e ações conjuntas contra o crime organizado.
3: Segundo o parlamentar, a medida fortalece o Sistema Único de Segurança Pública e a cooperação entre as forças policiais. O texto já foi aprovado pela Câmara dos Deputados e aguarda análise do Senado.
8: Porque o crime ele ultrapassou as fronteiras dos estados, portanto, precisa ter uma coordenação nacional integrada nas informações, na inteligência, na cooperação. E essa PEC da segurança vai permitir que a gente possa dar o avanço necessário que o Brasil precisa em relação a esse tema que aflige a população, que aterroriza a população brasileira.
2: O esporte pode ganhar uma universidade dedicada à formação de profissionais e ao desenvolvimento de políticas públicas para o setor.
3: Os senadores aprovaram uma proposta que cria a Universidade Federal do Esporte. A nova instituição terá como missão produzir conhecimento, qualificar gestores e profissionais e contribuir para o fortalecimento das ações esportivas no país. Os detalhes com Pedro Pincer.
9: Com futura sede em Brasília, a Universidade Federal do Esporte terá entre as finalidades a formação de recursos humanos de excelência, com competências e habilidades para a gestão de políticas públicas de esporte e o incentivo à produção de conhecimento científico e tecnológico aplicado à gestão do esporte e ao treinamento de alto rendimento. Ex-ministro da Educação, o senador Camilo Santana, do PT do Ceará, ressaltou a importância da criação da instituição.
10: O Brasil é uma potência esportiva. Somos um país de talentos extraordinários, mas ainda convivemos com a carência de profissionais qualificados na ciência do esporte, na gestão esportiva, no treinamento de atletas, no paradesporto e nas políticas públicas voltadas à inclusão pelo esporte. A Universidade Federal do Esporte nasce com o potencial de ajudar a preencher esse vazio histórico.
9: Os recursos financeiros para a implantação e manutenção da universidade virão do Orçamento Geral da União, com a possibilidade de auxílios e subvenções por entidades públicas e particulares. O texto segue agora para a sanção presidencial.
2: E o Senado homenageou 3 pessoas e instituições dedicadas ao cuidado dos mais vulneráveis. Na segunda edição da Comenda Santa Dulce dos Pobres, foram reconhecidos o Instituto da Primeira Infância e Pred de Fortaleza, que atende mais de 4 mil crianças, a religiosa Maria Nilda Cavalcante Rangel e Jorge Eduardo Deister, coordenador da Vila do Pequenino Jesus, em Brasília.
3: Autor da proposta que criou a premiação, o senador Eduardo Girão, do Novo do Ceará, afirmou que a comenda dá visibilidade a exemplos concretos de solidariedade e serviço ao próximo. A comenda Santa Dulce dos Pobres foi criada em 2020 e é concedida anualmente a pessoas e instituições que prestam serviços relevantes na área social da saúde. Com edição de Paula Groba e trabalhos técnicos de Eliseu Caires, o Jornal do Senado fica por aqui. Acompanhe agora as notícias da Câmara dos Deputados. Boa noite.
2: Boa noite e até amanhã.
11: Jornal Câmara dos Deputados. Plenário pode aumentar proteção de mulheres contra violência política.
12: Câmara aprova punição para má-fé em processos de violência doméstica.
11: Parlamentares analisam políticas públicas de apoio para a população idosa.
12: Boa noite. Maria do Rosário, do PT do Rio Grande do Sul, elogia o lançamento da Rede Nacional de Proteção e Defesa dos Direitos Humanos da Pessoa Idosa. Segundo a deputada, a medida busca ampliar a dignidade e combater a violência exercida contra a parcela da população que mais cresce no país.
11: Maria do Rosário reforça ainda a necessidade de o Parlamento aprovar medidas focadas no fortalecimento da Política Nacional de Cuidados, na criação de um auxílio financeiro para cuidadores de idosos do BPC e na aprovação da Convenção Internacional sobre o Envelhecimento Humano.
12: Ranieri Paulino, do Republicanos da Paraíba, chama atenção para o crescimento dos casos de violência contra idosos e defende o fortalecimento das políticas de proteção e cuidado. Ele pede garantia de dignidade e segurança às pessoas em situação de maior vulnerabilidade.
11: Ranieri Paulino ainda destaca a necessidade de ampliar o acesso aos serviços destinados às pessoas com deficiência no interior da Paraíba. Para ele, a descentralização desses atendimentos é fundamental para promover inclusão e assegurar direitos à população que vive fora dos grandes. grandes centros.
12: José Ayrton Félix Cirilo, do PT do Ceará, defende mais investimentos em políticas de cuidado e proteção para crianças e adolescentes. O deputado afirma que a falta de atenção, presença e apoio familiar pode comprometer o desenvolvimento integral desde a infância.
11: José Ayrton Félix Cirilo aponta que o orçamento federal ampliou a participação dos recursos destinados a crianças e adolescentes nos últimos anos, mas ainda precisa avançar em áreas como educação, saúde, assistência social, segurança alimentar e proteção de direitos.
13: Votação.
12: Punição para quem agir de má-fé durante processos de violência doméstica ou familiar contra a mulher é aprovada na Câmara. Confira os detalhes na reportagem de Sofia Peçanha.
14: A Câmara dos Deputados aprovou o projeto que autoriza os juizados de violência doméstica e familiar contra a mulher a aplicar punições para quem agir de má-fé. A proposta, de autoria da deputada Flávia Moraes, foi aprovada pelas Comissões de Defesa dos Direitos da Mulher e de Constituição e Justiça. A medida altera a Lei Maria da Penha, com o objetivo de aplicar sanções para quem agir com deslealdade no curso do processo. Invenção ou distorção de fatos propositalmente e tentativa de prejudicar outra pessoa injustamente são algumas condutas ilegais. A deputada Laura Carneiro, do PSD do Rio de Janeiro, relatora na Comissão de Constituição e Justiça, explicou.
15: A má-fé não ocorre pela simples inexistência de condenação ou falta de prova, mas é caracterizada quando a parte ofensora ou ofendida deliberadamente tenta desrespeitar a justiça utilizando-se de instrumentos ilegais.
14: Pelo texto aprovado, se o juiz entender que alguém agiu de má-fé, essa pessoa pode ser punida com multa de até 10 salários mínimos. Durante a votação na Comissão da Mulher, a relatora da proposta, a deputada Silvia Cristina, do PP de Rondônia, concordou que a medida contribui para o bom andamento dos processos e da proteção às mulheres.
16: Consideramos, pois, que tais aperfeiçoamentos ajudarão a evitar excessos e abusos das partes, conferindo maior credibilidade à Lei Maria da Penha e maior prestígio à verdade real, ampliando a proteção de todas nós, mulheres brasileiras.
14: Os danos processuais já estão previstos no Código de Processo Civil e ocorrem quando uma das partes, autor ou réu, não age de forma correta. Para essas condutas, o Código prevê penas como multa e indenização à parte contrária pelos prejuízos que sofreu. Agora, o projeto que aplica punições para quem agir de má-fé em casos de violência doméstica e familiar contra a mulher segue para análise do Senado. Da Rádio Câmara de Brasília, Sofia Peçanha.
13: Agricultura.
11: Heitor Xu, do PSD do Rio Grande do Sul, comemora a formatura da primeira turma do projeto Conexão Mulher em Santa Cruz do Sul. A iniciativa reuniu 48 agricultores familiares em atividades voltadas à formação de lideranças femininas e ao fortalecimento da atuação das mulheres no meio rural.
12: Segundo Heitor Xu, o projeto ofereceu capacitação em áreas como cooperativismo, educação financeira e políticas públicas. Para ele, a qualificação e o incentivo à participação feminina contribuem para o desenvolvimento das propriedades rurais, das famílias e das comunidades.
11: Anderson Pinto, do União do Pará, critica operações de fiscalização ambiental realizadas por órgãos federais no estado. De acordo com o parlamentar, pendências fundiárias e burocracia atrapalham os produtores rurais, que, segundo ele, sofrem com a insegurança jurídica.
12: Anderson Pinto defende a ampliação das ações de regularização fundiária e ambiental na Amazônia. Ele argumenta que a definição das propriedades pode reduzir conflitos, garantir segurança jurídica e contribuir para a preservação ambiental e o desenvolvimento da região.
13: Desenvolvimento regional.
11: Ricardo Maia, do MDB, destaca a assinatura de mais de 2 bilhões de reais em convênios entre o governo da Bahia e os municípios para execução de obras. Segundo ele, os recursos serão destinados a áreas como pavimentação, saúde, educação e recuperação de estradas.
12: Ricardo Maia afirma que a transferência de recursos e a realização de convênios fortalecem o municipalismo e ampliam a capacidade de investimento das prefeituras. Ele sustenta que a execução de obras contribui para levar desenvolvimento à população do interior baiano.
11: Pompeu de Matos, do PDT, defende o avanço de investimentos da indústria da celulose no Rio Grande do Sul, com previsão de 27 bilhões de reais. Ele afirma que o empreendimento pode gerar 12 mil empregos, fortalecendo a economia de Barra do Ribeiro, Guaíba, Tapes, Camaquã e Charqueadas.
12: Pompeu de Matos cobra equilíbrio no licenciamento ambiental para que exigências técnicas não impeçam a realização da obra. Ele acredita que o desenvolvimento econômico e proteção ambiental podem caminhar juntos, desde que os órgãos responsáveis adotem critérios razoáveis.
11: Eduardo Veloso, do Solidariedade, lamenta que, em vez de comemorar os 64 anos de emancipação do Acre, seu discurso seja para denunciar o isolamento e o descaso do governo federal com o Estado. Ele cita as estradas intransitáveis e a pobreza da população, que segue sem apoio para crescer.
12: Segundo Eduardo Veloso, o Estado já respondeu por 30% do PIB nacional durante o ciclo da borracha e hoje sofre com as restrições ambientais. Ele defende a abertura de uma rota ligando o Acre ao Peru para encurtar o caminho das exportações brasileiras rumo ao mercado asiático.
11: Homero Rodrigues, do Podemos, homenageia os 100 anos de nascimento de José Carlos da Silva Júnior, apontado como referência empresarial e pública na Paraíba. Ele afirma que o legado do empresário inspira novas gerações pelo compromisso com o desenvolvimento do Estado.
13: Habitação.
12: Charles Fernandes, do PSD da Bahia, comemora a destinação de moradias do programa Minha Casa Minha Vida para Guanambi e cidades vizinhas. Entre os municípios atendidos, ele destaca Pindaí, Malhada, Piripá, Feira da Mata, Ibiaçucê, Sebastião Laranjeiras e Condeúba.
11: Charles Fernandes ressalta que levou ao governo federal a demanda por unidades habitacionais em cidades que ainda não tinham sido contempladas. O deputado assinala que a expansão do programa para cidades do interior contribui para a redução das desigualdades regionais.
13: Economia.
12: Luiz Lima, do Novo do Rio de Janeiro, alega que o Brasil atravessa uma crise econômica marcada pelo aumento do custo de vida, pela alta dos juros e pelo crescimento do endividamento das famílias. Ele afirma que a perda do poder de compra tem afetado diretamente o cotidiano dos brasileiros.
11: Luiz Lima também critica medidas relacionadas às mudanças na jornada de trabalho e argumenta que elas podem ampliar a informalidade. Para ele, o debate econômico deve priorizar ações voltadas à geração de empregos e à recuperação da atividade produtiva.
12: Paulo Guedes, do PT de Minas Gerais, rebate críticas da oposição à política econômica do governo federal. O deputado explica que a taxa básica de juros é definida pelo Banco Central e reforça que o Executivo defende a redução dos juros.
11: Paulo Guedes cita indicadores econômicos e sociais para sustentar a avaliação positiva do governo. Segundo ele, o país registra queda do desemprego, retomada de obras públicas, ampliação de programas sociais e aumento dos investimentos em educação e infraestrutura.
13: Meio ambiente.
12: Os deputados aprovaram proposta que inclui abrigos de animais entre os locais de cumprimento da pena de serviços comunitários. O repórter José Carlos Oliveira explica como será a medida.
17: A Câmara dos Deputados aprovou o projeto de lei que inclui os abrigos de proteção animal entre os locais onde poderá ser cumprida a pena de prestação de serviços à comunidade. Esse tipo de punição é previsto no Código Penal como alternativa à prisão para condenações inferiores a 4 anos em crimes de menor impacto, como explica a relatora do texto na Comissão de Constituição e Justiça, deputada Júlia Zanatta, do PL de Santa Catarina.
18: O Código Penal, né, que fala de prestação em hospitais, escolas, orfanatos e outros estabelecimentos, então essa lei ela vem para alterar e colocar também os abrigos de animais, que são uma realidade da nossa sociedade, inclusive uma realidade de falta de apoio, de mão de obra, porque não é somente uma questão de defesa da proteção animal, é uma questão também de saúde pública, esse cuidado com os animais, né, foram abandonados, animais de rua.
17: Júlia Zanatta prevê dupla vantagem na medida.
18: Isso vai contribuir com a defesa animal, mas também com a ressocialização dessas pessoas que cometeram crimes de menor potencial ofensivo.
17: A proposta original é do deputado Célio Studart, do PSD do Ceará. Da Rádio Câmara de Brasília, José Carlos Oliveira.
13: Segurança Pública.
11: Aloysio Mendes, do Republicanos do Maranhão, registra a prisão de 3 suspeitos de envolvimento no homicídio de um empresário em Imperatriz. O deputado elogia a atuação das forças de segurança do Maranhão, com o apoio de órgãos federais no avanço das investigações.
12: Aloysio Mendes manifesta solidariedade à família da vítima e afirma que a resposta policial ajuda a enfrentar a sensação de impunidade na cidade. Ele espera que as circunstâncias do crime sejam esclarecidas e que os investigados respondam perante a justiça.
13: Justiça.
11: Marcelo Nilo, do Republicanos, critica a condução da compra de respiradores realizada pelo governo da Bahia durante a pandemia. O deputado cobra ainda esclarecimentos sobre os recursos empregados na aquisição desses equipamentos.
12: Marcelo Nilo levanta questionamentos sobre a evolução patrimonial de agentes públicos e faz críticas à condução política do grupo que administra o Estado. Ele defende que as suspeitas sejam apuradas com transparência e responsabilização, caso sejam confirmadas irregularidades.
11: Diante das dificuldades para instaurar a CPMI do Banco Master no Congresso, Carlos Jordi, do PL do Rio de Janeiro, defende a abertura de uma CPI municipal para investigar contratos firmados pelo governo local sem licitações e o envolvimento entre as lideranças políticas e executivos da instituição financeira.
12: Na avaliação do parlamentar, haveria um esquema destinado a encobrir supostos pagamentos de propinas. Carlos Jordi afirma ainda que as fraudes envolvendo empréstimos consignados começaram na Bahia, seguindo para o Rio de Janeiro. Ele defende investigações imediatas e a responsabilização dos envolvidos.
13: Relações Exteriores.
11: Sérgio Turra, do PP do Rio Grande do Sul, manifesta preocupação com a segurança jurídica no país. O deputado observa que a parcialidade do judiciário fere o princípio fundamental do Estado Democrático de Direito.
12: Sérgio Turra cita a decisão da justiça italiana relacionada à extradição da ex-deputada Carla Zambelli para apontar possíveis julgamentos parciais. O parlamentar ressalta que a confiança nas instituições é essencial para a garantia da justiça e da democracia.
13: Política.
11: A Câmara pode votar projeto que aumenta a proteção de mulheres contra a violência política. A ideia é combater a violência quando praticada também contra mulheres que exercem liderança social e política fora de cargos eletivos. Confira na reportagem de Antônio Vital.
19: Está pronto para ser votado no plenário da Câmara projeto que amplia a proteção às mulheres contra a violência política. A proposta inclui na lei que combate a violência política contra a mulher aquelas que exercem liderança social e política fora dos cargos eletivos. De acordo com a proposta, passam a ser abrangidas pela lei mulheres que atuam como defensoras de direitos humanos, líderes comunitárias, dirigentes partidárias, líderes sindicais e integrantes de movimentos sociais. O objetivo é reconhecer que a violência política contra mulheres também ocorre fora do ambiente eleitoral e do exercício de mandatos. O projeto, apresentado pela deputada Dayana Santos, do PCdoB do Rio Grande do Sul, recebeu parecer favorável da relatora, deputada Natália Bonavides, do PT do Rio Grande do Norte, para quem a violência política também atinge mulheres que atuam como lideranças, mesmo sem cargos eletivos. A proposta também altera o Código Eleitoral para considerar crime a prática de assédio, humilhação, perseguição ou ameaça voltadas para impedir ou dificultar campanha eleitoral ou mandato de mulheres. Serão considerados crimes atitudes que configurem menosprezo ou discriminação relacionada à condição da mulher, à cor, raça, etnia, orientação sexual ou identidade de gênero. O projeto ganhou regime de urgência, o que permite que seja votado diretamente no plenário, sem passar pela análise das comissões permanentes da Câmara, mas foi criticado pelo deputado Kim Kataguiri, do Missão de São Paulo, que considerou as medidas protetivas um privilégio.
20: Você vê que, na realidade, tem alguns jabutis ali de inclusão para proteção especial e privilégios de, realidade, lideranças que vão ser colocadas acima de cidadãos comuns. Então, líderes de ONGs de direitos humanos, dirigentes partidários, vão ter um atendimento especial da polícia, né? Muitas vezes garantido escolta policial e atenção do Ministério Público mais do que um cidadão comum.
19: O texto também altera a lei dos partidos políticos para obrigar as legendas a adotarem medidas de prevenção e combate à violência política contra a mulher. Entre essas medidas estão a criação de canais de denúncia e a aplicação de sanções a filiados que praticarem esse tipo de violência. O regime de urgência foi defendido pela deputada Laura Carneiro, do PSD do Rio de Janeiro.
21: O projeto trata apenas de auxiliar nós, mulheres políticas, na nossa luta diária, para que não soframos violência política como sofremos. Talvez os homens não consigam perceber a importância disso para as políticas brasileiras.
19: Ainda não há data para votação no plenário da Câmara do projeto que amplia a proteção às mulheres contra a violência política. Da Rádio Câmara de Brasília, Antônio Vital.
12: General Girão, do PL do Rio Grande do Norte, defende o endurecimento da legislação para crimes com motivação política. Para ele, é necessário fortalecer as ações de combate ao crime organizado e garantir mais segurança à população e aos agentes públicos.
11: O deputado manifesta preocupação com o avanço da violência no Rio Grande do Norte e destaca o atentado ocorrido em Mossoró contra um vereador e pré-candidato a deputado federal. General Girão também lamenta a morte de um cinegrafista que acompanhava a atividade política.
12: Marcos Polon, do PL de Mato Grosso do Sul, critica a condução do julgamento do ex-deputado Eduardo Bolsonaro, afirmando que o caso representa uma afronta ao devido processo legal. Segundo ele, o processo teria motivações políticas e não observaria princípios fundamentais da justiça.
11: Além disso, Marcos Polon questiona a atuação do STF e alega que integrantes da corte estariam comprometendo a imparcialidade necessária ao julgamento. O deputado defende que é preciso assegurar segurança jurídica e respeito às regras previstas na Constituição.
0: Cultura.
12: Benedita da Silva, do PT do Rio de Janeiro, exalta a participação das mulheres na construção da cultura brasileira. A deputada cita relatório do ECAD, que aponta crescimento no número de mulheres cadastradas e no valor distribuído em direitos autorais.
11: Benedita da Silva observa, no entanto, que a desigualdade de gênero ainda persiste no setor musical. A parlamentar defende políticas públicas voltadas à ampliação da participação feminina e à garantia de mais transparência e justiça na distribuição dos direitos autorais.
0: Educação.
12: Inácio Arruda, do PCdoB do Ceará, apresentou o projeto que autoriza o uso de veículos do transporte escolar por estudantes da educação profissional, tecnológica e superior. Ele afirma que a proposta busca reduzir a evasão de alunos que têm que percorrer longas distâncias diariamente.
11: Inácio Arruda sustenta que o custo diário do transporte prejudica a permanência de estudantes em cursos superiores nos estados do Nordeste. Ele pede apoio dos parlamentares para acelerar a tramitação e informa que a matéria já foi discutida com entidades estudantis.
0: Trabalho.
12: Luiz Carlos Raul, do Podemos do Paraná, defende que a redução da jornada semanal de trabalho seja acompanhada de regras específicas para micro e pequenas empresas. Ele acredita que o segmento precisa de apoio para se adaptar às mudanças.
11: Luiz Carlos Raul propõe, então, mecanismos de compensação como redução de encargos e acesso facilitado ao crédito para minimizar os impactos financeiros da medida. Para ele, a adoção dessas iniciativas é fundamental para preservar empresas e manter postos de trabalho.
12: Luiz Couto, do PT da Paraíba, defende gratificação de atividades de combate e controle de endemias para servidores da FUNASA, admitidos antes da descentralização das ações do órgão. O parlamentar afirma que a medida reconhece profissionais que atuam em áreas de difícil acesso.
11: Luiz Couto argumenta que o combate a endemias depende também de equipes técnicas, administrativas, laboratoriais, de transporte e de logística. Ele considera que a ampliação da gratificação corrige uma distorção histórica em favor desses servidores.
0: Saúde.
12: Júlio César Ribeiro, do Republicanos do Distrito Federal, destaca a importância de lei que garante às mulheres o direito de ter acompanhante em consultas, exames e procedimentos de saúde. Ele assinala que a norma surgiu de proposta de sua autoria, com o objetivo de ampliar a proteção nos atendimentos.
11: Júlio César Ribeiro avalia que a presença de uma pessoa de confiança torna o acolhimento mais transparente em situações de vulnerabilidade física ou emocional. Ele sustenta que a defesa das mulheres deve resultar em medidas concretas de segurança, respeito e dignidade.
12: Welter, do PT do Paraná, quer que o SUS use mais plantas medicinais produzidas no país para tratar da saúde da população. A ideia é criar cadeias produtivas locais para fortalecer pequenos produtores e diminuir a importação de insumos, que hoje ultrapassa os 98%.
11: Welter reforça que o uso de plantas medicinais faz parte da cultura popular e conta com a validação científica da Anvisa, a exemplo do que ocorre no Paraná, onde em mais de 30 municípios são prescritos fitoterápicos a pacientes do SUS.
12: Termina agora o Jornal Câmara dos Deputados, produzido pela Rádio Câmara, com trabalhos técnicos de Everson Urani e apresentação de José Carlos Andrade e Márcio Aquilissardi. Uma boa noite para você.
11: Ótima noite. A Voz do Brasil está de volta amanhã.
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7: Opa! Muito bem, estamos outra vez aqui com as pirações do Pi a qualquer momento dentro do Mr. Pi na rede. Pode acontecer dentro do pijama. Falando em pijama, tem uma música que os ouvintes tradicionais do pijama, que começou lá em 1998, aqui na Atlântida, para os dois estados, que é absolutamente clássica. Aqueles fiéis do pijama sabem disso. Aqueles que acompanharam e seguem acompanhando o pijama sabem. Cada vez que toca essa música, remete. Ouvi muito no pijama. Esta é clássica do pijama. Existem algumas que são tradicionais, muito pontuais, nos remetem sempre ao pijama. Mas esta especificamente, ela é emblemática. Vamos ouvir agora para recordar, para despertar a memória afetiva do ouvinte do Pijama Show na Atlântida. A clássica. Atenção, na versão que tocava sempre e segue tocando no pijama. Acústica para Hotel California Eagles. Isto é uma obra de arte. Aí está.
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3: Opa! Estamos por aqui! 10 e 12, chegamos com o pijama, a identificação nesse primeiro momento. P-I-J-A-M-A Show, Pijama Show na Atlântida com Everton, com Your Simple, the Best, Mr. Piri Pijama. E na abertura do pijama agora, da terça, 16 de junho, no mesmo instante praticamente, não, agora estamos falando, mas a partir das 10 começou Argentina e Argélia, 9 minutos do primeiro tempo, e você que não está acompanhando e está só ouvindo rádio, já temos um gol da Argentina, feito pelo Messi, anulado. No lance seguinte, a Argélia fez um gol e também foi anulado. E os dois por um detalhe mínimo, assim, de impedimento. Os dois na mesma situação, portanto, 0-0. Mas o jogo começou espetacular, espetacular. Qualquer novidade, informamos por aqui. Vamos com o pijama, portanto, conforme eu disse, somente clássicas incontestáveis, inquestionáveis, maravilhosas até meia-noite. duas horas onde a gente dá uma cavocada revirada no baú da Rede Atlântida, aquelas canções que fazem parte da nossa trajetória, nossa trilha sonora. Partimos para a primeira canção, Como Tudo Vai Começar. Ah, bonito, suavidade total, combina com esse clima da noite. Stanley Consul, é bom demais. Seja bem-vindo ao Pijama na Atlântida. Aí,

0: Lulu Santos, Vale de Lágrimas. Antes, Justin Timberlake, Daddy Howe e John Oates. E tudo começou com Style Council. Primeira meia hora do pijama aqui na Atlântida, 10h30. Vamos para o intervalo e já já teremos mais.
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1: Muito bem, voltamos com o Pijama na Atlântida. 1-0 para a Argentina diante da Argélia. Messi, se ele fez um e foi anulado, fez outro. Pronto. Agora tem Michael Jackson. E assim seguimos.

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0: E assim encerramos a primeira hora do pijama. Hoje, nesta noite, estamos na terça-feira. Que noite agradável, bacana assim. Eu espero que esteja sendo para você. Estamos para todas as emissoras de Santa Catarina, portanto... Não, isso aí eu falo depois do intervalo. Calma aí um pouquinho. Depois a gente volta.
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Pijama Show. Vamos para o toque do cuco e a identificação oficial e tradicional do programa que está no ar para todo o sul do Brasil. Opa! Sim. Opa! P-I-J-A-M-A Show, Pijama Show na Atlântida com Everton com Your Simple The Best, Mr. Piri Pijama. Noite de terça, temos uma hora ainda para que possamos ter surpresas agradáveis e boas canções. Esse é o Pijama consagrado aqui na Atlântida. Nova sequência, aí está.

0: Muito bem, neste intervalo das 11h30 tivemos uma boa nova sequência. Calma aí que a gente já volta aqui na Atlântida.
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3: Atlântida, rádio das nossas vidas e o pijama só com clássicas, meia hora, final começando agora.

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2: Estimated time of arrival 9:30 a.m.

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2: Alô galera, bom dia, bom dia. Tá começando mais um Cafezão na Atlântida, melhor vibe do FM, a rádio da sua vida. Bora começar o dia com o pé direito, dia que tem um amanhecer lindo em Chapecó neste momento, né? Pelo menos aqui no vento minuano, onde estou no estúdio da Atlântida, consigo enxergar o sol aparecendo aos pouquinhos e amanhecendo aí para brindar, né, essa quarta-feira, metade da semana, dia 17 de junho de 2026. Muito frio por aqui, né? Eu acho que até mais frio que ontem. Mas como não temos umidade, talvez a sensação térmica seja um pouco melhor, né? Pelo menos no termômetro aqui, marcando 6 graus em Chapecó neste momento. E aí, nada de neblina aqui onde estamos, tá? Então, não sei aí do outro lado. Você pode até mandar pra gente fotos e contar como tá amanhecendo o dia aí na sua localidade, no município aqui do Grande Oeste de Santa Catarina ou do Noroeste do Rio Grande do Sul, em Chapecó propriamente dita, né? Enfim, vamos juntos. Super bom dia pra todos. Agora 7h03. Bom dia, Matheus.
3: Oi, Ju. Bom dia pra você. Bom dia pra todo mundo. Finalmente cheguei, né? Achei hoje que o negócio ia ficar complicado. Tu tava falando de neblina ali, na altura do trevo, que dá acesso ao nosso job, tem muita neblina.
2: Eita!
3: Mas ali é um caso excepcional, porque no restante da cidade, realmente, ao que tudo indica, o dia tá mais limpo, o dia tá mais bonitão. Então, super bom dia pra todo mundo. Hoje, confesso, foi um pouco mais difícil. Acordei com o meu Hendrick congelado, tive que tomar um banho, mas deu tudo certo e já tô aqui, de jaqueta, de manta, com a meia comprida, pra enfrentar o frio e pra brindar essa terça-feira junto com você. Quarta hoje?
2: Quarta,
3: meu Deus. Essa quarta-feira junto com você, a nossa audiência.
2: Boa, Matheus. 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
3: Boa, gente. Vamos lá. O Cafezão começa com a Copa do Mundo de 2026. Hoje tem Portugal às 14h e o clássico Inglaterra. Terra e Croácia às 5. Pelo mundo, os Estados Unidos e o Irã fecharam um acordo histórico de paz e a SpaceX, estreia na bolsa de Nasdaq. Por aqui, a massa de ar polar está castigando Chapecó e região no amanhecer de hoje, que tem aí um registro de 4 a 5 graus, dependendo da região, tá bom? Então agasalhe-se bem, fique ligado na nossa programação e tenha uma ótima quarta-feira. A gente repercute também os jogos de ontem e a aula que Lionel Messi deu no futebol ontem à noite. Eu até pensei, Ju, vou ir dormir no primeiro tempo, mas eu não consegui. Tive que assistir o jogo todo. Meu Deus do céu, o cara é fenomenal, né?
2: Claro, né? Ele veio realmente para coroar, quem sabe, a saída dele, né, do futebol, da Copa do Mundo, com brilhantismo, eu diria, tá? O cara realmente mandou muito, fez 3 gols, tá? Se você dormiu, acabou não vendo. Só 3 gols ele fez no primeiro jogo,
3: ele
2: tá?
3: Ele já bateu o recorde, né? Ele tinha uma missão a fazer, que era igualar o saldo de gols pra se tornar o maior goleador da história da Copa do Mundo, e ele conseguiu fazer isso ontem no primeiro compromisso dele. Mas a gente vai repercutir isso tudo e muito mais. Daqui a pouquinho a gente traz detalhes importantes da nossa agenda de hoje e do zoom, zoom, zoom que obviamente tá rolando nos bastidores, né?
2: E antes de chamar o alô da audiência, vou anunciar os prêmios do dia. Nós temos ingressos do cinema, oferecimento do Pátio Shopping, e também temos ingressos para 2 espetáculos que acontecem no fim de semana. Tem o espetáculo do ABBA Experience.
3: Bom demais.
2: Sensacional. E o outro espetáculo para as crianças, né?
3: Exatamente, o Frozen, uma aventura congelante. Tem tudo a ver.
2: Tudo a ver, gente. Então, assim, você pode mandar o seu nome e escrever o que você prefere faturar. Ah, eu prefiro os ingressos do cinema, eu prefiro os ingressos pra Frozen, pra ABBA, enfim. A gente vai até o fim da manhã com a promo e aí libera e conta quem faturou. Inclusive, vamos ao Aloe. Bom dia, melhor duplinha, quarta love. Manda o nosso clássico Elvis. Né? A galera tá estipulando dias e músicas clássicas do cafezão. Sexta é o dia do AC/DC e a quarta, pelo visto, é o dia do Elvis, uhum. Né? Enfim, a Bárbara Nizuz mandou bom dia, Ju e Matheus. Ótima quarta pra todos. Toca Audio Slave pra aquecer a friaca. E abraço da Bárbara. Oi, galera. Bom dia. É a Adri. A Adri mandou bom dia pra gente. O Rafael escreveu Neblina Longe, perto do Zélia. Bom dia. O Messi é de outro mundo. Podemos ver isso no jogo. E quero participar dos sorteios, os três. A Letícia também mandou bom dia, tá querendo os ingressos pro cinema, quer se esquentar no frio. E aí explodiu a participação, Matheus.
3: E é isso aí, gente. Bora mandar mensagem, bora curtir esse amanhecer gelado em Chapecó. Pelo menos aqui na Atlântida você fica quentinho com o nosso cafezão, né? Então play. Play na sonzeira, que daqui a pouquinho já tem muito mais pra você.

0: só pra dar uma primeira aquecida, tá? Audioslave aí, Hardaway, um abraço pra nossa ouvinte Bárbara que pediu esse som, né? E é assim que seguimos, ou melhor, é assim que começamos o cafezão. Afinal, 7h16 da manhã, muito frio, 7 graus no termômetro, mas talvez a sensação térmica seja um pouco pior. Então é isso, sair bastante agasalhado de casa, se organizar. Pelo menos a chuva, o Matheus adiantou que não vem, né?
1: Não vem, pelo contrário, o sol aí já tá subindo no horizonte. A gente vai ter um dia aí de tempo firme. Daqui a pouquinho já dou detalhes, mas a máxima de hoje, Ju, vai girar em torno de 17, 18 graus. O mesmo vale, então, para quando o sol se pôr lá no fim da tarde, a temperatura baixa novamente. Teremos uma noite muito gelada hoje em Chapecó, com mínima de 5 graus. Então, sim, hoje, se você quiser já se organizar para bater roupa e tal, daqui a pouquinho, gente, o sol já vai estar brilhando e vai favorecer, então, aquela circulada de ar dentro de casa sem a neblina. Ju?
0: Boa, Matheus. 7h17, primeira informação do dia, pode trazer.
1: Vamos lá, a primeira rodada de fase de grupos da Copa do Mundo termina hoje, com 4 grandes estreias. O grande destaque é o clássico europeu entre Inglaterra e Croácia, às 5 da tarde, em Dallas. Mais cedo, às 2, Portugal entra em campo como franco favorito diante do Congo. Já a nossa seleção brasileira faz o último treino antes do duelo de sexta-feira contra o Haiti. Então a gente vai ficar ligado aí na cobertura, vai trazer outros detalhes. Daqui a pouquinho eu trago uma notícia especial sobre o Cristiano Ronaldo, porque ele tem muitas metas, alguns recordes a serem quebrados na Copa do Mundo, e eu acho que ele vai conseguir fazer tudo isso hoje na primeira partida dele, tá? Daqui a pouquinho, então, a gente vai falar sobre isso.
0: A Copa dos Gigantes, né? Tentando quebrar recordes. Infelizmente, não tem nenhum brasileiro aí, né? Nessa disputa. Tem Messi, tem Cristiano Ronaldo e tem tantos outros nomes grandes aí da Europa. Enfim, vamos acompanhar. 7h18, o Alô da Audiência bombando hoje. 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O legado é Frozen, gente. Às 15 horas no Centro de Eventos, no domingo. E também tem ABBA Experience, também no domingo, dia 21. Só que daí às 7 da noite, lá no Centro de Eventos, tá? Então, ingressos para todos esses espetáculos aqui na Atlântida, a gente libera para você. Vou ler pelo menos o nome, tá, da galera, porque são muitas mensagens. A Clary mandou um bom dia. Ela mandou um áudio dizendo que nem ia mandar mensagem, mas aí quando ouviu ABBA Experience, ela correu para participar. A Bruna também mandou alô. Temos o pequeno Pedro. Bom dia, Pedro.
2: Bom dia, Júlia e Matheus. Eu quero concorrer aos ingressos do cinema.
0: Beijo, tá concorrendo. O Remison mandou bom dia, pediu um som do Foo Fighters. A gente toca logo mais. Temos também o João Maurício pedindo um som do Three Doors Down. Ótima quarta a todos, igualmente pra você. Também a Daisa Pompeu, que falou assim, ó, vocês só falaram do Messi, seu brilhantismo. E o Neymar, anotem aí, Matheus. No final, vamos virar piada nesta
1: a
0: Copa.
1: A gente vai virar piada, porque assim, ó, ele não tem condições, ou seja, ele não vai jogar nesse próximo jogo. E a gente só tem mais um compromisso. O que pode acontecer é que talvez ele também não jogue, até porque ontem, se eu não estou enganado, ele completou 29 dias afastado dos gramados, sem contato com bola. E até então ele está em recuperação. Tudo aquilo que o Ancelotti falou, de que ele ia convocar jogadores que estivessem 100% para entrar em campo, a gente já sabe, já caiu por terra, uma baita mentira. E realmente, essa convocação do Neymar, a cada dia que passa como o sol que brilha ali fora, é uma coisa que tem muito mais a ver com acordos publicitários do que efetivamente com o futebol que ele visa ou que tenta entregar em campo, né?
0: Exatamente, concordo, Matheus. Alô da Josi Fustes, bom dia, me coloca no sorteio do ABBA. Também o Gustavo Medeiros perguntando, quando o inverno acaba? Já cansei. Deixa eu te contar uma coisa, Gustavo. No calendário nem começou, né? A virada no calendário é só dia 20, no fim de semana. Ai, ai, mas é isso, gente. Olhei no celular aqui, as temperaturas baixas devem continuar, tá? Pelos próximos dias, pelo menos. A Ali Paz mandou pra gente o bom dia, montar um time e curtir a melhor play. Tá lá já curtindo a gente. O Léo Sé também falando que tá marcando 3,5 graus no carro lá na Uno. Então é isso, pode ser que em outras regiões esteja ainda mais frio.
1: Lá na Uno é gelado, né?
0: É mesmo, sempre foi, né? 7h21, vamos pra música, Matheus?
1: Vamos lá, gente, daqui a pouco voltamos com muito mais pra você. Bom dia.

0: Mais uma sonzeira agora, fechando com Charlie Brown Jr. aí pra vocês. Pontes Indestrutíveis, daqui a pouquinho a gente volta com outras músicas e ainda mais informações, né, Matheus?
1: Com toda certeza, notícia por aqui é o que não falta. A gente continua no clima de Copa do Mundo, passa a agenda de hoje, também as novidades, os números e os recordes que as partidas prometem pra esta quarta-feira, Ju.
0: Boa, Matheus, olha a hora, agora 29 para as 8, oferecimento Passarela Supermercados, diferente para você.
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10: Cafezão de volta na Atlântida, rádio da sua vida, 24 para as 8. Bom dia, ótima quarta-feira gelada na capital do Oeste. 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
11: Boa, gente, vamos lá. Seguindo por aqui, tem notícia. Cristiano Ronaldo faz história hoje. Para ser mais exato, a partir das 2 horas da tarde, na estreia de Portugal contra o Congo. Aos 41 anos, o craque inicia a 6ª Copa do Mundo e se isola como o recorde de mais edições jogadas. Se balançar as redes, ele vira o primeiro jogador do mundo a marcar gol em 6 mundiais diferentes. Ele também precisa de um só gol para igualar os 9 de Eusébio e virar o maior artilheiro português em Copas do Mundo. Gente, tá na cara, ele vai quebrar esses recordes hoje ainda, se possível, e a gente, claro, vai estar lá acompanhando para ver a máquina jogar, né? Ontem à noite eu fiquei impressionado, daqui a pouco, é claro, a gente vai falar

0: falar com mais espaço pro Messi, mas ontem eu percebi o quanto o Messi é gigante no campo. E o cara é sensacional, ele tem uma visão, assim, uma coisa nunca vista.
1: Parece que ele tá brincando, né, tipo de assim, futebol, ó, cara.
0: Ele faz sinal com a mão pros jogadores e os jogadores compreendem qual é a jogada e recomeçam o jogo a partir dos toques que o próprio Messi dá em campo. Eu fiquei fascinado com a organização e com o respeito da Argentina para com o time da Argélia. Então, assim, achei tudo de bom. Daqui a pouco a gente vai falar.
1: É verdade. Matheus, 22 para as 8, tem duas ouvintes de aniversário. Então, eu quero destacar aqui o aniver da Ali. A Ali Paz, ela participa sempre com a gente. Então, um feliz aniversário. Tudo de bom para você. E também é aniversário da Kátia, Catiane Albuquerque, que está sempre participando também. Beijo para você, saúde, felicidade. Aproveitem muito o dia de vocês, tá bom? E olha, tem tanta mensagem, Matheus, que a gente já chegou no ponto que não tem como mais ler tudo ao vivo. Então eu tô conferindo com muito carinho no off, tem vários pedidos musicais também, muita foto, né, do tempo. Tá frio, gente, tem pouquíssima neblina em alguns pontos bem específicos, demais partes aí da nossa região com sol, tá?
0: Mas agora a gente vai bater palma pro sol, porque finalmente... Ele chegou, tá lindão, tá bonitão, e que assim ele continue hoje, que a gente tá precisando deixar a casa aberta pra fazer a casa respirar, tirar aquele cheiro de baralho velho de dentro dos apartamentos. E assim, vamos acreditar que o mundo será mais feliz com o sol hoje.
1: Concordo. E pra fechar essa felicidade, esse combo, tem ingressos hoje pra Aventura Congelante. Domingo, às 15 horas, no Centro de Eventos, né? Frozen. E também ABBA Experience, no domingo, às 19 horas, no Centro de Eventos. 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
0: Gente, ó, já tenho o tratado completo do Find, tá? Participa pra assistir Toy Story, que é a estreia, a grande estreia do cinema desse final de semana. Para ser mais específico, entra em cartaz hoje e depois você já se organiza para curtir com a criançada Frozen no domingo à tarde e à noite ABBA. Então divide aí a expectativa, que mistura
1: legal.
0: Com Copa do Mundo, que tem coisa à vontade para fazer no fim de semana, tá?
1: Nossa, vai faltar tempo, né, para tanta coisa bacana aí pro nosso fim de 20 para as 8, bora para música, daqui a pouquinho tem mais, é claro.

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1: Estamos de volta agora, faltando 9 para as 8. Hora de circularmos pela cidade com o repórter João Araújo. Ontem encontrei ele aqui nos bastidores e falei: João, você tá arrasando aí nos boletins. Ele falou: e tô passando muito frio, Ju. Então, com muito frio, frio congelante, João Araújo, direto das ruas de Chapecó. Bom dia, João.
2: Oi, Matheus e Ju, muito bom dia para vocês e a todo mundo que nos acompanha aqui no Cafezão. A gente volta aqui para trazer informações para você, enfrentando mais um dia de frio. Eu e o cinegrafista Nicolas Finger estamos aqui sempre, não importa se está frio ou se está calor, para trazer notícias para vocês. A gente vai trazer hoje uma informação bem legal em relação a quem tem dívidas com o município de Chapecó, porque já está em vigor o programa que permite renegociar débitos municipais com descontos em juros e multas, com parcelamento de até 30 vezes. Pode ser incluídos então as dívidas geradas até dia 31 de dezembro de 2025, como IPTU, taxa de coleta de lixo, ISS, ITBI, entre outras débitos que podem envolver a Prefeitura Municipal de Chapecó. E até mesmo quem tem casos, né, que já estão em cobrança judicial, também pode fazer a renegociação dessa dívida. E olha só, o desconto ele varia conforme a forma de pagamento. Quem quiser quitar à vista ou até em 4 parcelas, terá o abatimento de 100% dos juros e das multas. Já para quem optar, por exemplo, né, pelo parcelamento, os descontos vão de 90% a 50%, dependendo do número de parcelas escolhidas. Outro detalhe importante que a gente tem que frisar aqui é que, segundo a administração municipal, quem pagar à vista ou concluir o parcelamento ainda em 2026 não terá correção monetária sobre os valores. Já os parcelamentos que avançarem para 2027 terão a atualização das parcelas. Agora, quem possui débitos em decisão em discussão judicial ou administrativa também pode aderir ao programa, mas precisará desistir formalmente dos recursos ou ações relacionadas à dívida. O prazo para solicitar a adesão vai até o dia 7 de dezembro deste ano. O pedido deve ser feito diretamente nas repartições tributárias do município de Chapecó. Lembrando que mais informações sobre todo o nosso Grande Oeste você acompanha a partir das 11h45 no Jornal do Almoço.
1: Tá feito o convite. Muito obrigada pelas informações. Um abraço pra você, pra equipe que tá contigo aí. Se esquentem, por favor, né? Nem que seja aí no carro da reportagem. Mas é isso, gente. Agora, 7 para as 8, a gente volta pra música e logo, logo tem mais.
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0: Atlântida, melhor vibe do FM. Fechamos a nossa primeira hora de cafezão, mas daqui a pouquinho voltamos na mesma vibe, né, Matheus?
1: Com certeza absoluta. Daqui a pouquinho tem muito mais, Ju.
0: Agora 8 horas.
1: Falhou.
0: Ai, ai. 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Agora 8:02. Agora sim, né? Vamos lá.
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6: Cafezão tá de volta. 8 e 8 da manhã. Nossa, é muito inspirador começar um dia tão bonito como esse,
8: tá? Obrigado, Ju.
6: O dia, Matheus.
8: Ah, eu achei
6: dia.
8: Que você estava falando de mim, mas eu sei que eu sou tão lindo quanto o sol, então tá tudo certo.
6: Tudo certo. Quarta-feira ensolarada, céu azulzinho da Silva. 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
8: Boa, gente. Vamos lá, então. Seguindo agora com as primeiras notícias da nossa segunda hora de cafezão, a gente continua por aqui com informação. E eu falo agora, Ju, a respeito do cenário político mundial que está vivendo um dia histórico. O presidente americano Donald Trump assinou um acordo de paz e cooperação nuclear com o governo do Irã. Essa medida promete colocar fim a anos de tensões e redesenhar as alianças no Oriente Médio. Enquanto a União Europeia comemora o avanço, o governo de Israel já declarou forte oposição ao tratado, afirmando que a segurança da região segue sob risco. Então a gente vai ficar de olho, vai acompanhar. É aquela história, né? A Copa do Mundo serve como uma grande cortina de fumaça enquanto diversas entidades, diversos países aproveitam para tocar o terror enquanto os olhos do mundo estão focados no futebol.
6: 8h10, Matheus. Daqui a pouco a gente volta com outras informações. Enquanto isso, eu lembro que nós temos ingressos para a Aventura Congelante Frozen domingo lá no Centro de Eventos, domingo à tarde. E domingo à noite tem ABBA Experience também no Centro de Eventos. E a gente tem ingresso para os dois espetáculos. Ainda ingressos para o cinema, oferecimento do Pátio Shopping, tá? Então aproveite para participar e concorrer. São muitas, centenas de mensagens aqui. Inclusive, o fã-clube da Isa Buzzi resolveu voltar à ativa e inundou o nosso WhatsApp. São, sei lá, mais de 300 mensagens só do fã-clube. Então, eu tô numa batalha aqui com o WhatsApp, tá, galera? Fiquem de boa aí.
8: Os buzzers.
6: É, não fiquem bravos com essa locutora aqui, que não vai falar o nome de vocês ao vivo, mas realmente hoje explodiu o negócio aqui. Mas todo mundo tá concorrendo e em off as coisas estão sob controle. Vamos lá, Matheus?
8: Então, vamos lá, gente. Música boa, daqui a pouco voltamos com muito mais.
6: É claro que eu ia tocar ABBA, né? Óbvio.

0: bem, estamos de volta, 8h19. Mandar um beijo especial pra Marli, que tá ouvindo a gente. E me mandou aqui um vídeo, um áudio também, dizendo que só a gente pra alegrar a manhã delas ali, né, na Cloclon. Um beijo pra ela.
1: Beijos.
0: Pra Bruna, pra pequena Helena, se tiver junto também. Pra toda a equipe, tá bom? Amo vocês. Vamos nessa. 8h19, Matheus de volta. E a gente fala agora que o clima esfriou, a gente sabe, né? 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
1: Boa, gente, vamos lá que eu quero trazer uma notícia agora, porque na noite de ontem nós tivemos uma noite de Copa bem histórica, com os maiores gigantes do futebol brilhando nos gramados americanos. A Noruega voltou ao Mundial após 28 anos de ausência e goleou o Iraque por 4-1 com dois gols do cometa Erling, o Haaland, gente, que matou a pau. Mas o grande dono da noite foi ele, Lionel Messi, o craque, comandou a vitória da Argentina por 3-0 contra a Argélia, anotou 3 gols e se tornou aos 38 anos o maior artilheiro da história das Copas do Mundo, ao lado do alemão Klose, com 16 gols. É, sim, Ju, uma Copa de gigantes.
0: Matheus, em 16 de junho de 2006, exatos 20 anos feitos ontem, o Messi estreava na Copa do Mundo.
1: Nossa.
0: E fazia o seu primeiro gol em Copa do Mundo. 20 anos depois, né, ele participou de todas as Copas nesses 20 anos, ele chega com 3 gols no primeiro jogo e faz esse marco histórico. Incrível, né?
1: Bom demais!
0: Minha nossa, é um show à parte assistir. E hoje, né, o Matheus já trouxe na notícia anterior, tem o Cristiano Ronaldo também em campo, então...
1: Hoje sim.
0: Será que ele também vai entregar tudo no primeiro jogo?
1: Ele vai. Eles são focados, eu não vejo nenhum jogador, além do Messi e do Cristiano Ronaldo, tão focados no fato e no ato de serem jogadores de futebol.
0: Ah,
1: tipo assim, eu vejo assim uma dedicação extrema, eu consigo ver o que eles disponibilizam nas redes como foco exclusivo à profissão que eles escolheram exercer, sabe? Então...
0: Sim. O Mbappé também, gente, ontem fez e aconteceu, né? Minha nossa, mais um craque, nesse caso da França, né? Que também fez gol, que também, né, incendiou aí o jogo. Então, realmente, tá bacana. Quem pode acompanhar os jogos, tá vendo espetáculo. E quem não pode, fica só com os lances na internet, né? Que, pelo menos na minha rede social, só dá videozinho e recortes desses momentos históricos, tá? Daqui a pouco a gente continua falando aí sobre seleção brasileira, né? Afinal, tá chegando, sexta-feira tem mais um jogo contra o Haiti. Não podemos subestimar o Haiti, eu acho, tá, Matheus?
1: Não, claro que não. Eu, inclusive, tô acreditando que o Haiti vai ser uma dor de cabeça gigante pra seleção brasileira, que tá mais desencontrada. A gente acaba vendo todas as notícias que, infelizmente, não são nada animadoras. Mas, daqui a pouquinho vou falar do Endre, que tem um zum, zum, zum aí, parece que ele vai ser finalmente colocado à prova nessa Copa do Mundo. A mídia pressionou, então a gente vai entender o que acontece com o Hendrick no jogo de amanhã.
0: Okay.
1: Amanhã não, sexta, né?
0: Sexta-feira, exato. Lembrando, os ingressos de hoje para Aventura Congelante, para o ABBA Experience e para o cinema lá do Pátio Shopping, tá? Aproveite e participe. Enquanto isso, bora para música, né, Matheus?
1: Com certeza, bora lá que daqui a pouco tem mais.

0: Bom, galera, e assim fechamos mais um bloco aqui no Cafezão. E depois do show do intervalo que temos, Matheus?
1: Tem previsão do tempo, tem ainda Cafezão duplo. Ju, tem muita coisa. O Cafezão tá a mil.
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10: Cafezão tá de volta, 24 para as 9 já. Minha nossa, como o tempo tá voando hoje, né? Tava dando uma espiada nas mensagens, Matheus. Muita gente passando por pontos de neblina, tá? Apesar de falarmos que o sol brilha absoluto aqui. Tem bastante neblina em alguns pontos, né? Pessoal atravessando nevoeiros aí nas estradas. Então, muito cuidado, pessoal.
11: Aqui do horizonte eu também consigo ver alguns pontos mais baixos com nevoeiros. Mas, gente, não se apavorem porque o sol vai brilhar. Hoje lavro e dou fé.
10: Ok.
11: Que vai dar.
10: Bom, vamos direto para a informação, Matheus?
11: Vamos lá, sim, gente. Continuando por aqui, a gente ainda tem notícia, porque cresce a expectativa na seleção brasileira para o jogo de sexta-feira contra o Haiti. Diante da grande cobrança da torcida, o técnico Carlo Ancelotti indicou que a joia Endrick, de 19 anos, finalmente vai para o jogo. Tá? O atacante disputa a vaga de titular no comando do ataque e tem alguns minutinhos aí que devem ser garantidos para entrar em campo, estrear no Mundial e fazer bonito com a amarelinha. Então, gente, olho no garoto. Eu mesmo tô torcendo. Quando ele entrar no campo, eu vou dizer assim: Endrick, a nossa esperança está com você.
10: Está mesmo, né? Não só com ele, mas com outros craques. O Vini Júnior, não podemos esquecer.
11: Não, mas é que o Vini Júnior já tá, né?
10: Já tá, já fez o gol,
11: tá,
10: né?
11: Ele já tá ali, assim, ele já conquistou uma boa parte do coração dos brasileiros, né? A gente até esqueceu das polêmicas com a Virgínia. Então, assim, vamos levar em conta que o Endrick vai fazer bonito, porque a nossa esperança, eu acredito, Ju, está no banco de reservas e não é o menino Ney.
10: Mas eu vou te dizer uma coisa, de nada adianta termos as estrelas se o nosso meio de campo não contribui para que a bola chegue até elas, né? Que foi o grande problema do último jogo.
11: O que eu vejo comparando o jogo do Brasil com o jogo das demais seleções? Eu vejo uma sina, uma vontade muito maior de fazer jogada, um jogo mais inteligente. E assim, não sei cargas d'água, não sei como tudo isso é avaliado para dar o título à seleção brasileira de sexta melhor seleção do mundo. Cara, eu particularmente não vejo com tamanha qualidade, mas deve-se ter explicações para isso. Então, assim, vamos torcer, vamos acompanhar e ver, porque assim, ó, os jogos da Copa estão num nível altíssimo de futebol e até as seleções que eram subestimadas estão aí surpreendendo.
10: Matheus, e falando em torcida, vou fazer aquele convitão aí pra nossa audiência. Temos o nosso QG, o Torcida SC, que tá sendo lá no Saudoso Boteco, tá? No centro de Chapecó. É o ponto de encontro da torcida aqui em Chapecó. A entrada é gratuita. Então, nesta sexta-feira, a gente espera você lá no saudoso

0: Os botecos, jogo do Brasil contra o Haiti, né? Se você quiser fazer um happy hour e já sair do trabalho e direto pra lá, né? Antes das 7, que é a hora do jogo, já vai ter aí toda a transmissão rolando, comida boa, brindes, inclusive, brindes da NSC, bem lindos.
1: Nossa, lá tem um torresmo. Gente, se vocês ainda não comeram o torresmo, pelo amor de Deus, peçam. É delicioso.
0: É Ju, mesmo.
1: O pessoal tá aqui mandando mensagem. Quero mandar um super beijo pra Biloca.
0: Amo,
1: que
0: Biloca!
1: Tá aqui dizendo o seguinte: bom dia. Tô aqui me organizando pra mais um dia. O sol apareceu, um dia bom pra beijar de língua.
0: Ah, que duvido que ela tenha
1: a Biloca,
0: falado isso.
1: Gente?
0: Duvido que ela tenha falado isso.
1: Diz que sim.
0: Eu conheço a
1: sol,
0: nossa Biloca.
1: Diz que no sol, diz que tudo vale.
0: Beijo pra ela, tá? Um bom trabalho. Vamos nessa. 21 pras 9 horas do cafezão em dose dupla. Vamos saber o que tem hoje, vamos lá.
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0: 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Hoje escolhemos o lendário quarteto californiano, o Red Hot Chili Peppers, que conquistou 6 prêmios Grammy, vendeu mais de 100 milhões de discos. A banda americana, que foi formada em Los Angeles em 1983, continua completamente ativa e a gente ama muito. Foi até difícil escolher dois sons entre tantos hits e sucessos, viu?
1: Você é meio emo, né? A gente sabe.
0: Tudo foi, bem.
1: Foi, essa banda aí foi o que levantou o movimento emo core no início dos anos 2000.
0: Ai, eu amo, gente. Eu amo. Vamos curtir. Foi. Foi.

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0: casão duplo, Red Hot Chili Peppers, na programação da Rádio da Sua Vida agora, Matheus. O último compromisso do cafezão, né?
1: Último compromisso, previsão do tempo, Ju.
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1: Vamos lá, gente, previsão do tempo então, até porque a gente sabe, né? Vamos lá, tirem os casacos pesados do armário, porque uma massa de ar polar tá atuando com muita intensidade em Santa Catarina. E aqui em Chapecó, o dia segue com sol. Só que o frio é bem rigoroso e a máxima não passa dos 18 graus, tá? Então prepare-se, porque a noite, Ju, também promete temperaturas bem baixas, por volta dos 5 graus. A Defesa Civil tá alertando aí para o cuidado redobrado com crianças, idosos e também animais. Só para se ter uma ideia mesmo, com o sol predominando, nós temos a marca de 7 graus agora. É aquilo que o Douglas Márcio sempre fala, né? O frio de geladeira, bem iluminado e gelado. Então, a gente vai continuar desse modo, de olho na previsão do tempo, mas hoje não chove e o sol já tá de pé.
0: Boa, Matheus. Vamos nessa. 11 para as 9. Tô aqui mandando coraçõezinhos para as mensagens no off, né? Porque ao vivo realmente não vai dar tempo de trazer tudo. Agradeço cada um que tá se dedicando aqui, tentando levar presentes hoje. A gente tem ingressos pro cinema do Pátio Shopping. Temos ingressos pro espetáculo da Frozen, né? Aventura Congelante. Também pro ABBA Experience. Por isso, tantas mensagens. Vamos nessa então para fechar. Música boa, hein?

0: Bom, fechamos o cafezão de hoje, quarta-feira, 17 de junho de 2026, agora 9 horas, 1 minuto. A gente faz uma pausa, volta com Atlântida Hits já já, Matheus.
1: Com certeza, gente. No off, a gente continua por aqui, levantando, correndo e produzindo pra você. Até depois. Tchau, tchau.
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14: Hoje a maior competição de futebol do planeta mobiliza torcedores em todos os continentes e atrai a atenção de bilhões de pessoas. Mas o início foi bem mais modesto. A primeira edição, realizada em 1930, no Uruguai, contou com a participação de apenas 13 seleções. Na época, viajar entre os continentes era um desafio. Muitas equipes europeias precisavam enfrentar longas jornadas de navio e outras decidiram nem participar. Mesmo assim, o torneio marcou o início de uma tradição que se transformaria em um dos maiores eventos esportivos do mundo. Uma história que começou pequena e ganhou dimensões gigantescas ao longo das décadas. 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
0: 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Bora, galera. 9:07. Estamos de volta. Atlântida Hits está começando. Tem muita música boa para tocar para vocês. Mas antes, eu tenho um recado direto da Fênix. 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Atlântida Hits tá no ar.

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5: 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Atlântida, rádio da sua vida, tô de volta, Top 15 tá rolando, daqui a pouco a gente continua com o nosso ranking cheio de música boa, mas agora uma pausa pro mundo do esporte que tá pegando fogo aí nos últimos dias, vamos lá.
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5: 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Boa, galera. Vamos nessa. Anderson, Rodrigo, bom dia. Tudo bem contigo?
6: Fala, Ju. Bom dia pra você, pra toda a galera da Atlântida. Tudo certo, tudo dominado, graças a Deus, com boas notícias do nosso esporte local. Parabenizar também a Associação Chapecoense de Natação. Ontem nós falamos aqui da APAN, Associação de Pais e Amigos da Natação. E hoje da Associação Chapecoense de Natação, eles também competiram no...
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5: 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Boa, galera. Vamos nessa. Anderson, Rodrigo, bom dia. Tudo bem contigo?
6: Fala, Ju. Bom dia pra você, pra toda a galera da Atlântida. Tudo certo, tudo dominado, graças a Deus, com boas notícias do nosso esporte local. Parabenizar também a Associação Chapecoense de Natação. Ontem nós falamos aqui da APAN, Associação de Pais e Amigos da Natação.

0: felicitações para todos os envolvidos também. E que bom saber que o esporte é levado a sério na base e que nós temos esses talentos puros sendo lapidados para continuar dando alegria para a gente e bons resultados.
1: Com certeza, estão de parabéns, né? Vamos acompanhar, ficar de olho aí nas nossas futuras estrelas. O que mais temos, Anderson?
0: Hoje, 11h45, lá na tela da NSCTV, tem o Jornal do Almoço. E a gente sabe que a comunidade haitiana em Chapecó ela é expressiva.
1: Sim.
0: E bastante ativa também. E tem um time de futebol aqui que já foi campeão da principal categoria do município no Campeonato Amador. E eu fui bater um papo com eles, fui fazer uma reportagem sobre o time. E agora, nesse clima de Copa do Mundo, a relação Brasil e Haiti ganha um novo capítulo, porque as duas seleções se enfrentam na próxima sexta-feira, 21h30. E aí eu fui até lá para descobrir. Nasceram no Haiti, mudaram para o Brasil, ressignificaram a vida aqui. E agora, nesse duelo, como fica o coração? Para quem vai essa torcida? E foi uma reportagem bem bacana, descontraída, e também para conhecer um pouco mais sobre essa vivência deles aqui em Chapecó. Então convido você para a gente acompanhar lá no JA essa dinâmica Brasil e Haiti.
1: Que bacana, Anderson. Bom trabalho para ti, um ótimo JA, tá bom?
0: Valeu, Ju. Tamo junto. Abraço e até mais.
1: Até mais. E por aqui seguimos. 15.

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0: Fala galera, estamos de volta, 11 horas mais 6 minutos, quarta-feira, 17 de junho, e agora em campo, Mati Grabowski, Sophie Françoise e eu, Juliana Matiello. Ai, ai, bom dia novamente, Matheus.
14: Super bom dia, Tchuli, bom dia, Sophie, mais bom dia para nossa querida audiência que está enfrentando esta quarta-feira gelada, nesse momento já não tão gelada assim, 14 graus, a gente nem compara com os 5 graus que a gente tinha lá bem cedinho, mas já estamos por aqui para seguir a vida. Daqui a pouco já é hora do almoço e os corres da tarde continuam, né, Tchuli?
0: Muitos corres, inclusive, né? Mas vamos lá, gente. Um bom dia também para ela, que está tomando seu cafezinho, seu cafezão. E aí, Sophie, tudo dominado?
15: Tudo controlando o meu caos aqui, mas é isso, Eu sou ligada ao sol, gente. Hoje eu tô muito feliz, eu acordei muito feliz também, porque sabe aquela sensação que você compra uma coisa e sua compra chega?
14: Amo!
15: Ai, sim! Eu comprei um livro pela internet, ele chegou, eu estou muito ansiosa.
14: Nossa!
0: Ai, ai, que delícia essa sensação.
14: Isso resume a minha felicidade, eu comprar alguma coisa e receber. Nada pior do que você descobrir que a sua compra tá parada lá em Curitiba e nunca mais andou, né? Então,
0: é triste
14: assim,
0: mesmo.
14: A gente fica muito feliz quando todo o andamento da correspondência ou propriamente da encomenda vai seguindo passos. A gente quer atualização minuto a minuto, tá? Essa história de atualizar dia, chegou em transportador, a gente quer saber de imediato aonde que tá, porque a gente quer comprar agora e receber daqui a pouco.
15: Ele tinha que colocar um rastreador no
14: Nossa, eu fico muito ansioso. Eu fico olhando o portão aqui, daí se chega alguém meio diferente aqui na TV, eu já vou e já vejo se é o meu que tá chegando, mas na maior parte das vezes nunca é.
0: Ai, gente, eu nem sei o que dizer. Que é isso? A sociedade tá maluca, né? E eis aqui três representantes dela, né? 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E pra começar o programa, claro, os trends, os assuntos do momento. Não tem como fugir, olhei aqui o script, tem Copa do Mundo em praticamente todas as linhas, né, Sophie?
15: Isso, e eu queria também só falar meio por cima, porque ontem a gente comentou sobre o Grammy, né? Que ele colocou uma categoria Melhor Música Latina. E essa manhã eu li lá nas regras pra essa categoria. E ela basicamente fala assim, são consideradas músicas que falem pelo menos 50% em espanhol, não sei o que, não sei o que lá, menos músicas brasileiras.
0: Por quê?
15: Porque é o Grammy, né?
0: Nós não somos latinos?
14: Estamos sofrendo com
15: uma
14: Uma o quê?
15: Uma censura.
14: Ah, óbvio. Mas eu vou ter que ir a fundo pra dar pitaco nisso. Vou ter que entender.
0: Vou ter que entender também pra poder dar pitaco. Mas tudo bem. Dada essa informação um pouco cabulosa, vamos aos trends.
15: Vamos para a Copa do Mundo, porque ontem teve a estreia do filho do Zidane na Copa do Mundo.
14: Eu vi, ele tava com uma máscara. E eu olhei pra aquela máscara e pensei, meu Deus, por que que ele tá assim? Até que eu descobri que pouco antes de entrar na Copa do Mundo, ele sofreu uma fratura na mandíbula e acabou então ficando daquele modo. Mas me perguntei, cargas d'água, porque o filho do Zidane é o goleiro titular da
0: Argélia.
14: Né? Eis que descobri, gente, que o goleiro da Argélia, que era o goleiro titular da Copa, estava jogando num time da terceira divisão por lá e eles consideraram que não tinha como convocar o goleiro da seleção por ele estar num time tão baixo. Foi por esse motivo que o filho do Zidane foi selecionado. Olha, eu posso garantir um negócio, o menino deu vários frangos, mas tem uma coisa que a gente não pode falar, que ele era feio, né? Muito bonito, de uma pessoa muito bonita, foi o que eu vi ontem no jogo.
15: Eu vi uma galera comentando que o uso da máscara foi por vergonha mesmo.
14: Ah, pode ser, ele cometeu vários equívocos.
15: Ele falhou muito, gente, e aí a timeline do Twitter inteira é sobre, nossa, como vocês, o que vocês esperavam, né? Olha só esses vídeos aqui de falhas dele, gente, que é absurdo. É.
0: Teve um comentário na Kazé que eu dei risada, né? Que eles falaram assim, na minha vez o Zidane tem cabelo e é goleiro.
14: Total.
0: Bah, gente, mas contra o Messi ali, né? Que ele levou os dois gols do Messi, poxa. É, não tem muito também,
14: Nem tem muito. Tem que ficar feliz de ter levado um gol do Messi, né, gente? Pelo amor de Deus.
15: Eu saía do gol e deixava, faça.
0: Faça.
14: É com você, Messi, entendeu? Tipo assim, tomei um gol do Messi. Uau. Isso que tem que estar no meu currículo, entendeu?
0: Não,
14: então,
0: claro.
14: Então assim, vamos... Gente, tem que olhar as coisas com um olhar mais positivo, nem tudo é desgraça.
15: Sim, claro.
0: Tá bom, o que mais, Sophie?
15: Como a gente tava falando do Zidane, do filho do Zidane jogar por outra seleção que não é a que o pai dele jogava, eu fiz uma listinha muito breve de outros jogadores que não jogam pela seleção do país que eles nasceram. Nessa lista tem o Lamine Yamal, que ele poderia ter jogado por Marrocos, mas ele escolheu a seleção da Espanha, então ficou muito essa briga ali até que ele escolheu a seleção da Espanha, né? As duas seleções brigando pelo próximo, sei lá, talento da Copa do Mundo, né?
0: Ele já é, né? Meu Deus, gigante. Que mais?
15: Mas nesses ainda dois países, tem o Hakimi, que ele joga pela seleção do Marrocos, que poderia jogar pela seleção da Espanha. Então, existe essa troca, né? Ele escolheu o Marrocos porque, não sei, né? Eu também escolheria a Espanha.
14: O que acontece, gente? Eles têm essa possibilidade de fazer essas cidadanias. E o que a FIFA considera, né? Considera a questão de documentação mesmo.
0: A própria ascendência familiar,
14: exato,
0: tá?
14: Exato, e também. Então, por exemplo, se você está naturalizado num determinado país, isso é o ponto que necessita. Isso é o caminho que muitos jogadores fazem, sabendo que não serão convocados pelo seu país de origem, acabam direcionando suas carreiras para estes países menores, a fim de chegar numa Copa do Mundo, o que eu diria que seria um atalho, seria uma coisa tipo assim...
15: Nesse sentido, nós temos o Jorginho, né, que ele é brasileiro, mas ele fez a carreira dele inteira na Itália, ele é naturalizado italiano por conta da descendência, da família inteira ser italiana, e aí ele construiu toda a carreira dele internacional lá. E aí ele acabou ficando fora da Copa por causa disso.
14: A Itália não foi convocada.
0: Né?
15: Esqueceram de avisar.
0: A Itália não foi convocada, a Itália não passou.
14: Não passou, né?
0: É diferente. São mais de 250 jogadores defendendo países onde não nasceram nessa Copa, tá? Pra ser mais exata. É muita coisa, né?
14: É muita coisa. Então você tá ali assistindo e realmente acaba se perguntando, tá, mas é ou não é? No fim das contas, não é, mas legalmente é.
0: Tem alguma referência, tem alguma relação com o país que tá defendendo.
14: Exato.
15: Tem o caso do goleiro do Japão, que ele é o primeiro goleiro negro do Japão, né?
0: Ah, eu vi.
15: Porque a mãe dele, se não me engano, é japonesa. E aí nós temos também o Maurício, que ele foi jogador da seleção brasileira, mas que agora ele tá jogando pelo Paraguai. Ele era jogador do Inter, agora tá no Palmeiras, e eu tenho saudades dele. Só pra deixar isso claro.
0: Tá claro, então, claríssimo. Bom, e ainda falando de Copa do Mundo, agora a gente volta a falar das chuteiras, né? Ontem a gente falou das chuteiras cor-de-rosa e tal, e agora acabou de sair sobre a chuteira do Messi, né?
15: O Messi, ele é um dos poucos jogadores que não aderiram à ideia da chuteira rosa, porque ele é especial do jeitinho dele, né? A Adidas, que é a principal patrocinadora da vida dele, assim, fez uma especial pra ele, e muitos outros produtos elas fazem especialmente pro Messi, né? Porque ele é o Messi, como a gente já disse. E aí a chuteira dele é diferente, ela é branca com azul,
0: dourado também.
15: Isso, e ela celebra... provavelmente o que seria a última Copa dele.
0: Isso, eles botaram o nome da chuteira de Último Tango, tá? E ela é uma peça única, feita justamente pra um momento único, só pra ele, tá? Então só ele tem.
14: Ontem, vendo o jogo, já percebi de cara que todos os coleguinhas dele do time estavam com a chuteira rosa e o Messi tava com uma chuteira branca. Eu disse, epa, vamos ver o que tá rolando aí. Então,
0: ação de marketing.
14: Já chamou e realmente a Adidas tá com tudo, tá com modelos lindos. Os uniformes que a Adidas assina são coisas espetaculares.
0: Bem
14: eu fico
0: lindo.
14: Pensando assim, queria, mas não tenho condições.
15: Se não me engano, o Cristiano Ronaldo é outro jogador que tem uma chuteira específica só pra ele, né? E aí também tem os árbitros que eles não têm o direito de escolher a cor da chuteira. Todos eles usam a chuteira preta, feita pela Adidas também.
14: Ah, faz
0: uniforme,
14: sentido.
0: Né?
14: Acho que faz também sentido. Daí já é demais, né? Já é demais, já querer... Enfim, vamos lá.
0: O que mais, Sophie?
15: O maior acervo de camisas de futebol do mundo está em São Paulo. Existe um jovem que ele tem cerca de 7.263 peças únicas de camisas de futebol, que representam cerca de 1.800 clubes diferentes, inclusive tem camisa a camisa que que o Pelé usou quando ele encontrou a Rainha Elizabeth.
0: Nossa!
15: Tem camisas usadas pelo Lewis Hamilton, pelo Bad Bunny. Então, assim, o acervo dele é gigante.
14: Que bom, loucura, isso aí, gente. Logo se transforma em museu. Eu, particularmente, também gosto muito de camisa de time, sei lá, devo ter umas 20. O meu pai tem muitas, só que diferente do meu pai, eu uso. Ele não usa os itens, tá tudo lá guardado, ele tem, né, como acervo mesmo. E são raras as exceções que ele usa as peças originais que ele tem guardado do Internacional. E eu gosto de usar mesmo, inclusive, né? Tipo, tamo aí, só não venham trabalhar com camisa de time, porque, né, não dá. Mas se não, viria.
0: Viria? Eu concordo com o Matheus, acho que é isso. Muita gente gosta de colecionar.
14: Só que tem camisa de time que deixa a gente com cheiro de sovaco. Então tem
15: é por causa do tecido.
14: Então tem que tomar cuidado, porque tem alguns tecidos que deixam a gente fedendo. E daí não há naftalina, tem que ter um jeitinho lá pra lavar as camisetas. Então fica a dica.
0: É isso aí, o Rafael comentou, o rosa é a tendência em cor esse ano. Exato, ontem a gente falou bastante sobre a cor rosa nas chuteiras, né? Essa coincidência... Ou não, né? Porque talvez não seja uma coincidência de todas as marcas apostarem no rosa por contrastar muito com o verde do campo. E aí se tornou assunto, não adianta,
15: existe,
0: né?
15: Uma teoria que também gira em torno do Messi, que foi porque agora ele joga pelo Inter Miami, que é um clube que veste a cor rosa. E aí, por aí, você vê muitos homens que seriam, assim, considerados assim, ai, se você usar rosa, você não é homem. Usando a camisa rosa com o 10 do Messi atrás.
14: Então, e será que não é um sinal destes que serão ou não abduzidos pelos ETs? Que vão abduzir jogadores.
15: Quem estiver usando chuteira rosa vai ser abduzido?
14: Talvez um critério de abdução, de sim ou não ser abduzido.
0: Ah, não. Aí, se a gente imaginar que os ETs vêm, fazem uma viagem de quilômetros, eles vão abduzir quem? Quem tem a chuteira especial, né? O Messi, o Cristiano Ronaldo,
15: é que
0: as estrelas.
15: É que o Messi é um ET, né? Que ele é de outro mundo.
0: Cara, depois
14: o Neymar não vai ser abduzido, sabe por quê? Entendi. Ele não usa chuteira. Ele não joga.
0: Ai, que horror.
14: Na mesma praça.
0: Gente, vocês estão ligados num termo que chegou de ontem pra cá e tá sendo muito utilizado, que é o hat-trick?
14: Não.
0: Sim. O que é o hat-trick?
15: O hat-trick é quando um jogador ele faz 3 gols na mesma partida.
0: Então, ontem teve hat-trick do Messi, né? Ele fez 3 gols. E hoje se espera um hat-trick do Cristiano Ronaldo. Então, se vocês estão ouvindo esse termo aí e não sabem o que significa, é isso. São 3 gols na mesma partida, né?
15: Isso.
0: No caso, fazer isso em Copa do Mundo é ainda mais difícil. Então, por isso que, meu Deus, ele fez um hat-trick, entendeu?
14: E antes disso, se chamava, ele fez 3 gols e pediu a música no Fantástico. Então, a música do Fantástico foi substituída pelo hat-trick.
15: Não, na verdade, eu acho que o hat-trick ele já existe há mais tempo. O 3 músicas do Fantástico, que deveria ter substituído, mas que tem perdido a força.
0: É, essa expressão, ela é muito comum no futebol há muito tempo, tá? Não sei precisar quando isso surgiu, mas na Copa de 2022 já se falava isso, né?
14: Ah, então tá.
0: Ok, é isso, só pra deixar
14: em
0: claro.
14: Em resumo, é o jeito gringo de falar pedir música no Fantástico.
0: É, basicamente. Mas vamos lá, 11h19, vamos pra música, daqui a pouco a gente volta, temos o Anota Aí com vários eventos, inclusive temos também o resultado da promo de hoje, a gente não esqueceu, galera, a promo. Tá valendo ingressos pro Frozen, né, o espetáculo congelante.
14: Let go,
0: tem o ABBA, ABBA Experience, tudo no domingo, tá? O da Frozen é às 15 horas e o do ABBA é às 19 horas no centro de eventos. E tem cinema, né? Ingressos pro cinema, que daí você pode usar quando quiser.
14: Eu tô pensando em ficar com todos esses ingressos.
0: Não
14: e
0: vai
14: eu
0: ficar com nenhum. A gente vai liberar todos pra audiência, tá bom? Vamos dizer que é Xuxo daqui a
14: veremos
0: pouco.
14: O nome dos ganhadores dessa promoção.
15: Deixa eu ver se ele não mudou no roteiro.
0: Ah,

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2: E olha só a dúvida do João. Doutor, tenho 16 anos e meu órgão masculino está medindo 10,5 cm quando ele está flácido e 15 cm quando ele está em ereção. Será que vai ficar sempre desse tamanho quando ele está flácido? A minha puberdade está um pouco atrasada. Olha só, meu amigo, então vamos falar duas coisas importantes. Primeiro, se a sua puberdade está atrasada, se você começou a se desenvolver mais tarde, é possível que seu pênis ainda cresça. Então, talvez esse tamanho, tanto quando ele está flácido, como quando ele está ereto, ainda vai aumentar um pouco. Esse é o primeiro ponto. Segundo ponto, se não aumentar mais nada, é importante falar que com 15 centímetros você já está com um tamanho acima da média do homem brasileiro em ereção. Essa média está em torno de 13, 14 centímetros, você já está com 15 centímetros. E mais um último lembrete, o tamanho dele quando ele está flácido pode variar bastante. Se você está ansioso, se você está com frio, se você acabou de sair da piscina, esse tamanho dele em estado de flacidez pode ser um pouquinho menor. Agora, se eventualmente você está relaxado, você está num ambiente mais confortável, a temperatura está mais elevada, esse tamanho pode ficar um pouquinho maior. Tem dúvidas? Escreve pra gente no @JairoBauerOficial.
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6: Errei a vinheta. A gente já tá de volta.
7: Sim, né? Se parasse de falar aqui em off e prestasse atenção no trabalho, as coisas andavam erradas.
6: Teu nome é Porã?
7: Oi? Ai, tava ao vivo já?
6: Acho ai, que desculpa, o Porã não... pode me cobrar alguma coisa.
7: Eu não imaginei que já tava ao vivo.
6: Eu quero só ver, gente, nos próximos dias, semana que vem, a partir de sexta, eu vou me afastar, vou ficar 6 dias fora, tá? E aí ele vai dominar as paradas.
7: Não, não. Sophie, aprenda, pelo amor de Deus.
6: Ela tá no
8: Eu tava
6: caminho.
8: Tentando.
7: Sophie, aprenda que eu vou largar esse foguete aí na tua mão.
6: Ah, mas aí quando eu erro, meu Deus do céu, né? Gente, vamos lá. Estamos de volta. 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
7: Muito bem, gente. Vamos lá, então. Agora a gente vai correndo para o Anota Aí. Então roda, Tchuli.
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6: 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Boa, galera. 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
7: Exatamente, gente. 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

0: 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Chuli, ah não, agora é a Sopi.
1: Sou eu, gente. Tá frio, a gente sabe. Por isso, a NSC tem a campanha Termômetro Solidário. Doe agasalhos e cobertores e aqueça quem mais precisa. Os pontos de arrecadação são no Forte Tacadista da Avenida São Pedro, tem no Forte do Centro também e aqui na NSC TV.
2: Fechou. E mais um convite. Assista aos Jogos do Brasil no QG da Torcida SC. O saudoso Boteco, no centro de Chapecó, é o ponto de encontro aqui em Chapecó. A entrada é gratuita. Nesta sexta-feira, dia 19, já tem Jogo do Brasil contra o Haiti, hein? Claro que vai ter distribuição de brindes, música ao vivo, comida boa e os jogos aí sempre transmitidos pela Globo, Matheus.
0: Muito bem, gente. Lembrando que neste sábado tem festa junina na Re-Happy, das 9 às 5 horas da tarde. O dia todo tem brincadeiras e comidas típicas. Faça a festa com a criançada. Lembrando que a Re-Happy tem estacionamento na rua Porto Alegre para facilitar a sua vida. Tá aí a dica, então, para você. E agora a gente vai direto, então, para os resultados. Hoje tínhamos ingresso pro ABBA, pro Frozen e também um cinema para curtir aí o fim de muita programação cultural para lá de especial nesse fim de. E agora a gente vai pro resultado, né?
2: É isso. Sophie, conta pra gente.
1: O par de ingressos para o cinema, oferecimento do Pátio Shopping, foi pro Bruno Vilverti. E agora, pros shows especiais, do ABBA, não sei.
2: Do ABBA.
1: Do ABBA. Foi para o Wilson Piovesan. E o da Frozen para Nath Giacomelli.
2: Então, um beijo aí para esses ouvintes que faturaram os presentes. Amanhã, ó, spoiler, amanhã tem mais, tá?
0: Tem mais.
2: A gente repete aí essa promo do ABBA e do Frozen para vocês. E aí, na sexta-feira, tem ingressos pro cinema também, Frozen, ABBA, vai ser uma loucura,
0: Matheus. Deixa eu falar do cinema, gente. Hoje entra em cartaz, estreia Toy Story 5. Eu não vou conseguir no cinema hoje, nem a Sopi. A gente vai, nos próximos dias, para trazer a resenha para vocês. Porém, todavia, circunstância, tá aí o convite, filmaço, que entra com tudo no calendário do mês de junho.
1: Vão lá ouvir a Taylor Swift.
0: Não pela Taylor, né, meu amor? Eu vou pela Lily Pad.
1: Ah, tá bom.
2: Ok, gente, 17 minutos nos separam do meio-dia. A gente segue a vida hoje à tarde. Eu, Matheus e Sophie vamos andar muito, mais que notícia ruim, tá? Vamos em vários parceiros. Então, se vocês verem a gente aí com o carro da Atlântida, pode dar uma buzinada, pode trocar uma ideia.
0: Pode dar um X.
2: X?
0: Um X salada.
1: Um chocolate, um docinho,
0: uma coisa,
1: alguma coisa.
0: Uma comidinha, assim.
2: Ah, é, a gente tá sempre com fome. Mas enfim, beijo, Matheus.
0: Beijo, gente. Até amanhã, com frio, tá? Lembrando, frio amanhã. E com mais informações da Copa do Mundo, né? Hoje à tarde eu vou ficar off da Copa, mas vou correr atrás do prejuízo e assistir tudo à noite. Fechou? Tchau,
2: fechou.
0: Tchau.
2: Tchau, Sophie.
1: Beijo, galera. Aproveitem o dia ensolaradíssimo.
2: É isso. Gente, um beijo pra vocês. Aproveitem o dia. E claro, até mais. Tem música boa aqui pra fechar. Logo, logo tem Discorama.

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3: Hoje a maior competição de futebol do planeta mobiliza torcedores em todos os continentes e atrai a atenção de bilhões de pessoas. Mas o início foi bem mais modesto. A primeira edição, realizada em 1930, no Uruguai, contou com a participação de apenas 13 seleções. Na época, viajar entre os continentes era um desafio. Muitas equipes europeias precisavam enfrentar longas jornadas de navio e outras decidiram nem participar. Mesmo assim, o torneio marcou o início de uma tradição que se transformaria em um dos maiores eventos esportivos do mundo. Uma história que começou pequena e ganhou dimensões gigantescas ao longo das décadas. 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
3: Vai começar a viagem! Meio-dia, 5 minutos. Bom início de tarde de quarta-feira pra você colado na Atlântida. 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Que a partir de agora eu abro o baú da Atlântida e boto pra fora pra tirar um pó das faixas mais legais das nossas vidas.

musicaço do In Excess pra abrir a viagem do Discorama. Faixa do disco X, de 1990, By My Side. Meio-dia, 8 minutos. Aí a gente volta um pouquinho no tempo, 1984. Pra botar pra tocar o disco Songs from the Big Chair, The Tears for Fears. E esta pérola, chamada Head Over Heels.

É hoje que eu fico surdo, tocando no discorama da Atlântida. Tears for Fears, Hanover Hills. Pedido de ouvinte, mesma época, tocava no rádio junto. Legião Urbana, Tempo Perdido.

com essa canção dos Smiths, There is a Light That Never Goes Out, meio-dia e 20. É o Discorama na Atlântida, atendendo a velha guarda da Atlântida no Real Peter no Instagram. Vai tocar o seu som aqui no Discorama.

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5: Segue a viagem. 21 minutos para uma da tarde. A uma tem o Pretinho Básico. Aliás, 27 minutos. Pô, tô roubando um tempinho precioso do Discorama. 27 para uma. 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Vou te dar de presente esse Cazuza pra te emocionar e cantar junto.

0: tapa na cara de mão aberta. Toma então. Pá! Ah, sério, velho. Música de 1988. Parece que foi composta ontem pelo Cazuza. O tempo não para. Valeu, Cazuza. Muito obrigado.
1: Obrigado. 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
1: Alô, só um pouquinho, deixa eu esperar passar o avião, não tô ouvindo. Já vai passar o avião. Alô.
0: 14 minutos para uma da tarde, segue a viagem, literalmente uma viagem do Discorama com esse som do Paul Young, chamado Every Time You Go Away.

Música da metade dos anos 80. Tô ouvindo esse som e tô todo arrepiado aqui. O Paul Young. Every time you go away, you take a piece of me with you. Oh, tá louco, que letra. Aliás, esta faixa é de uma dupla muito famosa lá dos anos 80, chamada Daryl Hall and John Oates. Toda a vibe da dupla, esse som. 9 minutos

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24: Olá, Alexandre. Boa tarde, Fetter. Amigo e amiga ligados na Atlântida. 1h02, estamos chegando com o Pretinho Básico deste dia 17 de junho de 2026. Muito obrigado pela sua audiência. Você que já está aí de plantão, apostos, esperando o Pretinho Básico começar, diferente dos meus colegas que estavam todos fora do estúdio quando o programa abriu. Então eu quero utilizar aqui o cartão amarelo para amarelar todos de uma vez só. Todos de uma vez só. Amarelo por Léo Oliveira, boa tarde.
25: Boa tarde.
24: Amarelo para o Rafinha Menegas, boa tarde.
26: Terminou antes o Discorama hoje, né?
24: Amarelo, é que o programa começa quando ele começa, né? Independente do que ótima horas o anterior termina. Muito boa tarde para Vini Moura e o seu amarelinho.
27: Ô, Alexandre, boa tarde.
24: Querido. E o amarelinho também para Rafael Gomes, produtor do programa. Boa Não tarde. Esperava isso de ti e esperava muito menos que tu trouxesse uma bergamota descascada e colocasse em cima da mesa do estúdio da rádio.
27: Ia comer agora antes do programa.
24: Ia comer, não deu tempo. Às vezes o cara quer comer, não dá tempo. É. Né? Aí não quer comer rapidinho, porque, pô, quero degustar essa bergamota todinha.
27: Gosto de chupar
24: a
27: bergamota.
24: É, né? Que delícia. Biscoito Zezé, por falar em delícia. 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Como é que vocês estão aí nesse início de quarta-feira, metade da semana? Hã?
0: Tudo tá bem, ótimo. Vinícius?
1: Ah, impactado, né?
24: Impactado com o quê?
1: A Copa do Mundo, ela, o que aconteceu ontem foi legal demais.
24: E tá falando do Messi.
1: Do dia todo, os dois gols do Mbappé,
24: tá.
1: Os dois do Haaland,
24: tá.
1: Fazendo a sua estreia em Copas do Mundo.
24: Verdade.
1: E o Messi que marcou, na verdade, 4 gols, né? Porque o primeiro foi anulado.
24: Sim.
1: E ele, pô, cara, na última Copa, tu arrancar metendo o hat-trick é.
27: E o Mbappé é demais, também fez 3, anularam 1. E o Haaland deu mais uma assistência. Então ontem foi um baita dia de tu ver os gigantes. Agora, 2 da tarde, tem o Cristiano Ronaldo.
24: Ah, é verdade.
27: A gente é de uma época, o Vini lembrou hoje no Bola.
24: E tem Inglaterra também hoje, né?
27: Tem o Harry Kane. A gente é de uma época que a gente viu o Cristiano Ronaldo fazer 3 gols pelo Real Madrid num dia. E vinha o outro dia e tu dizia, bah, o Cristiano Ronaldo é o melhor. Aí vinha o Messi fazer 4. E tu dizia, tá, o Messi é o melhor. Aí no jogo seguinte o Cristiano Ronaldo fazia 4. Tu dizia, não, olha aí, o Cristiano Ronaldo é o melhor.
6: Então, e um dia eu vou falar pro meu filho, bom mesmo era o Messi e o Cristiano Ronaldo, não esse tal de
1: novo jogador. Mas ao mesmo tempo tu olha tudo que tá acontecendo e aí tu pensa assim, bah, e a gente do Brasil tá muito atrás.
24: Porra, muito, não é que estamos atrás, nós estamos muito, muito atrás.
6: Mas faz parte também. Vou tirar essa energia ruim aí da seleção brasileira.
1: Então, a gente vai ganhar do Haiti, vocês
24: não, não tem como. Não, deixa eu te falar, é não tem como tirar.
6: Dos anos 70 até 94, o Brasil não ganhou porra nenhuma também.
1: Não, não, mas tinha
6: e todo mundo
1: bons.
6: Ficava aí, todo
1: não,
6: mundo.
1: Mas,
6: e todo mundo...
1: Não,
6: é diferente. É diferente, gente. É diferente. Pega os jornais da época, olha as críticas pro Zico da vida. Pô, o
24: deixa
6: Zico.
24: Eu te falar.
6: O Zico,
24: na
6: pô.
24: Na época, os jornais eram escondidos do vestiário. Hoje, não tem como esconder nada do vestiário. Toda crítica chega direto no jogador.
7: Esse é um ponto.
6: Mas tu concorda que a crítica em 1950, ela chegava a menos do que chegava em 82, 83, 84, 85 também?
24: Sim.
6: Porque mais
24: concordo.
6: Coisas apareceram.
1: Mas também não sei.
6: Os jornalistas estavam dentro do vestiário com as rádios.
1: Mas em 80 também, cara. Eu acho que a gente pode trazer o comparativo com 2002, tá? 2002, o Filipão também chega um ano antes da Copa. Também a seleção viaja totalmente desacreditada. E assim, ah, mas tinha Ronaldo e Rivaldo. Beleza, a gente fala isso porque eles ganharam.
27: Todo mundo xingava o Filipão que ele não levou o Romário.
1: Exatamente, todo mundo tinha dúvida que o Ronaldo seria.
27: Ah, mas... o Kleberson do Atlético Paranaense titular. Ah,
6: gente, relativizaram o Falcão. É. O Falcão, na época, foi relativizado.
24: Mas a verdade é que nós não temos... Até porque, uma frase do Galvão Bueno, eu acho, não, acho que foi...
7: Que é isso, amigo?
24: Não tem mais bobo no futebol, amigo. Que
6: imitação,
24: não, isso aí é do Tadeu Schmidt.
7: Não, não, esse aí é um bordão que eu tô lançando pra
24: Copa. Tá lançando o bordão pra
7: que
24: Copa.
7: Que é isso, que amigo?
6: Cara, hoje
7: amigo?
6: Um cara me parou na padaria.
7: Tinha um cartaz, né?
6: Não, não, ele fala, meu, fala pro Rafinha que esse bordão aí...
24: Vai pegar.
6: Não para de falar.
24: Vai pegar, vai pegar.
1: Ah, o cara do cartaz... O cara do cartaz mandou avisar que hoje ele não consegue vir. O filho dele tá doente.
24: Mas enfim, vamos dar aqui nos
1: destaques, meu irmão.
24: Nossa senhora, mas... a cápsula desse microfone aí é espetacular. Se e ela não baba? Rachou agora, não tá, vai rachar nunca é... mais. Já o alto-falante dos carros dos nossos amigos ouvintes, não sei se não racharam nesse momento.
1: Não, são bons, né?
24: Massas Romena, 40 anos presente na sua mesa, presente na sua vida, colocando pra gente o dia 17 de junho de 2026, dia do funcionário público aposentado. Um abraço a você, funcionário público aposentado. Muito obrigado pela sua jornada. E também hoje é dia do gestor ambiental.
7: Legal.
24: Todos nós somos um pouco de gestores ambientais.
7: Ou deveríamos
1: não,
7: ser.
1: Não, deveríamos
24: o nosso
1: ser,
24: ambiente, a nossa volta, né? O nosso ambiente a gente tem que ajudar a gerir.
1: Eu não sei se era por
24: boa
1: aí.
24: Boa tarde, Ivan.
1: Boa tarde,
24: é óbvio
1: Alejandro.
24: Que não é por aí, foi uma ironia. Acredito que tu não tenha alcançado, assim como 8 em cada 10 brasileiros não alcance uma ironia.
1: Ah, que bom que eu tô na maioria.
24: Que bom que tu tá na maioria.
1: Na maioria, pô. Na maioria.
6: Não é bobo, né? Não é bobo.
1: Tô na maioria, se fuder, tô nos 8.
24: Isso aí, tá nos 8.
1: Vou ficar nos 2 atrás, eu não... rapaz, pra cima de mim, não, hein, sou otário, agora...
24: O nosso petinho básico de hoje, num oferecimento de Bravo, o gol de placa da nutrição do seu cão, é Milonga...
7: Milonga.
24: É uma égua puro sangue inglês de 3 anos da tutora Letícia, de Uruguaiana.
7: Que legal.
1: Isso aí dá um vale, né?
24: Coisa não, mais vale, linda essa.
27: crescemos na parada. Égua. Crescemos na parada.
0: Pô, crescemos muito ela na parada.
8: A égua come ração de cavalo.
27: Não, ela come arroz e feijão, Rafinha.
8: Não, pode comer.
27: Mas pior que existe arroz pra cavalo.
8: Claro que existe.
1: Igual,
8: claro que
1: de, existe. Igual de cachorro. É. Mas assim, ó, então, o cavalo assim que pula é legal. Tipo o balu B de rua, lembra?
8: Ô, desculpa, arroz e feijão?
0: O que é?
8: O que tu come?
0: Arroz e feijão, claro, tá. Óbvio.
8: Não é que eu tava falando da égua, né?
0: Não, acho que a égua não come arroz com feijão.
27: Carne de cavalo não dá pra comer.
0: Não estão falando disso, cara. Pelo amor de Deus,
27: gente, pelo amor de Deus. Na Itália, eles comem carne de cavalo.
8: Tá, nós estamos aonde? Uruguaiana
0: fica
8: onde? Mas tá
0: tudo certo. Milonga, então, é a nossa... Milonga é o nosso petinho básico de hoje. Obrigado aí por ter mandado a foto pra gente, Letícia de Uruguaiana. Nosso ouvinte aniversariante é Juliana Canozzi Bittencourt.
1: Canozzi!
0: Da Itália. Juliana Canozzi Bittencourt é nutricionista de Porto Alegre, fazendo 44 aninhos.
1: Parabéns.
0: Então, saúde e prosperidade, Juliana Canozzi Bittencourt.
8: Parabéns.
1: Parabéns,
8: ela. Você é o que você come.
0: Parabéns. Aniversariantes famosos de hoje.
8: No programa.
0: Começando com o Kendrick Lamar. Ele é rapper, fazendo 39.
27: Simplesmente um dos maiores.
0: Tá aparecendo aí, me lembrou o Andrezinho, que jogava no Inter.
1: Olha isso aí. Wagner Love.
0: Wagner Love também.
27: Os caras vão comparar o Andrezinho é bem maior que o Kendrick Lamar.
0: Não, para. Eu também acho. Também
1: nunca vi os dois nu para ter essa afirmação aí.
0: Não. É no tamanho de importância.
27: Eu já vi.
1: Não, o Kendrick Lamar, eu desconfio que seja um pouquinho mais conhecido que o Andrezinho.
0: Nunca fez gol no Corinthians pra nos livrar do rebaixamento.
8: Tu acha?
27: O Andrezinho nunca apresentou a abertura do Super Bowl, né? Ah, e gol na semi da Copa do Brasil contra
0: isso
27: o Flamengo
0: também.
27: De volta.
8: Mas foi campeão?
1: E aí fez gol com a perna quebrada.
27: O Andrezinho foi.
0: Ó! Seguindo com os aniversariantes, antes que descambe. Nada vai me irritar hoje. Nada.
27: Duvido.
0: Depois do discorama que eu fiz hoje, nada vai
27: então
0: me irritar.
27: Então podemos botar no acelerador, então.
8: Qual foi a boa que tu tocou?
0: Todas. Tá. Não, todas. Aliás, todas a boa é que forte. Eu toquei... A boa que eu toquei...
27: Cazuza. Dominó.
0: A boa que eu toquei... Berlim, Take My Breath Away é a boa. O resto é excelente.
27: O inglês dele, Sandrinho.
0: Excelente.
27: Eu adoro quando ele fala inglês.
0: Rafael Sobis, ex-jogador de futebol, empresário, empreendedor, influenciador, fazendo 41 anos, o comentarista.
27: Papai.
0: Papai, marido, pai de família, fazendo hoje 41 anos... Parabéns e toda a felicidade do mundo pro Sobis.
27: É. Chato, né? Ele é chato.
0: Chato? É chato. Tu acha ele chato?
27: Ah, às vezes ele é Sandrinha chato. É gremista.
0: Por que tu acha ele é chato, Sandrinho?
27: Sobis... Ah, porque às vezes o Sobis fica...
0: Deu duas Libertadores.
27: Ele... Não. Mas ele é o chato tá que gosta de mostrar que é chato.
0: Time. Todo mundo em algum momento é chato, Sandrinho.
27: Claro,
0: até tu.
27: Claro que sim.
0: Todo mundo é. Todo mundo em algum momento
27: é gremista,
0: chato.
27: Gremista, Sandrinho.
0: Eu
27: claro,
0: sou,
27: eu não,
0: tu
27: eu
0: é.
27: Eu não gosto de futebol. Claro, eu não gosto de futebol. Eu não entendi a resposta.
8: Eu não gosto de futebol.
27: Ah, tá.
0: Venus Williams, tenista, fazendo 46 anos.
1: A mais velha, né?
0: A portuguesando é a Venus Williams.
8: A irmã da Serena.
27: King Richards, um dos grandes filmes de esporte dos últimos anos. O Will Smith faz o pai das irmãs Williams e é muito massa.
1: Que é isso?
27: O que aconteceu, Alexandre?
1: Aí, entrou no buraquinho errado, né? Ah, quando vai no buraquinho errado, dói, né?
8: Vai dizer que alguma coisa...
0: Eu conheço o Rafinha Menegazzo e eu consigo ler o pensamento do Rafinha Menegazzo. Quando tu fala do Will Smith, o primeiro gatilho que disparou nessa cabecinha oca, vazia, miúda, foi o Denzel.
8: Óbvio.
0: A única coisa que ele pensou foi: o Denzel é maior que o
27: Will Smith. Definitivamente não, né?
0: Quê?
27: Definitivamente não. O Will Smith é maior que o
8: Mas é claro, Denzel.
0: Cara, pelo amor de Deus, Rafael.
27: A gente vai te internar.
8: Libera o telefone.
27: A gente vai te internar.
0: A gente não tá falando melhor. Precisamos do telefone.
8: Ninguém tá falando melhor. Eu tô dizendo tamanho.
0: Tamanho? Tamanho maior. O Will Smith é maior.
1: Quantos rap gravou o Denzel Washington? Bom.
0: Nenhum.
27: E ele tem um vinil que ninguém sabe.
8: Quê? O Will Smith cantando
1: fraquíssimo. Não, é legal. Não, tá maluco.
0: Tá de brincadeira comigo.
8: Ele pode ser.
1: Ele tem o Jagajaga Tribom.
8: Ele é o ator 7.
1: Não.
8: Ele é um ator. Ele é ator 7.
0: Caraca,
1: bota aí, olha.
0: Ouve isso aqui.
1: Porra!
8: Só isso.
0: Só com isso aqui ele ganhou mais dinheiro que a gente vai ganhar em 50 vidas.
8: Isso sim.
1: Essa é do caralho. Não, mas essa é do caralho.
8: Não.
0: E aqui?
8: Yeah, yeah, yeah.
0: Man só com o Man in Black. Não vou nem falar com o Man in Black.
9: Sozinho é legal. É legal, 7
0: meses. Mas ele é o astro do filme. Além do astro do filme, ele é o cara que compôs a trilha sonora.
27: Bad Boys.
0: É ação. É comédia. Só admite, que ele é maior que o Denzel. Só admite.
9: Se eu puder falar, os quatro estão falando.
1: A série dele, O Maluco no Pedaço, o motora do táxi, é o Quincy Jones, sem fala.
0: Eu não conheço isso, mas se tu diz, eu acredito.
9: Ele não conhece, não,
1: porra,
9: viu?
1: O Maluco no Pedaço é das maiores séries de todos os tempos.
0: Exato. Tá aí.
1: E o Quincy Jones é o cara que faz só ali uma pontinha de figurante.
0: E aí, ele é maior que o Denzel.
9: O corre que a polícia vê aí, tem aquele ator também, faz um monte de blockbuster. Nós estamos falando de coisa pica. Denzel 10 vezes maior. Não. Outra coisa, Will Smith, fraquíssimo.
0: Fraco de cabeça.
9: Um corte do Denzel Washington
1: dele, ganha mais com que gurizinho,
0: cara, tomara que isso aqui chegue no Will Smith, cara.
9: A espera da felicidade.
0: E ele traduza pra entender.
27: A procura da felicidade.
1: Pô, vai, tá. Isso é fuder.
9: Tá, é legal.
1: O gurizinho é legal demais.
27: O Will Smith faz comédia.
9: Quer que eu fale do Denzel?
27: Eu sou a lenda.
0: Só de ação, né?
27: Eu sou a lenda. Baita filme,
1: tá? Hitch, Conselheiro Amoroso é legal. Preto pro U já é do caralho.
27: O Hancock é ruim. Olha só.
0: Bad
1: Boys.
0: Encerrado
9: o
0: assunto.
9: É o Mar Flat, assim, o Will
0: Smith. Tá encerrado o assunto. Sim, Will Smith é muito maior que Denzel Washington. Tá encerrado o assunto.
9: Vem e-mail, né?
0: Vai, claro que vai vir. Claro que vai vir.
27: E o King Richard que eu falei é baita filme.
1: Ele ganhou o Oscar.
0: Vamos em frente.
27: Velho que fica
0: Vamos em frente.
1: Ele não é velho.
0: Não vamos em frente, então. Vamos em frente?
9: Ele faz um filme?
0: Nada vai me irritar hoje. Dentro dos aniversariantes famosos do dia 17 de junho, ainda temos o Chico Pinheiro, jornalista.
1: Legal esse cara.
0: Fazendo 73 anos hoje. Também gosto
9: doente,
0: dele.
9: Hein? Tava doente, hein? Ele ouvia na UTI do hospital a música do Zé Cabaleiro, bem emocionado. Tem uma entrevista muito legal, ele e o Zé Cabaleiro.
0: Ligado.
9: Sim, ele passou um perrengue.
27: Esse cara é bem legal.
0: Ah, não tô ligado, eu gostei.
27: Ele gosta de futebol, atleticano, gente.
9: Tá bem.
0: O cantor Barry Manilow está fazendo 83 anos hoje. Exatamente, o cara do Copacabana, entre outros mega hits dos anos 70 e 80.
27: Barry Manilow.
0: Muita gente fala Barry Manilow.
1: Eu não conheço ele.
0: Mas é Manilow.
9: Talvez eu conheça a música.
1: Não, a música tu conhece.
9: Eu não identifiquei ele.
0: Uma vez eu tava passeando por um parque da Universal.
9: Na Disney.
0: Em Orlando.
27: Ah, tá. Não.
0: E aí tinha uma casinha lá que vendia marguerita e drinks e tal. E tinha um cara cantando. Era o Barry Manilow.
27: Do nada.
0: Tava ali. Acho até que a casinha era dele.
1: Tem que ser, né? O cara tá na merda.
0: A casinha era dele.
9: Tá ruim pra ele.
0: Vamos em frente com os aniversariantes famosos. Arlete maravilhosa. Olha Arlete aí. Salles. Atriz brasileira fazendo 88 anos. Quem?
27: Dona Copélia.
0: Toma lá da cá.
1: Ela foi casada com o Tony Tornado também.
27: Também.
9: Ela tava na última novela Três Graças, né? A mãe da Grazi Massafera.
27: Quais eram as graças?
9: A Maria da Graça, a filha da Maria da Graça.
0: E a desgraça.
9: E a avó da Maria da Graça.
27: As três graças. Tá.
0: E por último, mas não menos importante, aliás, extremamente importante nesta lista, está ele. Estilista, comunicador.
27: Maravilhoso.
0: E tudo mais que tu quiser colocar nessa conta. Clodovil Hernandes.
10: Olha, meu amor, eu tenho certeza que você sentiu falta de mim, não é?
27: Por que falta?
10: Cadê teu helicóptero? O helicóptero caiu, não viu?
27: Não vi. Por que falta?
1: Ele morreu.
27: Ah, mentira.
1: Primeiro que o Clodovil morreu.
0: Ele morreu, o Clodovil morreu, cara. Ele morreu em 2009,
27: que
0: cara.
27: O personagem Clodo ia fazer uns 15 anos que não fala no Pretinho.
0: Um dos caras mais inteligentes do Brasil, cara.
1: Puta, era legal
0: o Clodovil. Senador, o Clodovil era senador.
27: Era legal pra caralho.
0: Cara, foi um foda, bom senador, cara, foda. Se tivesse 10 Clodovil hoje no Senado, no Congresso, ou coisa parecida, o Brasil ia ser diferente.
1: Clodovil que fez o pânico acontecer, né? Que o primeiro boom deles é as Sandálias da Humildade. Lembra que eles
0: perseguiam o Clodovil?
1: E aí tinha cargo, tinha não sei o quê.
27: É mesmo. Lembra quem foi a segunda vítima das Sandálias da Humildade? O Jô.
1: Jô Soares.
27: O Jô que daí dá a treta com o Carioca.
1: Isso.
0: Baita, Clodovil Hernandes faria hoje 89 anos e foram estes então os destaques
1: destaques aí.
0: Destaque, aliás, os aniversariantes.
1: Os aniversariantes. Nem abrimos aí.
0: Dentro dos destaques, meu irmão, que vem para Massas Romena. 40 anos presente na sua mesa, presente na sua vida. Projeto permite tirar carteira de motorista aos 16 anos.
27: Ah, finalmente.
0: Epa!
27: Finalmente.
0: Ana, calma
8: um,
0: lá.
8: Um, dois, três.
1: Calma, calma. Projeto. Maria, um, dois, três.
0: Calma lá. Calma lá que não é só isso. Abre aí.
27: A Câmara está analisando o projeto de lei que permite que jovens de 16 anos possam fazer a sua primeira habilitação à provisória e, consequentemente, dirigir sob a supervisão de pelo menos uma pessoa dentro do carro com mais de 18 anos.
0: Aí, dentro do carro.
27: Dentro do carro, com a carteira definitiva.
0: Certo.
27: Já é um passo.
0: No, só uma comparação. Nos Estados Unidos, a criança, né, a adolescente, a criatura, pode dirigir sozinha já, claro, aos 16.
27: Claro, a gente... Bom, nem fala.
8: Claro que é.
27: Todo mundo aqui aprendeu a dirigir antes dos 18.
0: Com toda certeza.
27: Meu pai, com seis anos
0: de idade, eu já dirigia.
27: Eu tinha 12 anos, meu pai me ensinava a dirigir já.
0: Não, 12 anos tu tá mentindo.
27: 12.
0: Ah, 12. Tá.
27: Não, eu não sou mentiroso, Alexandre.
0: Não, desculpa, eu entendi 2.
27: Um pouco sim. Não, um pouco sim.
0: Mais ou menos, né?
1: Não, vamos sem proca aqui no Pogra. E procizinha aqui é quando.
27: Logo, logo contigo, mas de vez em quando bem.
0: Tá, mas olha só. Bom, continua aí.
27: O projeto ainda tá sujeito à aprovação no plenário, ainda vai tramitar. E precisa também ser aprovado pela Comissão de Viação e Transportes da Constituição e Justiça e Cidadania. Ou seja,
1: no Brasil tem possível.
27: Ainda tem água pra rolar, mas tudo leva a crer que a gente vai começar a debater isso no próximo ano.
0: Certo.
27: E a gente pode sim ter jovens, e não tem aquela, não, mas eu sou emancipado. Não, é pra todo mundo.
1: Eu acho que eu gosto disso, que o jovem tem que dirigir cedo já pra ajudar o idoso.
0: É, mas o jovem também tem que ser responsabilizado por tudo que ele causa.
27: É.
0: Então, se o jovem já pode votar aos 16 anos, se o jovem já pode dirigir aos 16 anos, e com 16 anos dirigindo, o jovem está suscetível a triste situação de atropelar e matar alguém por alguma inconsequência, o jovem também tem que ser responsabilizado criminalmente por qualquer atitude que possa vir a cometer.
27: Não é brinquedo, né?
0: Não é brinquedo, exatamente.
8: Se o jovem roubar uma galinha, ele tem que ser responsabilizado.
1: Mas assim, ó...
27: comentário político de Rafael...
0: Inacreditável,
27: de Rafael Bach.
0: É inacreditável,
1: mas o jovem vai devolver depois.
0: Tu entende a profundidade disso?
8: A gente não pode relativizar as coisas. Tu tem razão, Alexandre.
1: Ele acordou muito cedo hoje.
0: É difícil. É muito café. Tem dias que é mais difícil.
27: É a crétina.
5: Cara, nada vai me tirar do céu.
0: Não, eu tô tranquilaço. Nada vai me tirar.
27: Eu duvidei.
0: Nada vai me
1: tirar. Mas tu quer já com 16 anos que o jovem já possa tomar uma cana?
8: Se ele atropela alguém, tem que tomar.
0: Se ele fizer por isso, se ele matar alguém, se ele fizer alguma coisa que com 18, 19 anos colocaria na cadeia, sim, quero.
8: Vou te dar um exemplo agora falando sério.
27: Galinhas.
8: Aquele caso lá da escola, que os garotão tudo menor de idade ferraram com uma adolescente lá. Qual é a penalidade desse jovem ali? Ele responde liberdade porque tem que ter um adulto ali pra estar junto com ele. Mas ele teve a cabeça de articular entre 4 e 5 e ferrar uma vida de uma adolescente. Como é que fica essa guria? Ah, mas daí ele vai dirigir. Bom, se ferra, fez uma merda, tu vai pagar como um adulto. É isso.
0: E tem também a questão do... É difícil falar sobre isso, porque é uma polêmica, né?
1: É uma polêmica muito grande.
0: Mas é que é o seguinte, cara. Se tu tem capacidade... Se dentro de ti existe o movimento para tu matar alguém, fazer mal para alguém, cometer um crime, seja um crime nos níveis de crime existentes, tu tem que estar apto a pagar por isso. E outra, o adolescente de 16 anos que não é punido pelo crime que ele cometeu, com 19 ele vai cometer um crime ainda maior. Porque ele aprendeu que não, posso fazer, não vai
8: dar
0: nada.
8: Ele pode fazer tudo o que ele quer e não tem consequência.
0: É isso aí. Então é um debate que eu acho que tem que ser levado muito a sério pela sociedade e pelas pessoas que legislam no país.
1: Basta tu investir, é muito simplista da minha parte, mas Se lá debaixo a gente investir na educação, a gente economiza em segurança.
0: Mas aí vamos ter que viver umas vidas ainda, né?
2: Educação vem
0: aqui
2: de
0: nesse
2: casa,
0: país,
2: né,
0: educação não é prioridade.
1: Eu sei que
0: a
1: educação vem de casa, mas...
2: Se teu pai e tua mãe não te reprime de uma cagada que tu fez, por melhor que seja a escola, não vai mudar a cabeça desse cara.
0: Concordo
2: que ele volta
0: contigo
2: em casa
0: que vem de
2: e
0: casa.
2: Diz o seguinte...
0: Isso vem de casa.
2: Né, tu aprende na escola, educação tu aprende em casa.
1: Eu tô falando no geral, educação.
27: Educação como tá aprendizado pra tu ter...
1: Como instrumento, exato, como é uma isso, ferramenta de não, tu dar oportunidade bem. Pras pessoas... E tentar evitar que aquele cara não caia isso. No mundo do crime.
27: Educação, porque... cultura e esporte.
2: Mas gente, olha, for, o mundo do crime pensa... não é uma questão social. Sei, não, o mas... cara pode ter grana e ter a cabeça maldosa.
1: Então eu sei disso, eu sei.
0: Claro que sim.
1: Tanto que a gente vê os caras aí com estudo, com faculdade.
2: Fazendo um monte de merda.
1: Mas eu tô pegando lá de baixo. O cara que comete um pequeno assalto, o cara que vai lá e faz o tráfico
0: isso
1: de
0: aí,
1: drogas.
0: É mais profundo. Eu o cara tô... que rouba o chocolate com 12 anos no supermercado. Aí, isso aí.
1: Eu tô indo no quê?
0: É isso aí.
1: Eu
0: te entendi.
1: Eu tenho que dar uma oportunidade. Para esse cara, porque se eu não der uma oportunidade para esse cara, ele vai ver o amiguinho do lado com tudo e ele
0: claro,
1: com nada.
0: Claro.
1: Ele falou assim: pô, mas a vida desse aqui é mais fácil. Eu tenho que fazer pelo
0: menos. É mais
1: fácil,
0: mas é mais curta.
2: Mas por isso que eu acho que em casa também é determinante.
1: Mas
2: cara.
1: Esse cara não tem
27: uma
1: nenhuma estrutura dentro
27: outra.
1: De casa, ele não tem uma família. A gente está aprofundando demais o debate, mas para mim a educação ela tem que, eu tenho que dar chance para todo mundo. Se o cara depois ele não vai querer pegar essa chance e vai ele querer migrar
0: perfeito, mano,
1: pro
0: perfeito,
1: mundo do crime,
0: perfeito.
1: Pelo menos, entre aspas, tu lava as tuas mãos. Bom, eu dei.
0: Exatamente.
1: Eu dei as oportunidades.
0: Não quis pegar.
1: Eu sei que falar é muito fácil, cagar uma tese é muito fácil, mas alguma coisa a gente tem que fazer.
0: Aqui na prática a teoria é outra.
1: Com certeza.
0: Vamos em frente com os destaques do Pretinho. Em inglês que ia cruzar o oceano com um barco de 1 metro. Arregou! E mais, pediu socorro.
27: Ah, aí fica feio.
1: Tipo o padre dos balão, né?
27: Mais
0: mas
27: ou
0: o
27: menos
0: padre
27: isso.
0: Não voltou. Mas esse não arregou, né?
1: Não, mas ele lá em cima, ele fala, como é que usa o GPS? Porra,
0: mas não arregou.
1: Pergunta embaixo.
2: Não, arregou. Mas tem que arregar mesmo com esse
1: olha,
2: barco.
1: Que palhaçada, o cara pegou um...
0: Com esse barco ele não
1: o cara pegou
0: nenhum.
1: Um container de lixo pra poder...
27: Muito menor.
1: Tem que dar um pau, cara.
27: 52 anos.
1: Cara.
27: Queria bater o recorde da travessia do Atlântico com o menor barco do planeta.
1: Pra quê?
27: Ele fez com as próprias mãos um veleiro de 1,2 metro.
1: Caralho.
27: Ele
2: queria bobs.
27: Depois de 2 dias de partir do porto de St. John, na costa leste do Canadá,
1: mas é deputado,
27: onde ele pretendia ir até a Inglaterra, de barco cruzando todo o oceano, ele acabou chamando a guarda costeira através do rádio, alegando problemas técnicos no seu barco.
0: Mayday, mayday.
1: Fudeu.
27: Isso aí é coisa de rico, cara.
1: Fudeu.
27: Rapidamente.
1: Galera, deu merda.
27: A guarda-costeira chegou nele, o resgatou. Ele quis pegar o barco, porque ele disse que teve alguns problemas no barco e ele queria consertar.
1: Sim, o barco.
27: E a guarda-costeira disse, isso não é um barco. Então a guarda-costeira não recolheu o barco.
2: Olha, até e eu sei que aquilo ali não é um barco.
27: Deixou o mesmo à deriva, parece mesmo que ele coubesse.
0: Vê se um pobre faz isso aí.
27: No resgate.
1: Tu vê que isso aí, pra quem tá no rádio...
0: O pobre não vai fazer isso aí.
1: Não.
0: Porque é o seguinte, meu. O cara só quer comprar a carne dele e fazer um churrasquinho no final de semana.
1: Latãozinho.
0: Isso aí, o cara tá procurando uma coisa pra se incomodar. Deixa eu te falar.
27: O rico excêntrico tem que acabar.
0: O rico excêntrico, ele vai pegar o iate dele de 27 pés, de 36 pés, e vai pra dentro do mar, vai pra dentro do oceano fazer a vida.
27: É.
0: Esse cara que construiu o estoço, ele não é rico.
1: Não, ele é um imbecil.
0: Ele é chato. Ele é o idoso aranha. Ele é o idoso aranha que vai lá, constrói a embarcaçãozinha dele que não ia durar 10 quilômetros dentro d'água. Ele ia afundar com essa porra aí.
1: O Tom Hanks, o náufrago, ele não tinha necessidade.
0: Mas o Tom Hanks... eu sou rico e milionário. Ok, então eu vou pegar meu iate de 68 pés e vou cruzar o oceano.
27: Mas esse é o cara que é mais rico que isso.
1: Mas eu vou te dar um contra...
27: Esse aí...
1: Mas eu vou te dar um contraponto do rico excêntrico. Lembra daqueles caras que entraram dentro do negócio e foram até o fundo do mar ver a parada do Titanic?
27: E morreram, é isso.
1: Morreram. Não precise ir lá.
27: Não precisa.
0: Exato.
1: Já filmaram. Olha em
27: e
1: casa.
27: E tu lembra quanto custou?
1: Um caminhão de dinheiro pra morrer.
27: Era papo de meia milha.
0: Vai ver o documentário do Amir Klink, deu?
2: Mas tu vê esse documentário... Tem vários indícios que tu não tem que entrar naquilo ali.
1: Mas pois, claro.
2: Porque o troço era pilotado com um joystick então, de videogame pra tu ir pro fundo
0: os do mar. Os caras era de Wii, tá
2: ligado? Como é que tu vai fazer isso,
0: os caras pagaram meio informação. Milhão.
27: Tudo leva a crer que o Andrew Bedwell não é rico. Ele é um navegador
0: óbvio.
27: E pequeno empresário. que conserta que é rico, né? Barcos também e fabrica velas para embarcações.
1: Mas ele fez um baita marketing.
27: E aí ele financia os seus projetos. Não é a primeira vez que ele viaja numa pequena embarcação.
0: Com crowdfunding ele faz.
27: Com patrocínios, doações e recursos próprios.
1: Aqui.
27: Tá. Ele constrói seus próprios barcos pra patrocinar as aventuras dele.
1: O Pedro Álvares Cabral aí não tem necessidade nenhuma de fazer isso aí.
0: Não tinha necessidade nenhuma.
1: E o pior, né? Vai, tem que ir, vai.
0: Isso.
1: Pisou na merda, abre os dedos.
0: Arregou.
1: Exato, né?
0: Ó, último destaque aí, meu querido. O site afirma que é difícil discordar disso aqui. Até vou botar aqui. É difícil discordar. Pera aí, só um pouquinho.
26: Uma música.
0: Isso.
27: Música. Não, ele foi pesquisar no servidor.
3: Poderia ser uma vinheta, né?
26: Poderia ser uma trilha, né?
0: Site afirma que Smells Like Teen Spirit é a melhor música dos anos 90.
26: Não tem como. Não é a melhor, é uma das melhores.
0: Não tem como.
26: É a número um pra ti?
0: É a número um pra mim.
26: Pra mim, não.
0: É a banda número um, o disco número um e a música número um.
26: Não.
0: Qual é que é a melhor, então?
27: Vira, Mamonas Assassinas.
26: Dos anos 90, Pearl Jam, Duke Nirvana.
1: Pior que isso é muito bom.
0: Qual música?
26: Bada, e tem várias.
0: Não, uma.
26: Do Pearl Jam, nessa batida, Even Flow.
0: Não é maior ouvir. Que Smells Like Teen Spirit. E eu vou te provar.
1: Vamos ouvir.
26: Não, mas ele tá perguntando na minha opinião.
0: É que na tua opinião não nos interessa. Interessa é a pesquisa.
26: É grosseria. Não, qual é a tua opinião?
0: Eu vou com a pesquisa.
1: Mas tu sabe que ele pode pegar, escrever uma matéria
26: e dizer que...
1: E botar no site da Atlântica
0: pode.
1: E o Pretinho...
0: Tem até legitimidade
1: e
0: pra
1: E o Pretinho Básico do Acre dá a notícia baseada em quê?
26: Daí eu boto por dia em primeiro, Nirvana em segundo.
3: Mas já teve um monte de lista e que não tava em primeira, né?
26: Não.
3: Pois é.
0: Abre pra nós essa, Rafa Gomes.
27: A revista Classic Rock fez uma eleição.
1: Rock clássico.
27: Obrigado, Ivan. E decidiu que a música clássica do Nirvana é a maior de todos os anos 90. E eles justificam de várias formas. Primeiro, eles afirmam que de uma só vez o metal, o rock e o indie foram irrevogavelmente alterados. Nem sempre para melhor, mas que foi uma mudança clara de estilo de três gêneros. Além disso, ela tem uma introdução mais reconhecível do que qualquer outra com menos de 35 anos no mundo. E tá no mesmo nível de clássicos do rock como Back in Black e Smoke in the Water, para quem é mais velho. Além disso, eles também destacam que é esta música que derruba Michael Jackson do topo das paradas musicais no mundo todo.
1: O Michael não tem nada bom nos anos 90.
27: E, de quebra, eles conseguem liderar uma coisa que era muito rara nos
0: anos
27: 90.
0: Como não, cara?
1: O Michael é igual o Flamengo nos anos 90.
0: Tem Black or White. Black or White do Michael Jackson.
26: É legalzinho.
3: Aí a gente
0: Black
3: tem que
0: or White do Michael
3: ele,
0: Jackson,
3: né?
0: Cara, é dos anos 90.
27: Acabou a discussão.
0: Acabou a discussão.
1: É melhor que alguma dos anos 80?
0: Muito.
3: Não, é melhor que algumas, pode ser melhor.
26: É melhor que Beat It?
1: Não é melhor que Beat It.
27: São propostas diferentes.
0: Não é maior.
26: Mas é Michael Jackson.
0: Eu vou procurar, mas eu queria trazer só uma informação, Gomes, para corroborar com a pesquisa. Rafinha Menegasso que falou que Even Flow, do Pearl Jam, é maior que Smells Like Teen Spirit. Vamos pro número de players. Plays.
26: Eu sabia que tu ia fazer isso.
0: Mas é que não tem outra coisa para medir.
26: Mas é que é muito recente, né? Ele aparece em muito mais pesquisa do Nirvana hoje, né?
0: Então
26: Give It Away do Chili Peppers é anos 90.
0: Cara, deixa eu te falar uma coisa. Não adianta a tua opinião querer bater os dados e contra dados, não há argumentos.
26: É que às vezes as pesquisas não têm
0: 876 milhões de plays tem Even Flow.
3: Tu não vai te irritar hoje.
0: 876 milhões de plays.
26: É muita coisa.
1: Que posição
0: é muita coisa, não sei.
1: Não, na paradinha do Pearl Jam.
0: Não pesquisei sobre posição. Pesquisei sobre plays. Nirvana, Smells Like Teen Spirit. Quanto é que tem Even Flow, Rafinha?
26: Tu acabou de dizer.
0: Quanto
26: agora
0: tem?
26: Quase 1 bilhão.
0: Não. 876 milhões de plays.
26: 900 milhões.
0: Ok, 900 milhões. Sabe quanto tem Smells Like? 2,9 bilhões. 3 bilhões de plays.
26: Ela é mais pop, o cara morreu, tem N fatores, né?
27: Então quem é que a gente tem que matar?
26: Não, tem que matar ninguém, mas eu acho uma puta de uma música, foi a opinião pessoal do Rafael. Foi isso.
27: E tá errado, igual o Denzel Washington contra o
0: Eu vou precisar rever o programador da
26: turma. Não, tá tudo bem. Tá em primeiro lugar a rádio.
0: Não importa, podemos estar em mais do que primeiro.
26: Não, mas aí é o programa.
27: E o último argumento da pesquisa, ele fala sobre o topo das paradas simultâneas Estados Unidos e Reino Unido. Que era algo mais difícil de acontecer nos anos 90, para não dizer bem difícil. E isso Nirvana também conseguiu fazer com esta música.
1: Mas é porque é um trio muito bom.
27: Qual?
1: O Nirvana é um trio maravilhoso.
26: Não, mas não era um trio.
1: Dos quais não era um trio.
26: Não, acho que eram quatro a banda.
1: Não, começou no trio. Era o Novo Selle, que o David Grohl e o Kurt Cobain. Depois entra o veterano, o Pat Smear, que é o que depois vai pro é o do Foo Fighters. Tem o coroa do Foo Fighters, que era do Nirvana.
27: Ah, vou te dar não combina com o Ivan.
0: Informação.
26: É, não combina, né? Não combina.
0: Informação.
27: É um palhaço magnético podia cagar essa.
0: A música Beat It, do Michael Jackson, tem 1,9 bilhão de streams.
1: Ok.
0: 1,9 bilhão. Agora vamos procurar a música Black...
26: Or White.
0: Or White.
26: Mais recente a música também.
1: Também né? Os jovens, né? Filmes, né?
26: Jovem não é levado a sério.
0: É, fica muito atrás. Muito atrás. Com 528 milhões.
26: Mas é que o Beat It é muito mais clássico do que Black or White.
1: Não, então eu não estou ok. Então eu ganhei.
0: Não, é que tu pegou o Beat It pra comparar. É que nem compara com Man in the Mirror, por exemplo.
1: Eu só comparei que o Michael Jackson é o Flamengo. Nos anos 80, campeão do mundo. Anos 90...
27: Pá, bons momentos, mas... Ah, ele tem aquela do Olodum. Aquela do Olodum é anos 90.
1: Mas é ruim, né?
26: Putz!
1: Até sei do Olodum. É ruim. Eu sei o personagem, mas desculpa. O Olodum é ruim.
26: É o Olodum.
1: Cara, o Olodum bom não dá.
27: É que isso aí é importante pra nós.
0: É They Don't Care About Us.
1: É porque é do Brasil que é legal.
27: Não,
1: banda Carrapicha.
27: Ela só foi marcante porque era o Michael Jackson.
1: Bate forte o tambor. Eu quero digue, digue, digue.
0: 24 minutos pras duas foram os destaques do Pretinho aí, irmão. Para Massas Romena, vamos dar uma girada na mesa. Rafinha, bota uma pra nós aí, por favor.
26: Trabalho com improviso. Boa tarde, Pretinhos, meu nome é Lucas Vieira, tenho 30 anos, moro em Gaspar, Santa Catarina. Gaspar. Ouço vocês há 18 anos, sempre curti muito o programa, sou fã do Rafinha, mas ultimamente não dá mais pra aguentar. Esse palhaço maionese é chato demais. Olá. Fica enrolando pra contar a droga de uma piada sem graça e estressa todo mundo, até os ouvintes. Estou pensando seriamente em abandonar vocês. Adoro o Gordo Léo, mas, por favor, abandona o palhaço maionese. Ele vai prejudicar a tua Santa Catarina. Gaspar. Ouço vocês há 18 anos, sempre curti muito o programa, sou fã do Rafinha. Mas ultimamente não dá mais pra aguentar. Esse palhaço maionese é chato demais. Olá. Fica enrolando pra contar a droga de uma piada sem graça e estressa todo mundo, até os ouvintes. Estou pensando seriamente em abandonar vocês. Adoro o Gordo Léo, mas, por favor...

0: E manda um recado para as criancinhas que estão te ouvindo neste momento.
1: Estudem. É importante estudar.
2: Por quê?
3: Muito bom.
1: Ouça o elefante letrado que vai lhe ajudar a ter um vocabulário mais rico.
0: Que lindo.
1: E o principal, não usem drogas.
0: Que lindo.
1: Que faz muito mal.
0: Que lindo, maionese.
3: Parabéns.
0: Que lindo,
2: olha,
0: maionese.
2: Olha, me surpreendeu, cara.
4: Agora uma piada, para criançada.
0: Agora conta uma piada, maionese, para criançada.
1: Dois rapazes estavam conversando e um deles perguntou, tu sabe quem é o Aristóteles?
2: Pô.
1: Aí ele disse, não, claro, tu não vai na faculdade. Aí ele perguntou, tu sabe quem é Michel Foucault? E ele disse, não, claro, tu não vai na faculdade. Aí o cara irritado perguntou pro cara da faculdade, tu sabe quem é o Toninho? E ele falou, não, Toninho é o cara que come tua mina enquanto tá na faculdade.
3: Que bom pras crianças, né?
2: Conhece o Toninho? Claro que não. Dia 9 em Jaguarão.
1: Dia 9 em Jaguarão, estou chegando, Jaguarão, me esperem aí.
4: Muito bom, cara.
1: Já estou com a carta
4: Jaguarão
1: verde.
4: Jaguarão está muito feliz com tu ter tá trazendo tanta popularidade para a cidade.
1: Ah, estou esperando aí, ansiosamente, o título de cidadão.
4: É. Ah, o Marginal do Soturno não deu pro da pena, né?
1: Ah, cagaram pra liga. É. Talvez tenham se incomodado com as piadas para com o Marginal do Soturno e eu não tiro a razão dos mesmos. Mas dia 9 em Jaguarão. Vamos com tudo.
0: Vamos ver, Vini Moura, bota uma pra nós aí.
2: Vamos lá. Fala, turma. Segue três perguntas aí. O ouvinte, ele tá mandando três perguntas.
0: Aê!
2: Pra nos colocar em uma situação.
0: Não, deixa eu te perguntar uma coisa. Não quero te interromper, mas já te interrompendo. Além de todo o estilo que tu já carrega, porque tu é um guri estiloso.
2: Pô, obrigado.
0: Bonito, estiloso. Pô. Tá deixando o cabelo crescer?
2: Deixando crescer.
0: Tá ficando muito legal.
2: Olha aí, obrigado.
0: Muito legal.
1: Dreadzinho.
0: Além de todo esse estilo que tu carrega, tu prefere usar o fone tipo assim. Como tu tá usando.
3: Pra não
0: que
3: estragar o cabelo.
2: Porra, Alexandre, exatamente o que tu falou do cabelo. E aí eu fui pesquisar os próprios músicos dos anos 80, como o próprio Michael Jackson na época do Jackson's 5. Quando? Do Jackson's 5.
0: Jackson 5.
2: O que eu falei?
0: Jackson's.
3: Era o desenho dos Jacksons.
2: Exato.
1: Ah, tá. Os Jacksons 5.
0: Eles eram ou os Jacksons ou os Jackson 5.
2: Obrigado pela correção, mas isso não é o mais importante
0: não
2: que
0: é.
2: Eu queria falar.
0: Não
3: tá te botando na prateleira do Michael Jackson.
4: Tá, não, qual era a
2: não,
4: o
2: é minha não é prateleira. Tá, é que o ponto é que quando eles iam pro estúdio e eles estavam com Black Power, que não é o que eu tô agora, mas eu tô com o cabelo um pouco maior. Eles colocavam o fone assim pra trás justamente pra não amassar o cabelo, porque o fone
0: não marcar o cabelo, claro.
2: Exatamente.
0: E mais do que isso... Essa coisinha aqui que tem no fone de ouvido.
4: Tiara.
0: Como se fosse uma tiara, exatamente, que vai na cabeça. Como aqui na rádio nós somos muitos e todo mundo usa o mesmo fone, né? Naquela posição tem um fone, ali tem um fone, aqui tem um fone. A oleosidade do cabelo alheio pega aqui na tiara e garra no cabelo do cara que tá usando o fone depois.
1: Nós tinha que usar aquelas toquinhas igual de fritar pastel.
0: Tinha que usar, exatamente.
3: Começa contigo, gente.
1: Vem muito tempo. De toco.
0: Durante muito tempo aqui na Atlântida, nós usamos, lá nos anos 90, cada um tinha o seu fone.
3: É, eu cheguei a usar.
1: É uma bala, mas é a balaca também do locutor.
0: Cada um tem o seu fone, cara. Eu não preciso botar o teu... Tu bota as orelhas dentro do fone onde eu vou botar minha orelha depois.
2: O estúdio é o campo, né? E os fones são nossas chuteiras.
0: É como se fosse isso.
1: Eu acho que o fone é a
0: caneleira.
1: O
0: microfone é a chuteira.
2: Ah, pode ser.
1: Narrador de rádio no interior, cada um tinha sua espuminha.
2: Claro,
0: tem o microfone.
1: Nada é mais nojento que uma espuma de narrador de rádio.
0: Nada, mas por isso que todo dia que eu chego aqui eu faço isso aqui, ó.
3: Importante, né?
2: Mas acho que tá bom.
0: Não, ainda não.
3: Até trancar a mesa.
0: A mesa não vai trancar.
2: Fala, turma. Segue três perguntas aí pra fazer pra todo mundo da mesa. Vamos ver a opinião de cada um. Pergunta um.
0: Obrigado, Ivan. Ele quer três perguntas e a opinião de cada um em cada uma das perguntas.
1: One question.
2: Vocês preferem a fama na cidade inteira...
3: Tá aí.
2: De dar o rabo pra todo mundo.
3: Não,
2: ou e nunca ter dado o rabo. Ou dar o rabo, mas ninguém ficar sabendo.
4: Com certeza, número um, eu já tenho.
0: Ai, que beleza, que faz. Repete a pergunta, menino.
2: Vocês preferem a fama na cidade inteira de dar o rabo pra todo mundo e nunca ter dado o rabo? Ou dar o rabo, mas ninguém ficar sabendo nunca?
0: Porra, que coisa, hein?
2: Essa é complicada.
0: É difícil essa aí, cara.
2: É uma situação.
3: Eu vou na número 1.
0: Eu vou na

0: 2. Eu vou na 2.
1: Na 2.
0: Eu sou um hedonista, eu vou na 2.
2: É que a 2
1: é tipo aquela, né? Pensa na mulher que faria tu largar teu casamento, sei lá. Paola Oliveira, Juliana Paz, a número 1 do mundo pra
2: ti. A Tereza ali da cozinha.
1: Pensa nela, tá?
3: Acho que tu foi um pouquinho perto demais.
1: Tu prefere que o mundo todo saiba que tu já te relacionou com ela e isso nunca ter acontecido? Ou tu prefere te relacionar com ela todas as noites e ninguém nunca saber e nem acreditar?
4: Óbvio, mas que essa é muito fácil. Óbvio, né?
0: Mas o que tu prefere? É,
1: Mari, levantou
2: tu prefere, Gomes. Pai, eu vou. Não,
0: que tu prefere, Gomes.
2: Tô cagando pros outros,
0: cara.
2: Porra, e assim, ó, eu vou dizer uma coisa, tá?
4: Pai, ele veio com tudo. Oi,
3: agora eu vou pegar você. O Gomes disse, agora eu vou pegar você.
4: Agora. Parabéns.
0: Mas isso aí não.
1: É a mesma. Todo mundo.
2: Não é, mas a fama. Segundo, tem uma parada aí que se o cara deu o rabo, ninguém soube. Quer dizer que ele gosta de dar o rabo. Ou não, necessariamente.
3: Não entra no mérito.
2: Tipo assim, deu uma vez e pá.
3: É isso, é todo mundo ficar sabendo.
1: Tipo sabe. Skylab, ninguém, ele não curtiu.
2: Tá, ele comeu ele uma vez e ninguém sabe.
3: Mas escolhe um aí.
4: Eu fui na um. Eu fui na um.
0: Claro. Dois.
2: Dois.
3: Tem
2: que experimentar, aí, a vida é uma só.
1: Ah, eu vou na um, já tenho a fama.
2: É, o Gomes já tem, sem nem ter feito nada.
1: Tá, essa dois, a dois...
0: Segunda
1: pergunta. Vocês preferem chupar um picolé?
0: Adoro.
1: Com gosto. Com gosto de manga.
2: De beijos.
0: Tá. Ou uma manga,
1: ou uma com, manga gosto com gosto de picolé.
2: Cara, eu acho que eu tô na do picolé.
1: Duas picolé.
2: Não, mas que começa com picolé, não com manga.
1: Primeiro chupar o picolé com sabor de manga.
2: Acho que sim.
0: Eu vou na 1 também. Eu vou no picolé com sabor de manga.
1: Eu vou na 1 também. O visual é pior.
0: Eu vou na 1.
1: Bom argumento.
2: O visual é pior que o gosto.
1: A questão é visual.
2: Eu não sei. O cara chupar um cadego e tal, gostinho de tablito. Foda-se, não é tablito.
1: E o magrão te olhando de baixo pra cima.
2: É.
0: Tá bom, esse estica bom.
2: Isso.
1: E ele te olhando assim, dizendo, vai, olha no meu olho.
2: Isso, olha, pega aquele cai de boca no frutário.
0: Calma, gente, calma.
1: Não. A pergunta 3, ele diz aqui, pode fazer essa só pro Magnânimo.
0: Opa!
1: Ainda bem. É só com sim ou não.
0: A resposta é sim ou não.
1: É.
0: Tá.
1: Féter.
0: Pois sim.
1: Tu é a favor do posse de arma?
0: Do quê?
1: Do posse de arma.
0: Posse?
1: É.
4: Só sim ou não?
0: Não entendi, posse? Só sim.
1: Então pega na pistola.
4: aí merecia um amarelo mesmo.
2: Daí vai ser expulso.
0: Não, é que...
1: Agora vamos entrar no mérito.
4: Vamos esmiuçar.
2: Vai, pistoleiro.
0: Quem me conhece sabe, e eu vou aproveitar aqui este espaço pra dizer isso. Eu defendo que todo o cidadão, em qualquer lugar do planeta, tenha o direito à defesa. Ponto, acabou. Ah, mas aí vamos pro porte. Não, calma. Não é todo mundo que pode ter porte de arma.
4: São coisas diferentes.
0: Não é todo mundo que pode ir pra rua com uma arma.
1: Viu, Ivan?
0: Isso não.
2: Não, minha faca eu vou.
0: Defender família, defender propriedade. Cara, eu sou a favor que a pessoa tenha o direito. O direito a proteger sua propriedade e sua família. Sempre.
1: Pezinho no terreno.
4: Ih, tá.
2: O cara no meu terreno aí,
1: um abraço e pede pro Ivan pedir se eu quero levar uma facada com privilégio. O Jean Ricardo.
0: Qual é o privilégio?
1: Não sei, eu acho que ele quer misturar.
2: Quer levar uma facada?
4: Que? Com privilégio, sim! Ai, que loucura, Magrão.
2: O cara fez um feat só dele.
1: Bom e-mail dele.
4: Muito bom. Bom pra caramba.
0: 14 minutos pras 14h. A gente vem falando já há um tempinho sobre a conta de adolescentes do Instagram, que ajudam os pais com uma coisa que não precisa de tradução, já que os adolescentes têm o próprio vocabulário. É o Aura, é o Farma Aura, é o Tá Suave, é o Cipai, Pararé Chave.
1: 6-7.
0: Aquela coisa toda. Então, a gente tem que limitar o contato dos adolescentes com desconhecidos e o Instagram tá fazendo isso. Controlar os conteúdos que aparecem e até mesmo lembrar quando que tá na hora de sair um pouco da tela e viver a vida real offline. Porque adolescente quer isso, liberdade, mas pai e mãe gostam mesmo é de paz e segurança. Contas de adolescentes do Instagram, proteção para adolescentes e tranquilidade para os pais.
4: Posso mandar um abraço?
0: Pode, claro, mano.
4: Quero mandar um abraço pra um conteúdo muito legal que eu fiz hoje. Eu acho que o mais... Um dos mais legais foi no Mini Mundo de Gramado.
0: Ah, é? Sério?
4: Pô, muito, tive lá de manhã, mandar um abraço pra Bárbara e pra toda a equipe. Casa. Muito legal, o espaço é muito lindo, tá... Enfim, uma gurizada.
0: É muito legal o Mini Mundo, né, cara?
4: Puta, cara, é muito perfeito, assim. A gente fez um conteúdo...
0: Verdade.
4: Bom, tem tudo a ver comigo lá. Então, em breve eu vou postar...
0: Sim, o Mini Mundo.
4: Obrigado pra... O Mini Mé no Mini Mundo.
0: O Mini Mé no Mini Mundo.
4: Exatamente. Perfeito.
0: Pô, cara, por falar em abraço, tem que mandar abraço também pra todo mundo que nos aborda na rua, né, cara? O cara, pô, manda um abraço lá pro Fábio da Ferragem Tony. Manda um abraço lá pro Fábio da Ferragem Tony. Então, porra, um abraço pra todo mundo. É difícil a gente ficar... Um abraço pra galera a garçonagem, os clientes frequentadores e também os proprietários do restaurante francês aqui de Porto Alegre, Le Bateau Ivre. Todo mundo nos escuta lá, estive lá ontem, galera, show de bola.
1: Foi ver a França, né, safado?
0: Fui ver a França, exatamente.
3: Tu fez a francesinha?
0: Posso te mostrar.
1: Eu quero ver.
0: É, então depois do programa eu te mostro.
4: Rapaziada no trânsito também.
0: Rapaziada no trânsito, isso aí. Então se vocês me permitirem mandar esse abraço pra todo mundo aí, está mandado um abraço. Obrigado pela parceria. É que ele disse.
3: O carro a 150 na Ipiranga é o Rafinha, né?
4: Não, não dá. Aqui tu só pode andar 90.
0: Aliás, né? Vale salientar como foi rápido, como foi eficiente, ligeiro o processo de colocação de caetanos em sinaleiras de Porto Alegre.
4: De um dia pro outro, brilhou tudo.
0: De um dia pro outro, tem orçamento pra fazer tudo isso. Tapar buraco não querem. Né? Botar de volta a iluminação nas ruas, não. Pô, isso não querem.
1: O cruzamento da Ramiro.
0: A ponte da Ramiro com a Ipiranga ali não deu pra fazer ainda.
3: É, sacanagem.
0: Puta, cara, loucura. Sério? Ainda tem a cara de pau de dizer que, pô, tá ficando boa. Pra quem que tá ficando boa?
3: Como é que é o nome do negócio? É Caetano?
0: Caetano, exato.
3: Por que Caetano, sabe?
2: Ele toca violão.
0: Não sei. Não sei por que é Caetano, mas é Caetano.
3: De repente,
0: eu sou que mede a velocidade. E o Caetano te dedura quando tu passa no sinal vermelho.
4: Isso.
0: Eu sou absolutamente contra o cidadão furar o sinal vermelho. Absolutamente contra. Tem que ter fiscalização, tem que vigiar, tem que punir, seja com dinheiro, seja com o que for. Mas, cara,
2: somente quando
0: tem prioridades, né?
1: O apelido Caetano, para quem avança sinal vermelho, é algo gaúcho que surgiu nos anos 90, porque na época Caetano Veloso dava entrevistas e era associado a letras que criticavam comportamentos no trânsito. Então se criou a conscientização e a cultura popular de que o Caetano te deduraria se tu passasse o sinal vermelho.
0: Perfeito. Eu não sei se acontece com vocês. Vocês não se revoltam quando vocês estão ali paradinhos na sinaleira. Paradinho na sinaleira. Às vezes a sinaleira dura 12 segundos, 14, 30 segundos, 120 segundos. Acontece. É de acordo com o fluxo, né, das ruas. Mas vocês não se sentem uns otários quando tu tá ali paradinho na sinaleira e o carro do lado arranca no sinal vermelho e vai embora, porque ele quer ir. Não. Você não se sente uns trouxa, cara.
4: Que o tempo dele é melhor que o meu, de certo.
0: Porque ele vale mais, né? Vale
1: mais. Acho, o trouxa é ele, eu fico olhando e torcendo. Bah, vai dar uma
3: merda. E tu encontra o cara da outra sinaleira.
4: Mas não é que daí esse cara que passa aí tá vindo alguém no sinal aberto, dá uma porrada com quem não fez nada de errado.
0: Aí tá aberto o sinal pro pedestre e o cara atropela um pedestre na faixa.
1: Eu torço pra dar uma batidinha no poste.
0: Eu torço pelo ônibus na frente ali.
3: Não, só. Mas ele pode estar com gente que não tem culpa, né?
0: Eu torço sempre pelo ônibus.
2: Mas pode estar uma criança no carro, é perigoso. A criança não tem culpa, só
0: então,
2: tem um babaca.
0: Justamente, cara, se tiver a criança, um motivo a mais pra tu obedecer a sinalização, obedecer a velocidade da via, obedecer o sinal vermelho.
2: Ô, nego, hoje tu falou só coisa importante. Não, só, vai a senador, nós fizemos campanha pra ti, eu já...
0: O dia que tu me vê na política, eu tô louco, me interno.
2: Vamos a senador pro faxinal.
1: Os panfletos tão prontos, nego. É que faxinal, município não elege senador.
0: Exato.
2: Mas vamos.
1: Quem elege senador é estado.
0: Quem sabe tu te elege vereador em faxinal? Começa a tua carreira assim, vereador em faxinal.
2: Não, então
0: depois
2: vou tentar,
0: vai a
2: não,
0: deputado
2: alvorada,
0: estadual,
2: alvorada,
0: talvez prefeito, deputado estadual.
2: Eu vou alvorada. Alvorada é vereador.
0: Cuidado.
2: Já é a cara de meu vice.
0: Então vai.
2: Não tem vice.
0: Não tem vice, cara.
1: Vereador não tem vice.
0: Vereador não tem vice.
2: Eu, quando ele sai, entra o outro, quem é o?
1: É o suplente.
2: E quem que é o suplente?
1: O suplente é um outro
0: substituto,
1: vereador.
0: Substituto, chama.
1: Ele não é um vice. Não trabalham juntos.
2: Pode ser, nego. Intervalo já.
4: Acabou o programa? No
0: básico.
2: Não, que nem almoçou ainda.
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15: Estamos de volta, 2 minutos para as 2 da tarde com o Pretinho Básico. Quero mandar um abraço e agradecer o convite. Mandar um abraço para a galera da comissão organizadora do Festival Nacional do Salame, que veio aqui nos convidar para participar da celebração da 10ª edição. Boa. Deste que é um dos maiores festivais gastronômicos do sul do Brasil. Vai acontecer dia 3 de julho a cerimônia de abertura oficial no Parque Municipal Lauro Bortolom, em Marau, aqui em Marau, bem pertinho de Passo Fundo, no Rio Grande do Sul. O evento tem uma programação completa nos dias 3, 4 e 5 de julho. Então tá aqui registrado o convite, vou estar passando meu salame em você, pra vocês. Ganhei esse salame da comissão organizadora. Hoje a gente pode rachar, tem tábua, salame, né? Copa, olha.
16: Era um pedaço de salame e a tabuinha ali, né?
15: Aliás, não tem coisa melhor que salame, copa, queijo e vinho.
16: É verdade.
15: Na
16: é
15: copa.
16: Bom,
15: aí essa é a caça que
17: eu cuido aqui, deixa eu ver.
15: Deixa, segura aí, vozinho.
16: Abre pra nós.
15: Segura aí, que aí hoje ainda na tarde nós vamos passar a faca nesse salame aí.
16: Boa!
15: Vamos fazer aqui agora a escolha do craque do episódio deste 17 de junho de 2026. Um para as duas. Vini Moura, pode votar, irmão.
18: Difícil hoje, jogo coletivo foi legal.
15: No teu tempo, assim, quando quiser votar,
18: obrigado.
15: São só quatro, né? Tu tem 25% de chance de cada um pra votar, né?
18: Eu vou votar num cara que apareceu uma vez só.
15: Tá.
18: Mas ele foi muito bem, que foi o Maionese ali.
15: Maionese.
18: O Toninho na faculdade.
15: Tá, beleza. Boa piada.
19: Você está feliz.
15: Boa piada. E tu, Maionese, vai votar em quem?
19: Eu voto em Fernando Collor.
16: Teve umas que foram mais legais, assim.
15: Por quê que tu vota em Fernando Collor?
19: Caçador de Marajás.
15: E se hoje o Fernando Collor fosse candidato a presidente, tu votaria nele?
16: Agora não.
15: E agora, bicho?
19: Claro que não, né?
15: Não, por quê?
19: Porque ele confiscou o dinheiro da população. Várias pessoas perderam a vida.
15: Sei.
19: Quebraram.
15: Certo. Tu vai manter o voto nele, então?
19: Não, eu votaria
15: entre os integrantes do programa Maionese.
19: A presidente? Eu votaria em ti, a presidente.
15: Não, não, deixa eu te explicar. Aqui é a eleição para o craque do episódio. O cara que melhor se destacou no programa. Quem tu acha que foi hoje?
19: Eu gostei de você.
15: Gostou de mim?
10: Eu acho que é a primeira vez que a gente explica a votação pro Maionese.
15: Isso, não, tem que explicar.
10: Acho que ele não sabia até
15: a primeira
10: hoje.
15: Vez tem que explicar. Gostou de mim, então, no programa, na minha performance?
19: Eu não entendi, desculpa, eu não sabia.
15: Não, eu tô conta comigo, eu sou muito paciente.
19: Tenho que cuidar, porque vem as eleições aí, o período eleitoral, não posso falar meus candidatos.
15: Não pode falar dos candidatos.
19: Esse ano são muitos.
15: Então votou em mim.
19: Leve seus idosos com a colinha.
15: Votou em mim, não pode levar a colinha. Levou em mim, votou em mim!
19: Claro que votou
15: em mim. Votou em mim?
19: Como não pode levar a colinha?
15: Votou em mim?
19: Votei em você.
15: Votou em mim, muito obrigado. Tá, a Vini votou
10: eu voto no Maionese.
15: Maionese votou em mim. O Gomes vai votar em quem, Gomes?
10: Em ti, Alexandre.
15: Em mim, por quê, Gomes?
10: Porque tu avisou que não ia perder a paciência, acho que tu conseguiu.
15: Não perdi, cumprir. Né? Vim bem, né?
10: Foi na trave.
15: A controvérsia. Vim bem, obrigado. Tô totalmente de boa hoje.
10: A gente se esforçou pra tu perder, tu largou com todo mundo amarelado.
15: Isso, é verdade, todo mundo amarelado. Mas tô tri bem hoje, cara. Tô tri feliz, tô vivendo meu extraordinário.
19: Agora, vou meter
15: um salame na tarde.
10: Abre teu salame pra mim.
15: Vai votar em quem, Rafinha Menegazzo?
16: A regra de anular voto não dá mais, né?
15: Como assim anular? Tu quer anular voto? Já. Pode anular.
16: É, não tem como votar em vocês, dizendo que o Will Smith é maior do Denzel Washington.
15: Tá bem.
16: Meu voto não... Vocês não merecem meu voto.
15: Tá bem, querido. A gente aceita.
16: É isso.
15: Tranquilo. Esperamos.
10: Então, por essa regra, eu nunca mais voto em ti por tu achar que o Denzel Washington é o maior de todos.
15: Deixa,
10: os
15: cada um.
16: Quando for algo
15: nada,
16: que todo mundo concorda, tu tem teu direito.
10: Todo mundo concorda que o Denzel Washington não é o maior ator de todos os tempos.
15: Cada um nada onde
16: ninguém
15: não dá pé.
16: Ninguém falou que ele é o maior ator de todos os tempos. Eu estou fazendo um comparativo com o Will Smith. Denzel Washington é muito maior que o Will Smith.
15: Na tua opinião.
16: Foi eleito pela New York Times o maior ator do século XXI.
15: Na tua opinião.
16: Não, isso é pesquisa. Ah. Como tu gosta de trazer.
15: Olha como ele fica...
16: Não, eu já fico putinho
15: Olha
16: mesmo.
15: Olha como ele fica putinho.
10: Ele fica bem Sandro, né?
15: Brigar por
16: eu
15: coisas...
16: vou votar.
15: Brigar por coisas que impactam a tua vida todo dia,
16: eu
15: tu
16: brigo
15: não quer,
16: todos
15: né?
16: os dias, mas eu brigo em silêncio. Ninguém precisa saber dos meus problemas.
15: Tá bem.
16: Posso votar?
15: Pode.
16: Vou votar no Vini.
15: No Vini?
16: Eu gostei daquelas perguntinhas lá.
10: Ele cagou toda uma tese e mudou, eu gostei. Ele lembrou algo. É que ele tá ilustre.
16: Eu lembrei das perguntas,
10: ele lembrou no meio da tese dele. Ah, aquilo lá eu gostei.
15: É isso. Hoje de manhã eu fui na ferragem Tony comprar uma
10: Tony!
15: Tinta. Uma tinta spray preta. Preto.
16: Até que enfim tu vai arrumar, né?
15: Fui comprar lá, precisava pintar um negocinho lá, fui comprar uma tintinha spray. E aí um cara que tava lá na ferragem também falou: tu não aguenta mais, né, Magnélio? Tu não aguenta. Eu falei, tu não aguenta mais, né? Eu não respondi pra ele na hora, eu vou responder aqui. Sim, eu não aguento mais.
10: Mas perdeu o voto, eu votei disso e tá com paciência.
15: Não, já votou, já entregou
16: duas
15: o voto.
16: Três,
19: não, mas ele aguentou até as duas.
15: Eu vou votar também no Vini Moura. Vou votar no Vini Moura porque tá me pegando muito essa coisa do estilo do Vini Moura.
16: Não, mas é performance no programa, não é estilo.
15: É que o estilo acompanha a performance. Quanto mais estiloso tu tá, mais tu performa. Ah,
10: confiança, né? Quantas vezes tu beijou na boca só por causa do estilo?
15: Autoconfiança, autoestima. Tu tá com uma autoestima muito legal, não te perde na tua autoestima.
10: Não dá pra se perder com elogios.
15: Exatamente.
10: Tu tem que ser humilde.
16: Exatamente. Vai, então tu tá fudido mesmo. Nós temos que começar a fazer o balanço, né? Tu elogia um, critica, o cara vai na média.
15: Aí o cara que vai ser elogiado ou criticado vai entender o que é melhor pra ele. Atender o elogio de quem elogiou ou a crítica de quem criticou.
16: É melhor a crítica.
15: Geralmente quem me critica tá pior que eu.
16: Mas todos nós estamos pior que tu aqui. Isso é fato.
10: Não, ele tá falando meio que do geral, assim.
15: Não, tu não entendeu. Vocês não alcançaram.
10: Não,
15: é uma
10: vocês
15: pena.
10: Não, ele.
15: É uma pena.
10: Não,
16: todos nós.
15: Vamos ficando por aqui. Vamos voltar logo mais às 6 da tarde. Volte conosco para mais um Pretinho Básico. Obrigado. Boa tarde de quarta-feira para você. Tchau.
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0: Daí todo mundo tá ouvindo a melhor vibe do FM. Boa tarde pra você, quarta-feira, dia 17 de junho, 2h10, Programa das Minas está no ar. Hoje, dia de Tarô da Chá. E, gente, hoje faz 2 anos que eu apresento o Programa das Minas, então eu estou muito feliz em estar aqui com vocês. Obrigada pela audiência, obrigada pela confiança das histórias que vocês mandam. Enfim, poucos momentos que eu sou fofa, tá bom? Acabou o momento fofo, vamos falar de amiga falsa. Porque a amizade, gente, é uma das relações humanas mais importantes. A gente fala sobre, ai, mãe, namorado e tal, mas é com os amigos que a gente divide segredos, conquistas, frustrações, e daí vem o rolê. Quando tu percebe que a tua amiga, ela não necessariamente ela quer te ver bem, ou talvez não melhor do que ela. O tema desse meio de semana será polêmico, ou talvez será o que você precisa para identificar e ter certeza de que a tua intuição com aquela pessoa estava certa. A tua amiga realmente é uma falsa. Driteló, tu já identificou amigas falsas? Boa tarde.
4: Ai, boa tarde, amiga, boa tarde, Santa Catarina, muito, né, muito, inclusive. Mas o que aí a gente quer saber, o que machuca mais, um ex ou uma amiga falsa? Porque assim, Benjamin Franklin já dizia, o falso amigo é a sombra só nos acompanha enquanto o sol brilha, entendeu? E hoje a gente quer falar das amizades falsas, porque muitas vezes os sinais estão todos aí, competição, fofoca, ausência, interesse, mas a gente custa acreditar que a pessoa está sendo falsa com você, né? Edna Ferrente, como o pessoal vai desabafar e falar da história da amizade falsa pra gente hoje? Amiga, boa tarde.
5: Boa tarde, Minas. Boa tarde, Santa Catarina. Olha, se tem uma coisa que acompanha a gente pela vida inteira, desde a infância até a vida adulta, são as amizades falsas. Então você provavelmente tem muito o que falar. Manda aí no WhatsApp de Floripa, que é o 489-9188-1009. Se preferir, pode mandar no WhatsApp de Joinville, que é o 479-9249-6532. Ou vem aqui comigo para Blumenau. Quem já curtiu uma October e você descobriu que a pessoa era falsa nessa October? Conta tudo no 479-9249-7153. E hoje é dia dela, a mais querida desse Brasil, a maioral, cheia de tarôs diferentes, arroba tarô da Chay no Programa das Minas. Boa tarde, Chay.
0: Boa tarde, gente. Olha, vou falar, não tem nenhum trânsito aí planetário que traga amizades falsas. Mas a gente eu já tirei umas cartas aqui pras Minas.
1: Ah, não. Ah, não, já! Já começamos assim, Chay.
0: É isso aí. E vai vir bomba.
1: A gente tem amiga falsa, então. Ah, talvez. Que delícia, gente. Que felicidade. Você da audiência, manda aí sua participação, que a gente aqui já sabe que tá ferrada. Bora começar no YouTube, Atlântida SC. Se você quer saber dessa fofoca, corre pra lá. Porque aqui vamos com Marcelo Falcão e Chorão, Legado. A gente já volta, rapidinho, tá bom?

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2: 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Todo mundo tá ouvindo. Estamos de volta com o programa das Minas. Hoje falando de amiga falsa. Ou amigo falso também. Porque eu sei que tem um monte de homem que fica falando que a mulher que é fofoqueira. Que a mulher que não sei o quê. E são uns falsos. Você acha que tem alguém falso na sua vida? Manda aí seu pedido pra Chay. Que a Chay vai tirar uma cartinha pra ti. E vai te dizer se é falso ou não. 48991881009. Chay, já começa. Quem são os mais falsos do zodíaco? Eu sei que tem gêmeos. Tem, né? Não tem como não ter, né, amiga?
1: Gente, é porque tem um que é pior que gêmeos, que é escorpião.
2: Sério?
1: A gente já falou aqui sobre como escorpião na sombra pode ser mentiroso.
2: Mas na amizade também.
1: É. Falso nas amizades.
2: É.
1: O escorpião vai olhar pra você, vai falar, amiga, eu te amo, você é linda, maravilhosa, e vai na outra roda te detonar e te humilhar.
2: Eu tô lembrando, é verdade.
1: Todo mundo tem alguma treta com escorpião em algum momento, tá? Não adianta dizer que escorpião... Os próprios escorpianos sabem. Então tá aí, soltei a bomba. Mas também, quando tiver aquele escorpiano que tá na pura luz, ele vai ser o mais sincero, o mais honesto e o mais leal. Então temos que também defender essa parte da luz do escorpião.
2: Mas daí como é que descobre se a pessoa
1: é
2: do bem ou do mal?
1: Eu, gente, eu consigo olhar na hora. Eu tenho convívios assim, eu tenho amizades de anos com escorpiões maravilhosos. E eu respeito e eu amo. Agora, as minhas maiores inimizades, vocês já sabem, é escorpião.
2: Que loucura!
1: Então, eu tenho esses dois, ó.
2: E vocês, gurias? Qual signo que vocês mais tiveram dificuldade aí com falsidade?
3: Escorpião também, total.
2: Eu também,
3: escorpião,
2: cara. Acabei de pensar também.
3: Escorpião, cara.
2: Que loucura. Juro, a minha maior inimiga da vida.
3: Pior de tudo é que escorpião, ele é, assim, um bicho rastejante mesmo, assim. Bicho porque ruim. Você acredita muito, só que... Desculpa, galera. Você acredita muito, só que chega um momento que a amizade fica tão insustentável, porque ela começa muito legal, e aí quando você percebe, a pessoa minou tudo da tua vida. Tipo, ela entrou em todos os lugares possíveis dentro do teu outro ciclo de amizades, dentro da tua família, dentro de tudo. E quando você vê, essa pessoa te dá uma rasteira e aí tu fica sem entender nada e se sentindo culpado por isso. Acho que o escorpião acaba tendo muito aquele discurso, não, sou super leal, que não sei o que lá. Mas eles sabem o potencial vingativo que eles têm, mesmo às vezes sem motivo aparente algum, né?
2: É que eu acho que talvez o escorpião, ele seja um falso, assim, realmente um pouquinho mais do mal quando ele é falso. E o gêmeos é um falso mais, eu sou falso com todo mundo.
1: É, o gêmeos é ardiloso também, só que chega a ser cômico, gente. Lembra do Félix da novela, quem
3: Sim,
1: é noveleira?
3: Exato,
1: o geminiano,
3: exatamente.
1: Ele é assim. Ele é um falso cômico, porque ele tá aqui contigo, ele ri, ele vai contar ainda que debochou e foi falso contigo, mas vai na outra roda e vai detonar, e depois vai vir contar, ó, tava todo mundo lá falando mal de ti junto comigo.
2: É assim. Gente, é uma loucura, simplesmente doidinhos da cabeça. Nossa audiência tá participando também, será que tem histórias de falsidade? Eu tenho certeza que sim.
4: Salve, Minas!
2: Oi!
4: Cado aqui de São José. Amizade falsa eu não tive porque... Eu sou muito seletista
2: Seletista.
4: Seletivo.
2: Gosto.
4: Nas minhas amizades. Então são poucas pessoas que eu considero amigos.
2: Tá certíssimo.
4: Mas colega de trabalho, pra mim não tem nada pior do que o colega de trabalho. Ou principalmente chefia. Que bate nas tuas costas, diz que vai te apoiar e depois te dá uma rasteira. O pessoal do trabalho é complicado. Principalmente quando o pessoal tá acima de ti. É... E tem... E como tem?
2: Gente, muitas empresas são o ensino médio 2.0, né? Aí é todo mundo falando mal de uma pessoa, aí esconde, tá pegando tal pessoa, e aí fala mal daquilo fulano. É essa coisa, tão chato, tão insuportável, que realmente a gente chega na vida adulta e pensa, acabou a falsidade, né? Acabou esses amiguinhos tolos.
3: Oh,
2: não.
3: E chega assim, ó, um questionamento que eu queria fazer a vocês, né? Quando a gente conversa sobre amizades falsas, tem essa ideia de que eu sou um ser humano ótimo e eu tenho pessoas que estão ao meu redor que estão querendo me fazer mal com sua falsidade. Só que às vezes a gente também tem que se recolher à nossa insignificância e entender que às vezes aquela amizade que a gente rotula como falsa não é falsa, é apenas uma pessoa com razão sobre algumas coisas que a gente tem, comportamentos. Então, em alguns casos, a falsidade não parece ser tão falsa, sabe?
2: Uhum.
3: Que nem todo mundo é bom sempre do tempo. Só que às vezes a pessoa vai comentar determinada coisa e não necessariamente ela tá fazendo uma fofoca, querendo ser falsa. Às vezes ela está comentando um fato que você talvez tenha sido babaca em algum momento.
2: É
3: Ponto.
2: Tem toda a diferença. Aquela pessoa que ela é falsa no sentido de que ela só não te conta tudo que talvez ela pense. E aquela pessoa falsa que ela fala mal de ti pelas costas, que ela quer o teu mal. Aí, realmente é um pouquinho mais pesado, assim, né? Ô, Chay, como é que lida com essas pessoas que são muito falsas? Tem alguma mandingazinha pra gente fazer?
1: Na verdade, tem um processo de percepção que a gente faz quando a gente acha que tem alguma falsidade rolando. Que é aquela coisa que tu fica, assim, sempre com uma angústia quando tu vai ver a pessoa. Nossa, eu ainda não tô me sentindo confortável com essa amizade. Tem alguma coisa errada. É como se o teu instinto, o teu coração já não se sentisse confortável. Então, é uma percepção que vem antes. Não é nem o que tu pode fazer depois. E aí, se você tá saindo de casa, vai encontrar aquela amizade, já tá com um desconfiômetro, já começa a se proteger, bota o nome da pessoa no congelador, já se afasta dessa pessoa, porque a gente é avisado muito antes. Então, a proteção, ela vem já na percepção antes de você estar perto da pessoa.
2: Claro, eu tava vendo o TikTok hoje, me arrumando, fazendo minha maquiagenzinha, e aí eu vi o relato de uma menina que ela tinha uma amiga que não se tocava que uma outra amiga dessa guria era falsa. Ela achava que era só uma amiga que admirava ela. Só que a guria falava, tu é o meu arquétipo, eu te uso de arquétipo. Que, onde é que tu tem tatuagem? E aí fazia uma tatuagem igual. Que curso que tu fez? Eu quero fazer esse curso. E aí, tipo...
3: Isso já aconteceu comigo. A bicha raspou o cabelo. Gente, eu tinha o cabelo raspado lateral, né? A bicha foi lá e me perguntou, viu, tu se importa de eu cortar também? E tipo assim, ela era crente.
5: Caramba.
3: E daí, tipo assim, foi num nível tão extremo que eu falei, não, tá tudo bem. Tipo, naquela época eu achava que tava tudo legal. Pô, você gostou? Faz aí, na boa. E aí, a bicha cortou o cabelo raspado, raspou o cabelo igual ao meu e fez uma tatuagem igual a que eu tenho.
2: Meu Deus.
3: E aí, eu honestamente, quando eu me afastei, aí eu fui entender. Eu falei, gente, isso é esquisito, né? A gente demora às vezes, por mais que tenha esse instinto. Pra cair a ficha é muito difícil.
2: Gente. Acho que todas nós já passamos por isso. Porque
1: gente,
2: eu tô lembrando,
1: o meu, eu já
2: e
1: falei,
2: é igual.
1: É sempre gay, né? Nunca é uma amiga falsa. É o gay falso. Então já aconteceu isso. A mesma coisa que aconteceu com a Edna. Tudo que eu fazia, até a roupa. A pessoa ia lá na loja comprar a mesma roupa. E ainda um dia, a minha irmã pegou no flagra a pessoa falando que... Ai, a Chay me imitou. Daí minha irmã
2: desmascarou
1: na frente de todo mundo.
2: Ah, não. Daí é
3: gigante.
2: Aí ia ser muito corajoso, que horror. Também já aconteceu comigo, era essa escorpiana. Eu fiquei ruiva uma semana depois, ela ficou ruiva. Eu tinha um sapato, ela falava mal do sapato. Daqui uma semana, tava com o mesmo sapato. Era lindo, gente, assim, ó. Meu Deus, chef's kiss. E tudo,
5: beijo pra elas, né? Cara, eu tenho, né? Tive, só que a pessoa me copiava, me imitava. E eu falava, ai, nossa, você tá linda, entendeu? Deixa ela me copiando.
2: Não, daí é
3: gigante.
2: Aí ia ser muito corajoso, que horror. Também já aconteceu comigo, era essa escorpiana. Eu fiquei ruiva uma semana depois, ela ficou ruiva. Eu tinha um sapato, ela falava mal do sapato. Daqui uma semana, tava com o mesmo sapato. Era lindo, gente, assim, ó. Meu Deus, chef's kiss. E tudo,
5: beijo pra elas, né? Cara, eu tenho, né? Tive, só que a pessoa me copiava, me imitava. E eu falava, ai, nossa, você tá linda, entendeu? Deixa ela me copiando.
1: Você pega o que te toca mais. Se só pegou lá de sombra, tem que rever isso aí.
2: É, só que infelizmente, todas as amigas falsas que a gente teve são
1: escorpianas. Todas aqui tiveram.
2: Fazer o quê? É um fato, não
5: coincidência.
2: É?
5: Exato. Exatamente, uma coincidência na mesa aqui das minas, entendeu?
2: Claro,
5: nem todos, mas sempre um, a velha máxima. Nem todos os homens, mas sempre um.
2: Nem todos, mas sempre um. Olha aqui, gente, chegou um babado fortíssimo, ó. Não me identifiquem, pelo amor de Deus. Minas, muito boa tarde. Recentemente perdi uma parente muito próxima há 4 meses. E o parceiro dela e ela estavam juntos há 25 anos. Ou seja, me viu crescer. Porém, logo após o falecimento da minha parente, o parceiro dela mudou da água pro vinho. Simplesmente começou a comentar em fotos de mulheres mais novas. Simplesmente some por 2 ou 3 dias, não quer ajudar com nada e sempre reclamando que não tem dinheiro, mas vive bancando os outros. Chay, consegue tirar no tarô se essa pessoa continuará no nosso círculo familiar? Todos gostam dele, mas percebemos um certo interesse. Não posso falar o grau de parentesco, pois alguém pode saber de quem eu estou falando. Abraço.
1: Então vamos lá, gente. Tem um BO aqui que é como se essa pessoa estivesse enraizada no seu ambiente familiar. E como vocês têm pena e ficam com essa coisa de, poxa, mas ele é uma pessoa tão legal, vocês acabam mantendo. Então se começar a conflitar, se afastem, porque essa pessoa vai ser sanguessuga na frente de vocês. Vou dizer, tá? Essa pessoa realmente não é uma pessoa maldosa que faz de propósito, mas ele tá tão perdido que coringou ali no meio do caminho e aí já absorveu essa personalidade aí que só vai funcionar se vocês cortarem.
2: Pesadelo. Paupérrimo. Diga, Adri.
5: E olha só, aqui tem mais participações. Fala, Minas, boa tarde. Então, não tem muito problema com amigo falso, porque assim, para ser meu amigo, você tem que ter... tem que ser completado ali. Faltou... feito... Cara, desculpa, não dá pra entender. Depois eu vou...
1: Eu tentei
5: falar no ar sem ler antes, me dei mal.
1: Ai, meu Deus, eu vou me mijar de rir.
5: Não deu pra entender a mensagem, cara.
2: Ui, até comecei a suar. Edna, o que que tem por aí?
3: Por aqui tá entendível, tá, Minas? Vamos lá. Boa tarde, Minas. Por isso eu seleciono bem as minhas amizades. Prefiro ter amigos que consigo contar em uma mão do que ter muitos e serem falsos. Amanhã é meu aniversário de 40 anos. Pede pra achar e ver como é que vai ser esse novo ciclo. Beijos.
2: Que fofo.
1: Ai, que amor. Tirou uma carta muito bacana. Que, de fato, é uma carta muito honesta, que não tem paciência e vai fazer cortes. Então, a gente tem aqui a nossa Rainha de Espadas, que mostra uma evolução no teu processo. Vai ser um ano de altos e baixos, onde você vai ter, assim, momentos de, nossa, tudo dando certo, fluindo. E anos onde, e um ano também onde você vai ter que encarar alguns desafios. E um deles é continuar cortando pessoas da sua vivência. Mas vai ser um ano de saúde, um ano de vitalidade. Então, aproveita para fazer aquilo que você deixou de fazer no último ano. Esporte, vai curtir, vai aproveitar.
2: Mais uma por aqui. Oi, Minas. Esse negócio de amizade falsa sempre me perseguiu. Como vocês já falaram, a vida inteira acontece. Mas já me decepcionei tanto que hoje eu tô bem sozinha. Tenho amigos, amigas, mas sem muita intimidade. Às vezes eu me sinto solitária. O que vocês têm a me dizer? Melhor continuar mais na solitude mesmo ou dar uma de falciane também e fingir que não percebo a inveja dos outros só pra ter companhia? Tá tão difícil de encontrar gente boa hoje em dia ou eu que não tô me permitindo? Sou de Gêmeos, Minas, mas não consigo ser falsa. Gosto de relações que tenham conexão e conversas profundas. Help, please. Beijo.
1: Ó, vamos lá. Se você ficar nessa de, ah, eu vou aturar essas pessoas só pra não estar sozinha, é a mesma coisa que estar sozinha, só que com mais rugas, porque você vai estar sempre mal-humorada, estressada, no meio de gente falsa. Então, assim, aprenda a curtir a sua solitude, mas vou te dizer, teu caminho de amizade não é fechado. Primeiro que você é signo de ar, Gêmeos é muito bom de papo, é muito bom de conversa. Gente, ó, eu adoro Gêmeos, é meu paraíso astral, então eu curto, fico conversando muito. Então, tem muita gente aí que pode, sim, ser candidato à sua amizade, de forma sincera e sem interesse. Não fica mantendo essas amizades aí, não, porque isso só te prejudica.
2: Ai, gente, ficamos papeando, gente. Me perdi no horário. Vamos com música. Mandinga, Anitta e Marina Sena. Tá chegando o Celebration.

0: O programa das minas, em seguida volta.
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5: 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Yeah! Atlântida, melhor vibe da FM. Todo mundo tá ouvindo de volta com o programa das Minas. Tarô da Chay por aqui. Respondendo nosso ouvinte. Sim, escorpião tem dificuldade de pedir desculpa, tá bom, querido? Estamos hoje falando de amizades falsas. Você tem alguém assim na sua vida? Que você tá meio desconfiado? Manda aí sua mensagem, 489-9188-1009. Vamos com áudios.
6: Boa tarde, meninas. Desculpa, o vídeo falhou. O áudio falhou.
5: Tá.
6: Parabéns pelo programa. Amigo bom é aquele que é teu amigo sem pedir dinheiro emprestado. Quer perder um amigo? Empresta dinheiro pra ele, o amigo desaparece. Parabéns pelo programa.
5: Ele não mentiu nenhuma palavra.
7: Boa tarde, Minas, tudo bem?
5: Oi.
7: Aqui é o Eduardo de Joinville. Assim, desse mal eu não sofro, né? Se for levar no sentido literal da palavra, porque pra mim, amiga, é minha esposa.
5: Divo! Né?
7: O resto, eu não sou mal educado, né? Trato com educação e tudo, mas não compartilho informações, nada que possam me lesar no futuro, por assim dizer. Agora, cara, amigo falso, sim, realmente nunca tive esse tipo de experiência. Mas dos que eu sei que tiveram, falo que é uma sensação muito, muito ruim.

0: né? Acredito que a amizade é um dos grandes, se não uma das melhores partes da vida. Então,
1: Era pra ser, né?
0: ser traído por alguém que você considerava ou jurava ser alguém de confiança não é nem de perto algo fácil, né?
1: Achei ele bem romântico,
2: Cara.
1: tá? Bem, bem fofinho.
2: Ei, e sabe que tem um ponto também que deve ser difícil, que é o quê? Existe a amizade falsa, que a gente identifica de uma forma clara que a pessoa está sendo falsa com você. E existe a pessoa onde, a amizade, onde a pessoa, ela é tão narcisista e é dela, que tipo assim, não é uma falsidade, mas é o jeitinho dela de sempre te colocar para baixo. Vocês já tiveram isso? Já
1: Com
2: passaram por isso?
1: certeza. Isso para mim é a amizade mais falsa, na real. Porque.
2: Tu acha que é falsidade isso também?
1: Amiga, totalmente. Porque eu acho que aquela pessoa que, sei lá, ela tem algum problema contigo e ela desabafa com alguém, isso não é necessariamente uma falsidade, sabe? Porque as pessoas, às vezes, elas precisam resolver as questões externalizando e tal. Isso não necessariamente faz uma pessoa falsa. Pega e fala assim, ai, putz, a Chay, meu Deus do céu, ela me irritou naquilo. Ela foi muito chata naquilo, bababá. Pô, não é que eu tô falando mal dela. Tô contando uma situação minha, tal. Não odeio ela. Agora, a forma que eu penso e faço ela ficar pra baixo, aí vai ficar complicado de passar o pano. Aí não dá pra passar pano, não. É amizade falsona mesmo e não tem como perdoar. Mais um áudio. Tem tanta coisa, gente.
3: Fala, Minas! Meu vô já dizia: vai passar a vida inteira, a gente não vai ter amigo de verdade que vai encher uma mão.
1: Ó.
3: Então a gente tem que levar isso aí pra vida. Quem tem muito amigo, não tem amigo nenhum. Eu penso assim: a gente tem bastante colega, conhece bastante gente, mas amigo de verdade mesmo, vai passar uma vida inteira, a gente não vai encher uma mão. É isso.
1: Abraço, querido. Obrigada pela participação. Agora, tá na hora, gente, de a gente falar dos signos, os 12 signos do zodíaco, porque a gente não falou no primeiro bloco, que a gente quis te prender. Vamos lá. Caiu do astral.
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2: Bora lá saber o que as cartas dizem para a semana dos 12 signos do zodíaco, começando com Áries, Chay, 21 de março a 19 de abril.
1: Você pode chamar atenção sem precisar fazer esforço. Aproveite para mostrar os seus talentos e assumir mais protagonismo.
2: Touro, 20 de abril a 20 de maio.
1: Uma situação que parecia sem graça ganha um novo brilho. Permita-se sair da rotina e experimentar algo diferente.
2: Gêmeos, 21 de maio a 20 de junho.
1: Suas palavras terão mais impacto do que imagina. Uma conversa casual pode gerar oportunidades interessantes.
2: Câncer, 21 de junho a 22 de julho.
1: A semana favorece pequenos prazeres e recompensas merecidas. Valorize mais aquilo que você já conquistou.
2: Leão, 23 de julho a 22 de agosto.
1: Seu magnetismo está em alta e as pessoas tendem a notar a sua presença. Aproveite para colocar seus projetos em evidência.
2: Virgem, 23 de agosto a 22 de setembro.
1: Nem tudo precisa ser compartilhado agora. Algumas ideias crescem melhor quando amadurecem longe dos holofotes.
2: Libra, de 23 de setembro a 22 de outubro.
1: Um encontro, convite ou reencontro pode deixar seus dias mais leves. A semana favorece trocas divertidas e inspiradoras.
2: Escorpião, de 23 de outubro a 21 de novembro.
1: Você vai ser reconhecido por algo que faz muito bem. Aceite elogios sem diminuir as suas próprias conquistas.
2: A gente fez mais ou menos isso hoje com vocês, viu só? De 22 de novembro a 21 de dezembro.
1: A vontade de explorar novos lugares ou possibilidades fica mais forte. Siga a curiosidade e veja onde ela pode levar você.
2: Capricórnio, de 22 de dezembro a 19 de janeiro.
1: Uma mudança de perspectiva pode resolver um problema antigo. Nem sempre a solução está no caminho mais óbvio.
2: Aquário, de 20 de janeiro a 18 de fevereiro.
1: Parcerias ganham destaque e podem trazer bons resultados. Ouvir o outro será tão importante quanto defender as suas ideias.
2: Peixes, de 19 de fevereiro a 20 de março.
1: Pequenos ajustes na rotina podem fazer uma grande diferença. Organize prioridades e preserve a sua energia. Muito bom, obrigada, gente. Se você perdeu o seu signo, corre pro YouTube Atlântida SC ou pro Spotify Programa das Minas para conferir os conselhos de Tarô da Chay. Diga, Adri.
2: Tem participações aqui, essa aqui eu quero ler e a Chay precisa dar um help pra essa nossa ouvinte. Boa tarde, não me identifique. No meu caso, eu consigo identificar amigos falsos. Eu sou do signo de Virgem. E no meu caso, foi descobrir que o cônjuge que era falso. E ele é do signo de Touro. Chay.
1: Ela quer só uma carta pra isso? É. Assim. Gente, é porque ela tirou um 5 de paus, que é uma carta de conflito. Então é como se a intuição já tava falando, desde o começo já tava tudo demarcado pra dar errado, pra ter caos, pra ter atrito, e ela recebeu essa recompensa. Então aqui a gente tem um 5 de paus já falando. Essa pessoa, ela pode tentar reaparecer, pode tentar estar perto, e você vai ter que manter essa firmeza de, não, aqui não, eu já anotei, já vi o rolo que foi, tchau. É isso,
2: é
1: gente.
2: É aquela velha máxima, né? Se tá sentindo desde o início, já sabe a resposta. É, claro. A gente só vai pra quebrar a cara, né?
1: É, a gente insiste no erro. Agora, bora julgar a nossa audiência? Chegou um fresquinho por aqui, bora lá.
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1: Oi, Chay, não me identifique. Tenho uma amiga uns 15 anos mais velha que eu. Eu gosto muito dela e sei que gosta de mim também. Ambas são hétero, tá? Já passamos por várias num período que fazíamos tudo juntas. Até que deu ruim, porque ela queria comandar todos os rolês. E percebi que ela me admira e quer me ver bem, mas não melhor que ela. Especialmente nos relacionamentos amorosos. E acabamos nos afastando por um tempo. Aí, ano passado, nos reaproximamos. Agora, ela me propôs começarmos um projeto juntas. E tô com medo de dar ruim outra vez, devido a esse excesso de proximidade de novo. Minha mãe sempre disse, amizade demais grudenta não presta. Qual o conselho das minas e das cartas?
2: Posso começar?
1: Pode.
2: É que assim, apesar de você ter o pé atrás com essa pessoa, você tirou um sol. Isso aqui, gente, é uma carta boa.
1: Ai, meu Deus. Não acredito, Chay.
2: Então, o que acontece aqui? Não é uma carta contra essa amizade, essa parceria, desde que não haja ingenuidade. Se você já sabe o perrengue que você passou, se você já sabe como algumas coisas foram muito ruins, não dá pra ficar naquela coisa de, ah, eu vou confiar. Não. Você quer entrar nessa comigo? Vai ter regras? Vai ser assim, assim, assado. Se você sente que você também quer essa parceria, você pode abrir, mas vai ter que ter regras. Agora eu vou te dizer, eu já tentei fazer sociedade com um colega, ex-colega de trabalho, pessoas que eu era próxima, e sempre deu errado. Então não faça.
1: Odri, o que que tu faria nessa situação, hein?
2: Rapaz, se a Chay falou, quem sou eu pra falar alguma coisa contrária? Cara, a minha opinião antes da Chay, tá? Porque eu aconselho ela a ouvir a Chay. A minha opinião antes da Chay seria, não faça, porque você já conhece a peça, já sabe como que ela é. Então, pra dar errado, é isso aqui, sabe?
1: Eu também não faria.
2: É. Porque não precisa desse desgaste, entendeu? Já sabe como que funciona, já sabe como que é. Qualquer deslize ou com excesso ali de proximidade, vai voltar à origem, entendeu? Aí vai voltar o perrengue.
1: É que é aquele rolê, né, Chay? Beleza, o tarô tá dizendo que agora tá com uma energia positiva. Mas pode ser que essa guria no futuro pise no teu calo, entendeu?
2: E a sombra do sol é justamente isso, é a gente ser ingênuo porque a pessoa melhorou. Eu acredito que as pessoas mudam e elas melhoram, mas a gente também não tem que ficar, ai, tá tudo bem, agora a vida é nova. Não, a gente sempre fica com o pé atrás e fiscalizando.
1: É, e trabalho é uma coisa difícil, né, Edna? É outro rolê, né, amiga?
6: Ai. É pesado mesmo, assim, o que eu indicaria é que você continue no âmbito da amizade, assim. Se vocês voltaram a se falar e tá sendo legal, fica nessa, porque, cara, o mundo é cheio de possibilidades e projetos. Nada é um final, tudo é um recomeço sempre, todos os dias. Então, assim, vai e continua sendo amiga. Se tu tem vontade de montar um negócio, se tornar empreendedora, pede aí pro melhor amigo, que pode ser o banco ou Deus em alguns casos. E não precisa ficar dependendo, porque, assim, uma sociedade, as pessoas têm que estar muito bem alinhadas. Elas têm que ser muito corretas, porque normalmente dá muito errado quando as pessoas não têm aí um pensamento no mínimo complementar, sabe? Então eu fugiria logo.
1: Não pede dinheiro pra agiota, tá? Por favor. Só
6: é,
1: tô pensando
6: só
1: isso.
6: Se ele for,
1: assim.
6: evangélicos, essas coisas aí que não acabam, né?
1: Eu acho que não é uma boa saída. E eu acho que assim, gente, talvez esse sol seja pra... Ah, é um projeto legal. O projeto é bom. Bom projeto. Com ela, será? Não sei.
6: Não.
1: Aí eu acho que... Ah, gente, evita. Evita a bicha falsa.
7: Olha,
1: já foi falsa.
7: Eu já criei muita empresa, vocês sabem disso. E a única sociedade que deu certo foi eu e o Richard. Fora isso, só deu BO. Então, assim, ó, ou faz sozinho, ou faz com a pessoa que tá do seu lado, e aí tá liberado.
1: E pronto. Assim vai dar certo. Com essa, a gente fecha o nosso programa das Minas. Obrigada, Chay.
7: Obrigada, gente. Eu amo estar com vocês. E até semana que vem.
1: Segue lá, gente. @tarodachay. Chay, tu tem que fazer teu marketing, Chay.
7: Ai, gente, olha, é tanta coisa que eu tenho que gravar a semana inteira que eu já tô assim, ó. Eu já tô cansada de falar o @tarodachay.
1: Gente, segue lá, pelo amor de Deus. Ela tem um Instagram belíssimo, com vários seguidores, várias páginas no Instagram. Não, é muito legal, gente. Segue lá. Beijo, Dri.
6: E tem várias caixinhas de perguntas isso. Também pra galera perguntar lá. Aí. Beijo, gente. Tô lá no @dritelo, @Atlântida Joinha. Amanhã não venho porque eu vou pra Serra. Sexta-feira a gente volta. Amo vocês. Bye,
1: tchau,
6: bye.
1: Edna.
6: Tchau, Minas. Valeu demais. Agora seguimos com o Vibe Atlântida aqui no Vale do Itajaí e lá no Instagram em @EdnaFerretti. Beijo.
1: Eu sou @marina.soares. Agradeço por esses 2 anos com você, audiência do programa Diva. Das Minas. E pra provar que eu não odeio, que as Minas não odeiam escorpianos, vamos ouvir Katy Perry, que é escorpiana, tá bom? A gente adora vocês. Tchau, gente. Até amanhã.

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0: Fala galera, muito boa tarde, você tá na Atlântida, a rádio das nossas vidas, e começa agora o Vibe Atlântida com o melhor da música pra te acompanhar nessa tarde aqui, direto de Chapecó, pra toda a região oeste de Santa Catarina, pro noroeste do Rio Grande do Sul, sempre no oferecimento do Pátio Shopping, mais pátio pra viver tudo de novo. Boa tarde, Matheus.
3: Oi Ju, boa tarde pra você e claro pra todo mundo que tá na audiência junto com a gente aqui na Atlântida. Boa tarde musical aqui da rádio da sua vida, começou com tudo e é justamente isso que a gente vai fazer agora. Então aumenta o volume, que a playlist é por nossa conta.

0: Atlântida, a melhor vibe do FM, vai para a primeira pausa do Vibe, mas é rapidinho, já já estamos de volta.
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5: De volta ao Vibe Atlântida na 99.3, acompanhando a galera no corre-corre desta tarde, né, Matheus?
6: Com toda certeza, Ju. E lembrando que lá no atlantidasc.com.br você confere todas as informações sobre cinema, mundo da música e as dicas e críticas do que está rolando nas telonas. Então fica aí a dica para você aproveitar, enquanto tá curtindo uma música, também acessar aí um conteúdo de qualidade. Mas, Ju, o assunto aqui é música e a gente quer agora a próxima playlist, não é?
5: Já tá preparada.

0: nossas vidas, agora indo pra mais uma pausa na nossa programação musical, mas logo, logo a gente volta na melhor vibe do FM. Não saia daí, hein?
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8: Estamos de volta no Vibe Atlântida, aqui na Rádio da Sua Vida, tarde cheia de compromissos e a gente acompanhando tudo, Matheus.
9: Acompanhando tudo e, claro, produzindo conteúdo pra você lá no Instagram, @atlchapecó, sempre com dicas especiais dos nossos parceiros, o que tá rolando nos bastidores aqui da Rádio da Sua Vida e, claro, sempre com dica especial de música boa e de tudo que tá bombando nas redes sociais. Eu mesmo, Ju, tô toda hora mandando um biscoitinho lá no Insta da Atlântida, hein?
8: E é o que a gente espera da nossa audiência também. Fica aí o convite, se você ainda não segue a gente, @atlchapecó, é só seguir, tá bom? E é claro que a gente dá sequência agora ao Vibe com mais música boa.

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2: Só o que eu gosto. Bora pra mais um show do intervalo. Fique na sintonia porque já já a gente volta com o nosso último bloquinho cheio de música boa pra você.
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4: Hoje a maior competição de futebol do planeta mobiliza torcedores em todos os continentes e atrai a atenção de bilhões de pessoas. Mas o início foi bem mais modesto. A primeira edição, realizada em 1930, no Uruguai, contou com a participação de apenas 13 seleções. Na época, viajar entre os continentes era um desafio. Muitas equipes europeias precisavam enfrentar longas jornadas de navio e outras decidiram nem participar. Mesmo assim, o torneio marcou o início de uma tradição que se transformaria em um dos maiores eventos esportivos do mundo. Uma história que começou pequena e ganhou dimensões gigantescas ao longo das décadas. 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
2: O Vibe Atlântida tá de volta, já na reta final do programa de hoje, né, Matheus?
3: Falta pouco, Ju. Falta pouco pro fim do expediente, mas enquanto isso, a gente, claro, ainda tem música boa pra você curtir e aproveitar aqui nas ondas da Atlântida 99.3 de Chapecó para o Grande Oeste. E agora não será diferente. Vem música boa por aí. 1, 2, 3, 4.
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0: O Vibe Atlântida de hoje fica por aqui. Daqui a pouco você acompanha Desprogramados para todo o estado, né, Matheus?
1: Com toda certeza. Fica aí a dica para você continuar na audiência junto com a gente. E a gente sempre, claro, se encontra no cafezão a partir das 7 horas da manhã. Super beijo e...

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6: Tá na Atlântida e todo mundo tá ouvindo. É a melhor vibe do FM na rádio das nossas vidas. 5:08 e estamos chegando com Desprogramados para toda a rede Atlântida Santa Catarina e para o mundo no nosso canal do YouTube, que é o canal Desprogramados. Eu ia falar o Atlântida SC, que também tem o Atlântida SC. Atlântida SC, você acompanha o programa das Minas e outros conteúdos por lá, mas o nosso canal é o canal Desprogramados. Se inscreva em ambos os canais e nos acompanhe nas redes sociais também. 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O nosso WhatsApp é o 489-9188-1009 para a sua participação. E ainda tem ali o chat da live no canal Desprogramados. Nosso artista está aqui. Hoje ele veio de calças brancas, moletom, meia colorida. Tá. Está num estilo muito interessante. Sobe lá no sofá que a câmera vai te pegar. Muito bem. Praticamente um dançarino, calças brancas. É, muito bem, tá muito bom. Eu usava calça branca quando eu tocava na bateria da Imperadores do Samba.
7: Ah, muito bom,
6: aí tu
7: muito
6: tinha
7: bom.
6: Que ir de calça branca e tênis branco.
7: É, porque a calça branca, gol de quem?
6: Pênalti pra Inglaterra.
7: Então narra aí, Kane.
6: É, Harry Kane.
7: Vamos narrar o pênalti, quem é que narra, tu ou eu?
6: Tu não, tu narra, tu é narrador. Silvio Luiz narrando.
8: Pá, está valendo. Olha ali, tá ali o alemão. Olha no lance,
6: ele
8: vai
6: é
8: bater,
6: inglês.
8: Mas... O que está acontecendo? Esse cabelo dele, ele capricha. Fez a barba antes do jogo, vai correr para a bola, pelota. Olho no lance, é o Harry Kane que vai bater para a Inglaterra. Pode abrir o placar. Defendeu o goleiro da Croácia!
6: Pá, mas o Silvio Luiz, ele tá... O Silvio Luiz já morreu, né?
7: Morreu. Ele faleceu. Eu só imito quem morreu.
6: Só imito mortos.
7: Isso.
6: E nesse momento, nosso diretor mortos. De imagens, Yuri Land, Yuri o Ditador, ele está entre nós e também orientando o nosso artista aqui para ficar bem na câmera. Boa tarde, Yuri Land.
9: Boa tarde, pessoal. Harry Kane deu paradinha, né?
6: Paradinha e corridinha
9: exatamente,
6: é erro do pênalti.
9: Dá, dá.
6: Mas o pênalti está em checagem porque parece que o goleiro se adiantou.
8: Olho no lance, é.
6: E aí o Silvio Luiz vai voltar.
7: Vamos ver se o goleiro adiantou. Não. Pé na linha. Pé direito na linha. Claro, não vai voltar,
6: Vamos ver o que o VAR vai dizer.
7: Não vai voltar.
6: Está em checagem. Yuri Led está entre nós. Ele está usando seu colar de pérolas, muito bonito. É um misto de pérolas com crucifixos.
7: Repetir cobrança.
9: É, católico, mas quero ser estiloso.
6: Católico umbandista.
7: Aproveitando símbolos católicos para fazer estilo.
6: Muito bem, é isso mesmo. Agora 5:11, o pênalti será repetido.
7: Então,
6: Silvio Luiz, por favor, de volta o pênalti para a Inglaterra. Harry Kane vai bater. Inglaterra e Croácia está 0-0, 10 minutos do primeiro tempo. E o Harry Kane vai de novo para a cobrança.
8: Eu acho isso injusto
6: com o goleiro, Silvio Luiz.
8: Mas não, estamos aqui para medir o teu tamanho de injustiça, se
6: tá
8: foi
6: bom.
8: Ou não foi. Agora o que está valendo...
6: Acerta o seu aí.
8: Acerta o teu aí, que eu acerto o meu
6: eu
8: aqui.
6: Eu arredondo o meu aqui.
8: Não, então não te mete que a narração é minha. Olho no lance, lá vai o inglês agora com elegância. Vai bater, bateu... Mais um gol da Inglaterra, meu povo!
6: Muito
8: Quando
6: bem!
8: Quando eram jogados redondos! 12 minutos do primeiro tempo! A Inglaterra agora tem um! A Croácia não tem nada, fecha a tampa do caixão! Mas antes, dá um beijo no defunto!
6: Muito bem, Silvio Luiz. Que bom que tu veio hoje ao programa.
7: Tá, obrigado.
6: A qualquer momento seremos o plantão do Silvio Luiz narrando os jogos da Copa no Desprogramado.
7: Eu não sei se a gente tinha direito de fazer a transmissão da Copa, porra. Isso aí pode dar problema.
6: Não dá problema.
7: Autorais.
6: A gente tá só repercutindo o jogo.
7: Tá.
6: E vamos repercutir toda a Copa do Mundo daqui a pouquinho no Torcida SC com mais uma manifestação de Fernando Amoro diretamente da Copa do Mundo, diretamente dos Estados Unidos. Trazendo informações de tudo que ela tá vendo por lá no Torcida SC. Falando em Torcida SC, nosso QG estará movimentado em Floripa nesta sexta. A partir das 5 da tarde tem Desprogramados ao vivo do Top Market Floripa. Estaremos por lá.
7: Estaremos.
6: Né? O Brasil e Haiti é logo mais à noite. Nós estaremos já no aquece, no esquenta.
7: 4 horas eu já tô lá.
6: No esquenta para o jogo do Brasil a partir das 5 da tarde ali no Top Market Floripa.
7: Pode ontem, levar acompanhante?
6: Pode levar. É aberto ao público. É.
7: Ah, claro.
6: Enquanto...
7: Não, mas né? Eu assim posso...
6: Não, tu pode levar quem tu quiser.
7: Boa. É,
6: pode levar quem tu quiser. Posso levar uma quem acompanhante, quiser. Duas, três.
7: Sim.
6: Não sei. Conforme não. Estiver ali o teu... É, o teu dia, né? A tua isso, agenda.
7: Minha agenda.
6: Tua agenda. Que eu sei que é uma agenda muito movimentada. Inclusive, fim de semana tem evento.
7: Tenho. Tu já posso aqui?
6: Pode divulgar.
7: Fazer uma convocação,
6: já faz, convite. Faz a convocação. Faço
7: aproveitar
6: convite.
7: Esse período de Copa, já que o Brasil joga na sexta e no sábado não temos, assim, jogos que possam despertar muito. O que nós vamos fazer? Vamos discotecar no Didi Pub, na Avenida Beira Mar, em Floripa, sábado, Baile do Pim, mais uma edição para que tenha muita diversão, clássicas dos anos 60, 70, 80, enfim, uma noitada bacana a partir das 9h30 eu tô chegando e durante uma hora e meia, 2 horas, vamos ali botar um som para a rapaziada. Didi Pub em Floripa, sábado agora, o Baile do Pim. Muito obrigado.
6: Muito Bora. Bem. Vai tocar fui as clássicas, assim, contente.
7: Não, e a gente faz uma mescla e Baile do Pi, porque existem clássicas conceituais e existem clássicas cafonas.
6: Ah, é verdade.
7: É uma mistura bacana, eu tenho certeza que quem for vai gostar.
6: E o Menina Veneno tá num limiar entre o cafona e o clássico.
7: Exatamente.
6: Que é uma música maravilhosa, né? É, tu sabe sim, que eu amo. No dia do meu aniversário, tu tocou pra mim, Menina
7: Claro.
6: Veneno. Eu pedi.
7: E não precisava nem ter pedido, porque tu tocaria. Essa é uma música
6: tá absurda. No teu repertório.
7: É maravilhosa essa
6: é
7: música.
6: É demais. Vamos fechar com ela hoje?
7: Boa!
6: Vamos fechar com ela
7: já
6: hoje.
7: Já garantido que quem estiver Menina sábado Veneno. No Didi Pub vai poder se divertir com essa aí,
6: bah, por exemplo. Que música espetacular.
7: É muito.
6: É muito boa.
7: Richie. Incrível, né?
6: É, essa incrível, aí atravessa gerações.
7: Que idade tu tava quando ela estourou?
6: Eu acho que uns 12, 13 anos,
7: eu
6: 14 no máximo.
7: Eu tava com 16, 17 com Menina Veneno.
6: Eu já era roqueirinho, então eu tinha um certo preconceito
7: claro.
6: Em dizer que eu gostava do Richie.
7: Porra,
6: né?
7: Tu vê, e eu não tinha nenhum, né? Porque nunca fui assim um roqueiro radical.
6: Sim.
7: Nunca fui.
6: Sempre foi mais pop,
7: mais
6: né?
7: Mais pop.
6: Tem um cara pop, né, cara? É isso aí, cara. Então
7: valeu,
6: é isso.
7: Dudu.
6: Eu tinha esse... Hoje chama de guilty pleasure, né? O seu... Essa, tem aquela culpa de... Ah, eu gosto disso, mas não vou falar pra ninguém, né?
7: Ah, tá.
6: Hã? Então sim. É mais ou menos isso. A Inglaterra tá ganhando da Croácia, Copa do Mundo acontecendo. E ontem o Messi deu show no jogo da Argentina, né, cara?
7: Um absurdo, né, cara?
6: Que coisa impressionante
7: um
6: o
7: absurdo.
6: Messi. E aí tu vem me falar de Neymar, cara?
7: É, não...
6: Não tem nem comparação, cara.
7: Não, já não teve comparação com o Cristiano Ronaldo hoje.
6: Exatamente.
7: Imagina com o Neymar.
6: Nossa, cara, eu vou te contar, eu olhando aquilo e pensando, cara, nós brasileiros somos
7: muito
6: uns imbecis.
7: Muito absurdo.
6: Uns idiotas em acreditar que o Brasil pode trazer o Hexa com o Neymar.
7: Eu não sei se tu chegou a ver o stories que eu publiquei, que na realidade eu compartilhei, né, de uma publicação muito boa. Tá no meu stories lá. Que vai ao encontro do que tu tá dizendo aí, que é as etapas do brasileiro assistindo jogos, assistindo jogadores, para chegar no momento em que no final ali já estamos com cara de palhaço, porque não tem como, desculpa, só um acaso vai fazer
6: só
7: com
6: um
7: que
6: acaso.
7: O Brasil ganhe o X.
6: E assim,
7: só um
6: muito acaso,
7: muito.
6: Tipo, muda o time no segundo jogo agora, o time engrena, faz uma goleada com o Haiti, vai confiante para a Escócia, daí pega uma oitavas... Onde vai ser dura, né? Porque provavelmente pega a Holanda ou o Japão, né? Vai ser jogo duro. E aí sim o Brasil pega, né? A camisa é pesada.
7: E tem uma coisa que é fundamental da gente perceber e sempre acontece em Copa do Mundo. Sempre a seleção campeã tem um grande jogador. Sempre.
6: É.
7: Sempre.
6: Verdade.
7: E
6: no Brasil,
7: ano,
6: quando
7: o Brasil...
6: ganhou a última, tinha Ronaldo,
7: exato.
6: Tinha Ronaldo,
7: tinha
6: Roberto
7: um, né?
6: Carlos, tinha Ronaldinho, Rivaldo, Cafu.
7: Claro.
6: Tinha os melhores das posições, né, jogando. Sim. E ainda, pô...
7: Qualquer seleção que tu lembrar, lembra da França campeão do mundo, Zidane.
6: É.
7: França campeão do mundo, Mbappé.
6: Não, e a loucura, ontem o goleiro da Argélia era o filho do Zidane.
7: Era o filho do Zidane.
6: O filho do Zidane, o Zidane lá, tu imagina tu... Tu olhar, pô, pai, tomei 3. Ah, tu tomou 3 do Messi, meu filho.
7: Relaxa.
6: Tomou 3 do Messi, pode continuar. Era 3 do Messi. E outra, filho, eu faria também aqueles gols.
7: Faria.
6: Né?
7: Faria.
6: O Zidane também faria. Mas, cara...
7: E a inteligência do Scaloni, que é o treinador da Argentina, de colocar o Messi na frente da área...
6: O Messi tá jogando soltinho.
7: Solto. São 10 correndo por ele.
6: Parece o Mr. P na noite de Floripa. É um negócio impressionante.
7: Só um pouquinho. Não,
6: e o teu aproveitamento é maior que o do Messi, não, que eu sei. Pelo menos as informações que chegam em mim.
7: Não, mas tá chegando informações,
6: é? Ah, tu sabe que eu tenho um time de olheiros na
7: Sim,
6: noite
7: por causa do meu comportamento.
6: Exato,
7: o corporativo
6: impacta, né? Porque tu tem um sobrenome, o Mr. P da Atlântida.
7: Isso, então tem que cuidar.
6: Se fosse só o Mr. P da Lena, tava tudo certo, não é responsabilidade minha.
7: Sim, porque
6: mas
7: aí
6: o Mr. P da Atlântida eu tenho que cuidar.
7: Sim, eu
6: entendeu?
7: Sei. Mas eu tô direitinho.
6: Mas agora falando sério, até já comentamos aqui internamente. Cara, ontem, olhando o jogo da Argentina, deu pra ter um medinho que a Argentina possa ser tetra esse ano.
7: De todas as seleções que jogaram até agora,
6: a mais poderosa.
7: Disparado,
6: a mais poderosa.
7: Disparado.
6: E assim,
7: em todos os sentidos, né?
6: O
7: coletivo,
6: Messi
7: intensidade.
6: Jogando levinho. Porque o quê? O Messi vai fazer 39 anos. O Messi já é o maior artilheiro das Copas. O Messi já ganhou uma Copa do Mundo, coisa que diziam, não, mas o Messi Sim. não tem Copa, né? Então o Messi já ganhou tudo isso, ele já tá com a carreira consolidada e o time tá jogando só pra ele.
7: Mas, Porã, ontem nós vimos algumas cenas e a expressão do Messi que a gente nunca tinha visto. Depois do segundo gol, em que quase ele fez o terceiro, ele já começou a sorrir dentro do campo. Depois que ele fez o terceiro, ele ria dentro de campo. A expressão dele era de uma felicidade, coisa que não é muito natural do Messi.
6: É.
7: Ele sempre é fechado.
6: Isso.
7: Então, isso vai ao encontro do que tu tá falando. Ele tá num estado de espírito absurdo, a seleção
6: muito
7: argentina.
6: Muito confiante, né?
7: Ah,
6: e tu sabe a diferença de jogar confiante, né?
7: É muito.
6: Quando o cara tá confiante, não perde o jogo.
7: Não
6: perde.
7: Isso aí a gente entende.
6: O mental forte, aí certamente vai estar na final.
7: Eu já te vi confiante, Porã, na noite, na balada, nas festas.
6: Eu era um monstro.
7: Um monstro.
6: Eu era bom nisso.
7: E normalmente a gente...
6: Não vou negar.
7: Não, e a gente às vezes fazia o trabalho de equipe para que tu jogasse solto.
6: Exato.
7: Entendeu?
6: Exato.
7: Era importante, a gente entendia.
6: Eu sei.
7: Então deixa o Porã.
6: Eu sei como é que é.
7: Eu já fui
6: o Messi.
7: Não, foi.
6: Já foi.
7: Mais
6: já
7: pesado.
6: Tive meus tempos, mais pesado, de mais Maradona do que Messi. Né?
7: Eu acho mais que tu Maradona. Tá mais pra Maradona.
6: Mais Maradona do que Messi.
7: E o Maradona,
6: lenda,
7: no
6: porém,
7: final,
6: um pouquinho
7: né?
6: mais pesado.
7: Não, e o Maradona
6: hoje,
7: do meio pro fim.
6: Mas agora eu tô melhor.
7: Não, claro, sim.
6: Agora eu tô melhor,
7: não,
6: bem melhor.
7: Não, não nem dá melhor. Pra comparar com
6: mas Maradona jogando o fino da bola mesmo acima do peso.
7: Sim.
6: Tá bem.
7: Tá.
6: Cara, eu fiquei com uma impressão que a Argentina vai chegar.
7: Candidatíssima.
6: Vai
7: Portugal
6: chegar.
7: Hoje trouxe uma certa frustração.
6: Hoje foi o Congo que derrubou o bolão da galera.
7: É verdade.
6: Porque ontem eu cravei os resultados de França e Senegal, 3-1, e o resultado da Argentina, 3-0.
7: Poxa vida.
6: Terminei a noite no terceiro no bolão da firma.
7: Tu tá
6: terceiro,
7: bem de
6: tô,
7: sensações,
6: tô, já
7: hein?
6: Tô dividindo o prêmio com a galera.
7: E Portugal hoje foi muito estranho, me lembrou muito o Grêmio.
6: Ah, é?
7: Muito. Porque começou bem, assim, pra frente, jogando, tocando e tal, em menos de 10 minutos, 1-0. Porra, que beleza. Fez o gol.
6: E se acovardou.
7: Acuou, voltou o time, deixou o Congo gostar do jogo, ficou tocando pra lá, pra cá, pra lá, pra cá, pra lá, pra cá, sem objetividade alguma, nada.
6: E tomou
7: um empate no final do primeiro tempo, depois não conseguiu
6: congada.
7: No segundo. Então Portugal deu uma decepção.
6: Aí. Muito bem. O Portugal e Congo terminou 1-1. Inglaterra e Croácia tá 1-0 para a Inglaterra nesse momento. Botei 2-2 nesse jogo.
7: E o nosso, no bolão que vocês estão fazendo, o TT me perguntou hoje, disse que tinha colocado 2-2. Eu disse, TT, coloca 3-1 para a Inglaterra.
6: Esse eu botei
7: o Kane vai fazer dois gols. E depois tu pode colocar 4-2 no jogo contra o Panamá. E vamos
6: Por que
7: ver o que vai
6: tu
7: acontecer?
6: Não participa do bolão do Pi, né? Aí
7: Exatamente.
6: Tu estaria concorrendo
7: não
6: com a gente.
7: Não fui convidado, né? A empresa não
6: foi.
7: Me convidou. Eu sei como surgiu
6: causou,
7: o bolão.
6: Causou um certo desconforto
7: Bastante.
6: Entre a equipe, porque as meninas da equipe não foram convidadas aqui pro bolão, mas o bolão não é meu.
7: Não.
6: Eu fui convidado para o bolão.
7: Não, e eu sei entendeu? Quem criou o bolão e eu sei como ele convidou as pessoas e eu não fui convidado.
6: Celso Menezes?
7: Não.
6: Não,
7: vamos evitar,
6: vamos
7: né?
6: Evitar
7: vamos
6: discórdia.
7: Evitar
6: a discórdia. Vamos evitar a discórdia, que eu já tô tendo que administrar uma situação
7: Exatamente.
6: Aí.
7: Exatamente. Então,
6: né? Com as meninas da rádio.
7: Exato. Então veio, entendeu? E eu sei de pessoas que foram convidadas no almoço, assim, cruzaram.
6: Ah, é?
7: Não, tu quer participar?
6: Ah, tu vê, só é que tu não almoça na empresa.
7: Ah,
6: só janta.
7: É verdade.
6: Só janta.
7: Então tá explicado.
6: Tá
7: não,
6: boa
7: tá
6: a janta da empresa?
7: Tá
6: boa?
7: Ótima.
6: A janta tá boa?
7: Ótimo. Parti uma sopa ontem à noite.
6: É, tava bom.
7: Eu, por mim, passo o inverno todo tomando sopa.
6: Então a gente vai botar a sopa do Pi no cardápio. Eu vou falar
7: Muito
6: com o Marcelo.
7: Sopi.
6: Sopi. Sopi. Vou falar com o Marcelo ali do restaurante.
7: Muito obrigado.
6: Agora 5h23, daqui a pouquinho mais Copa do Mundo com o Fernando Amor diretamente dos Estados Unidos, direto da Copa pra você aqui no Desprogramados. 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Vamos às boas?
7: Vamos às boas, estou com cheiro de pastel na mão.
6: Sim, porque tu comeu pastel.
7: Exatamente.
6: Eu tenho uma dificuldade com o pastel de frango.
7: É, porque não. Tem gordura, né?
6: Pastel de frango, pra mim, não rola. Mas pode ser sequinho, né?
7: Pode ser sequinho. Eu gosto de molhadinho.
6: É só deixar o molho secar um pouquinho.
7: Eu adoro pastel molhadinho.
6: Eu também gosto, mas aquilo ali que escorre, não pode escolher.
7: Não gosta quando
6: escorrer o molho.
7: É.
6: Não, eu prefiro pastel de carne. De queijo e de vento. Agora vamos...
7: De cabelo.
6: Vamos falar de Atlântida Celebration, porque tá chegando a hora. Tá chegando a hora, 5h24. 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
6: Na batida de Santa Catarina, os assuntos que estão por aí, estão por aqui no Desprogramado. 5h25 mostrou ali, acho que era o técnico da Inglaterra. E eu agora, como eu tô meio careca...
7: Tu te identificou por algum
6: tô
7: motivo?
6: Tô ficando meio careca, eu não sei porque me deu um insight assim, olhando ali rapidamente. Sabe aqueles pensamentos que são muito rápidos?
7: Uhum.
6: Eu olhei e pensei, eu nunca ficaria careca daquele jeito, eu rasparia a careca. Que é o careca que mantém os cabelos do lado e fica careca no meio.
7: No meio. É uma careca clássica de antigamente.
6: É.
7: Ari Fontoura.
6: Isso, tu gosta do Ari Fontoura, né?
7: Gosto.
6: Tu cita o Ari Fontoura diariamente aqui no programa.
7: Diariamente, tu tá sendo um pouco exagerado.
6: É, um pouco. É. Mas sim, uma careca assim, com cabelos
7: mas
6: do lado.
7: Mas é porque eu lembrei da careca dele. É. O Raul Cortez falecido.
6: Raul Cortez,
7: falecido
6: um.
7: Também tinha assim, né?
6: E era uma lados. Cabeça, né? Aquele lá tinha uma cabeça.
7: Né? Nem tanto, mas era não? Uma cabeça diferente.
6: Tá.
7: Meu pai parecia muito com o Raul Cortez.
6: É mesmo?
7: É os ares, né?
6: Os ares de Cortez.
7: Isso. Ah, que bonito
6: isso. E aí
7: isso.
6: Eu pensei que não deixaria, eu vou raspar a cabeça.
7: Eu já te apoiei e já
6: vamos
7: propus,
6: fazer
7: inclusive...
6: semana que vem. Vamos fazer semana que vem aqui no programa.
7: Isso é... Yuri!
6: É tá fake gravado. News, é
7: não,
6: fake news.
7: Agora o é corte fake news. Vai
6: não.
7: Pro ar.
6: Enquanto eu tiver cabelo, eu manterei o osso na minha cabeça.
7: Mas e se a gente... Tá. A cabeça é tua, né? Eu não vou meter na tua cabeça. Tua cabeça é teu guia.
6: Isso. 5h27, as boas do programa, versão Quem Sou Eu, Seleções Europeias.
7: Pensei que fosse perguntar a versão Quem Sou Eu, careca.
6: Ah, eu
7: já
6: queria,
7: teve.
6: Ser, eu
7: já
6: queria
7: teve.
6: Ser o Zidane.
7: Viu como tem carecas legais?
6: Carecas bonitos.
7: Pô, e como? É. Tá, qual é a ver. Versão o quê?
6: É, Seleções Europeias. Quem Sou Eu, Seleções Europeias.
7: Ah, eu vou ficar, então...
6: A gente não fez essa semana isso?
7: A gente fez, mas asiática.
6: A gente fez asiática.
7: É.
6: Ontem.
7: Isto.
6: É foda fazer programa com velho, né, cara?
7: Não. Fazer o programa sim, com velho não.
6: Ai. Tá, quem tu quer ser de seleção da Europa?
7: Eu quero ser a Itália, que não foi.
6: Puta vida. Totalmente excluído. Mas isso explica muito sobre a tua personalidade.
7: tu me entendeu, né?
6: Eu entendi.
7: Eu sempre fui assim.
6: Tu não quer ir?
7: Não.
6: Tem Copa, mas não quero ir.
7: Não quero ir.
6: Quero ficar aqui com as minhas coisas, com as minhas mulheres.
7: Mas como assim com as minhas mulheres, porra? Eu não tenho nenhuma mulher específica.
6: É verdade, tu não tem. Tu não tem. Tu tá pronto pra te apaixonar novamente, eu tenho certeza que sim.
7: Ah, que bonito isso, eu sempre estive.
6: E tu é um cara...
7: Não, eu me apaixono todos os dias.
6: Eu vou fazer uma propaganda pra ti aqui.
7: Eu gostaria, vamos ver.
6: Um homem maduro,
7: tá.
6: Um homem maduro, experiente,
7: tá legal.
6: Sabe encontrar caminhos para o seu prazer. Né?
7: Não.
6: Não, mas para aí, ficou um pouquinho.
7: Não,
6: calma. Não, a relação tem que ser prazerosa.
7: Uma relação.
6: Não, vou reformular a frase.
7: Isso, por favor.
6: Sabe encontrar caminhos para uma relação prazerosa.
7: Boa.
6: Conhece restaurantes baratos com bom custo-benefício. não é gastador.
7: Não.
6: Uma pessoa que assim. Que recicla muito seu guarda-roupa.
7: Boa,
6: né? Ele tá faz é moda circular, ele não gasta muito com marcas.
7: Tu tá indo, né? Muito.
6: Ele gasta
7: bem.
6: Com capacete. Com capacete pra moto, ele gasta. É um problema. Mas, porém, se você for andar na carona dessa moto, você terá um capacete de ótima qualidade.
7: Obrigado.
6: E também se sentirá segura abraçando esse corpinho magro que tem 0% de percentual de gordura.
7: Mas tu tá bom. Então,
6: e este homem aqui, ele está. Pronto pra se apaixonar.
7: Puxa, que bonito.
6: Tudo que ele quer é uma companheira. Fui bem?
7: Ah, mas eu...
6: Dá o troféu pra mim.
7: Eu vou dar.
6: Dá o troféu super peladinho pra mim, pela descrição.
7: Autoriza eu fazer um corte e publicar no meu Instagram?
6: Por favor, faz isso.
7: Ah, eu acho importante.
6: Faz isso.
7: Tu acha que vai ser um pouco apelativo ou não?
6: Não, de forma alguma.
7: Marco alguém?
6: De forma alguma, marca. Marca algumas pessoas que tu possa estar interessado nelas. Só não me quebra os vidros do estúdio, cara. Por favor, velho. Isso aí vai dar problema. Eu acho que
7: já pensou uma coisa dessas, cara?
6: Ah.
7: O cara pega um corte desse, eu pego, e aí eu vou lá e começo a marcar. Aí marco umas 15 mulheres, cara. Olha, assiste 15. Aí, tu já pensou?
6: Eu não imaginava que tu tivesse 15 interesses.
7: Não, eu tô brincando.
6: Eu sei que tu tá interessado em só uma.
7: Não, para com isso. Eu tô
6: aqui, dizendo... ganhei. Troféu super peladinho pra mim pela propaganda ao meu amigo. Aqui, galera. O homem tá aqui, ó.
7: Fala da alegria.
6: O homem tá aqui, ele gosta de ir na praia.
7: Uh-huh.
6: Ele gosta de ir na
7: música.
6: Praia. Ele tem um boneco dele que ele pode mostrar pra você. Ele tem. Imagina, quem você já conheceu que tem o seu próprio boneco?
7: Isso.
6: Ele tem.
7: Eu tenho.
6: Ele é o Vovô Estrela.
7: Isso, pode levar pra
6: você,
7: casa.
6: Imagina, você vai sair com o Vovô Estrela da Atlântida.
7: Não. Certo.
6: É?
7: Estrela sim.
6: E aí você,
7: não.
6: E você,
7: não, vovô sim.
6: E você pode, inclusive, encomendar o seu próprio boneco.
7: Tá, mas fala de mim. Música e tal.
6: Ah, não.
7: A voz,
6: sabe dançar.
7: A voz,
6: sabe dançar.
7: E a voz.
6: Tem uma voz maravilhosa.
7: E a voz que é capaz.
6: A voz te leva às alturas.
7: Leva
6: às alturas.
7: Isso aí, isso.
6: É? Higher place. Ele te leva lá.
7: Obrigado.
6: Né? Só com a voz. Ele sabe você sentir prazer só com a sua voz. E ele faz também uma outra coisa que ninguém pode fazer melhor do que ele. A identificação do pijama show. Se você pedir pra ele, ele faz
7: P-I-J-A-M-A-Show. Mas aí quem faz sou eu, não é tu.
6: Não, eu tô simulando, pra tu não gastar tua voz, que é o teu maior ativo.
7: É.
6: Agora 29 pra 6, então tá feito o teu comercial aqui, ó. Hein? Pra toda a Rede Atlântida, para o mundo, no canal dos programados.
7: Foi legal, cara.
6: Depois tu disse que eu sou ruim contigo,
7: não,
6: cara. As pessoas reclamam que eu te trato mal.
7: Eu só tô na dúvida se não ficou meio apelativo. Eu fiquei imaginando
6: ficou um pouco.
7: Assim.
6: Ficou um pouco.
7: Né?
6: Mas exposição. Eu acho que a gente tem que direcionar, daí a gente direciona o anúncio pra um público mais amplo. Né?
7: Entendi.
6: Não é público. Não é aquele público, digamos assim, mais sofisticado. É um público mais amplo.
7: Tá.
6: Né? Tu pode ter mais opções, né, de pessoas que vão te procurar.
7: Mas tu não acha que teria que fazer um pouco de difícil?
6: Isso tá difícil pra ti, né? Isso tá difícil pra ti, eu te falo. Tu é o Mr. Peach, valoriza. Mas tudo bem, acontece. Vamos lá, 28 para 6, aniversariante de amanhã.
7: Vamos a eles. Tá, mas tu não escolheu a seleção.
6: Eu não escolhi.
7: Não.
6: Eu não escolhi, tu escolheu Itália, né? Ah, se eu escolher a Holanda vai ser óbvio.
7: É, eu pensei
6: eu quero
7: na
6: escolher
7: Holanda,
6: uma outra, eu vou escolher a Turquia.
7: Pô, legal.
6: Turquia.
7: Tu não tem cara de turco, mas...
6: Não, mas eu vou lá na Turquia botar cabelo.
7: Ah, é lá que tem os melhores implantes.
6: É verdade. Vou lá botar um cabelinho na Turquia. Tu quer ser quem, meu diretor?
9: Ah, é meio batida, mas eu vou escolher a França. Sempre pegava a França no Fifinha, então...
6: A França no Fifinha!
7: Ele jogava Fifinha.
6: Malandro FIFA!
7: Ah, jogador
6: e é
7: de FIFA.
6: Bom jogar um Fifinha, né, cara?
7: Ah, mas...
9: É legal.
6: Eu faz tempo que eu não jogo.
9: Pra mim também. Nossa, acho que eu não jogo desde 2017.
6: Porra, eu não jogo faz acho que desde a pandemia.
7: Desde o tempo que nós viajava com a balada do Pretinho, tinha competição na ônibus.
6: Tu te lembra que a gente já foi em shoppings jogar a FIFA?
7: Lembro.
6: E eu te ganhei uma vez.
7: Lembro. É verdade.
6: Eu te ganhei lá em Chapecó.
7: Numa semifinal, eu acho.
6: É, lá em Chapecó.
9: Quando você ganha do amigo no FIFA, você esculacha ele assim por anos inteiros até ele ganhar.
6: Eu ganhei.
7: Tu tem razão, eu fiquei com uma raiva do Porã.
6: É minha única vitória diante do Pi nesses anos todos de convivência.
7: Eu fiquei com muita
6: raiva
7: daquilo.
6: Ele ganha sempre.
7: Aquilo...
6: E aquele dia ele não engoliu aquela derrota.
7: Não.
6: Até hoje, ele tem ódio daquela derrota até hoje.
7: Aquilo tá guardado, atravessado.
6: Mas é bom jogar, né, esse FIFA, né? Não sei.
7: Vamos fazer um campeonato nosso aqui, aproveitar que tem na Copa do Mundo.
6: É, pode ser.
9: Oh, legal.
7: A gente grava.
6: Eu jogava com meu filho. Muito.
7: Sim.
6: Muito, muito.
7: Bom
6: era
7: demais,
6: muito bom.
7: Né?
6: Muito bom. Agora 24 para 6, aniversariantes de amanhã. Paul McCartney.
7: O Paul!
6: 84 anos de Paul McCartney. E eu acho que hoje vale. Já que amanhã é aniversário de Paul McCartney. A piada do George. Por
7: Sim.
6: favor.
7: Um rapaz foi até a casa do Paul e bateu na porta.
6: Não era o outro Beatle?
7: Ah, era o outro Beatle?
6: Não sei. Não é o Paul que ele foi... Paul?
7: Não.
6: Então conta a piada aí.
7: Não, agora tu me atrapalhou.
6: Cara, conta, velho. Não lembra mais. Velho esquecido!
7: Não. Não.
6: É, foi na casa do Ringo.
7: Foi na casa do Ringo.
6: Foi
7: na casa do Ringo.
6: Isso.
7: O rapaz foi na casa do Ringo.
6: Isso aí.
7: Aí bateu na porta.
6: E aí o que, que ele disse?
7: Aí não, aí vem a empregada.
6: Tá. E sim, porque o Ringo não abre a porta direto da sua casa.
7: Mas aí já vem a resposta. Aí tu tá atrapalhando a piada.
6: Humor com obstáculos.
7: Sim. Aí o rapaz perguntou: o Ringo está? Aí a governanta respondeu: não, o Ringo não está. Aí mesmo, sabe dizer onde ele foi? Aí a governanta respondeu: foi Paul McCartney no correio.
6: Muito bem.
7: Não, calma.
6: Ah,
7: não
6: tá.
7: Terminou.
6: É, não terminou.
7: Não terminou.
6: É verdade.
7: E aí ele perguntou: mas pra quê? Aí a governanta respondeu: pra John Lennon.
6: Muito obrigado. Paul McCartney amanhã de aniversário, 84 anos.
7: Gostou?
6: Maria Bethânia, 80 anos. E a Maria Bethânia não veio no programa hoje.
7: Não, mas quantos anos o Paul McCartney?
6: 84 e lançando o disco, né? Gol da Croácia. Gol da Croácia. Gol da Croácia. Vai, Silvio Luiz.
8: É mais um gol da Croácia, meu povo. Quando eram jogados redondos no estádio da Copa do Mundo... 35 minutos da primeira etapa. Foi ele, o homem da camisa. Número, espera aparecer ali, que eu não tô vendo, tá de longe. 16.
6: Tá bem de olho, hein, Silvio?
8: O homem da camisa 16, Varishnikov.
6: Não, Varishnikov era um bailarino.
8: Bailarino Varishnikov é o Stektovic. Petkovic, gol da Croácia.
6: Não é o Petkovic.
8: Agora, Croácia 1, Inglaterra também 1. Baturina é que fez o gol.
6: Muito bem, Silvio Luiz. A qualquer momento, o plantão da Copa com o Silvio Luiz. 23 para 6. O Paul tá fazendo 84, a Maria Bethânia vai fazer 80 amanhã.
7: Legal.
6: Uma pena que a Maria Bethânia não tenha vindo ao programa hoje, porque ela de vez em quando aparece por aqui. Fernando Henrique Cardoso, o ex-presidente Fernando Henrique, 95 anos.
7: Um dos melhores e maiores.
6: É verdade,
7: presidente do país.
6: Cara do Plano Real, né?
7: É verdade.
6: Cara do Plano Real, tem aquele documentário...
7: Um gentleman.
6: Um gentleman,
7: Verdade. Inteligentíssimo, culto.
3: Culto,
7: conseguiu doutor. Agradar vários lados, vários várias setores. Frentes. Agradar no sentido de
3: ah, melhorou
7: de competência,
3: o Brasil, né?
7: Melhorou
3: ali, bom, um bom período. E o Fernando Henrique tá...
7: Sociólogo.
3: E ele tá doente, né? Ele foi interditado pela família.
7: É.
3: Recentemente eu vi uma notícia. E ele tem aquele documentário, Quebrando o Tabu, que fala sobre cannabis. Então, agora sim. Eu não... Bota aí, Fernando Henrique Cannabis. E aí tu vai... Não é baseado em fatos reais, que isso aí é o Planet Hemp. Agora, 22 para 6.
7: Mas é baseado, né?
3: Quem mais está de aniversário amanhã?
9: Antes disso, quebrando o tabu mesmo.
3: Quebrando o tabu, né? Sobre a cannabis. Fernanda Souza, 42 anos.
7: Ah, Fernandinha legal, Souza. Legal.
3: Gosta da Fernanda Souza.
7: Não, digo legal porque eu acho ela simpática.
3: Legal.
7: Uma boa atriz.
3: Ela foi namorada do Thiaguinho, né? Muitos
7: isso,
3: anos.
7: Isso, um casal muitos legal, anos. Né?
3: Casal bacana.
7: Casal bacana.
9: Todo e o Thiaguinho, que é um careca bonito.
3: É um careca bonito.
7: É verdade.
3: Não, o Thiaguinho é lindo.
7: E é um careca careca ou careca que ficou careca? Que fiz, é um careca que se
3: é
7: faz
3: um
7: careca ou é careca?
3: Ele é um careca há muito tempo, mas acho que ele raspa.
7: É, né? Também acho.
3: Acho que sim. Quem mais? Gabriel Martinelli, 25 anos.
7: Tá aí na seleção,
3: tá
7: né?
3: Tá na seleção. Lúcio Mauro Filho.
7: Pô, que bacana.
3: O nosso amigo Hélio de la Penha.
7: Pô, espetáculo.
3: 67 do Hélio de la Penha. A gente adora o Hélio, ele já veio aqui. Duas vezes, né?
7: Duas vezes.
3: Tá precisando vir de novo.
7: É, tá na hora.
3: Agora 21 para 6 e amanhã tá raspa.
7: É, né? Também acho.
3: Acho que sim. Quem mais? Gabriel Martinelli, 25 anos.
7: Tá aí na seleção,
3: tá
7: né?
3: Tá na seleção. Lúcio Mauro Filho.
7: Pô, que bacana.
3: O nosso amigo Hélio de la Penha.
7: Pô, espetáculo.
3: 67 do Hélio de la Penha. A gente adora o Hélio, ele já veio aqui. Duas vezes, né?
7: Duas vezes.
3: Duas vezes.

0: Não, mas
1: toma
0: espera
1: neve.
0: O tempo da música, pô. Eu ia cantar junto contigo.
1: Então canta.
0: Então vamos de novo. Toma um banho de
1: lua. Errou o tempo da música. 21 para 6. Acontecimentos de amanhã.
0: O quê?
1: Na data de amanhã, em 1908, início da imigração japonesa no Brasil.
0: Opa.
1: Legal, legal. Ontem mesmo comi um sushizinho. Falando
0: é mesmo?
1: Para comemorar
0: a
1: imigração.
0: O que mais tu comeu ontem à noite?
1: Japonesa. Sobremesa, sorvete.
0: Opa.
1: Adoro
0: sushi
1: sorvete.
0: E sorvete depois.
1: Sorvetinho, sorvetinho.
0: Legal. É, ontem muito foi bom. Foi um jantar romântico.
1: Sim.
0: Não acredito.
1: Um Vale Night.
0: É mesmo?
1: Claro.
0: Vale Night.
1: Sim, porque é importante para um casal que tem filhos pequenos.
0: É uma boate, Vale Night?
1: Ter o seu Vale Night.
0: É
1: não,
0: uma boate?
1: Mas poderia ser.
0: Eu acho.
1: Poderia ser.
0: Eu vou abrir a Vale Night.
1: Isso. Com discotecagem das...
0: Legal. Tá, mas aí me conta, o Vale Night significa que tu deixou a filha, tu e a esposa,
1: deixei
0: no caso, deixaram
1: casa
0: uma filha na casa da avó pra vocês isso fazerem o que com ela junto fica mais difícil.
1: Exatamente, tipo ver
0: comer
1: televisão.
0: Sushi, sorvete.
1: Ver televisão na
0: porque
1: sala.
0: Porque senão ela ia querer sorvete também.
1: Não, é isso.
0: Tá, mas tudo aí isso depois... Tá, só pra eu entender. Aí vocês
1: sim
0: deixaram a filha
1: tá
0: na casa da avó.
1: Quer saber se eu fiz amor? É isso? Tu
0: não,
1: quer,
0: isso aí
1: quer
0: eu...
1: chegar lá.
0: Não, mas deixa eu perguntar.
1: Eu cheguei lá, cheguei lá.
0: Ah,
1: cheguei
0: então
1: lá,
0: teve depois da janta, mas não tava de barriga não cheia?
1: Ah, sushizinho é leve, né?
0: É leve, é sorvetinho.
1: Leve. Sushizinho, sorvetinho.
0: E aí depois foram pra casa. Aí
1: cara,
0: o que que o casal faz quando chega em casa que a filha não tá junto?
1: É...
0: No Vale Night. No Vale Night.
1: Cada casal faz o que bem entende,
0: e
1: né,
0: no...
1: Pi?
0: Não, mas eu quero saber tu e a tua esposa.
1: Sabe que eu sou voraz, eu vou pra cima.
0: Onde é que foi? Na sala ou no quarto?
1: Chega, cara!
0: Conta pra
1: não,
0: gente!
1: Para, velho!
0: Ah, é legal,
1: não, não, para,
0: cara.
1: Vou desligar teu microfone. Que absurdo, cara. Que absurdo, que exposição ridícula. É um velho ridículo.
0: Não, ridículo sim, velho não. Não custa tu dizer.
1: Não, não, para. Para aqui, assim. Não, eu tenho que respeitar a minha esposa, né? Acho que não precisa mais do que já foi dito aqui.
0: Ah, porque às vezes o casal não vale
1: nada. É gol fica... da Inglaterra! Vai, Silvio Luiz!
2: Foi! É, mais um gol da Inglaterra, meu povo! Quando eram jogados redondos nos Estados Unidos. Ou esse é no Canadá? Eu não sei onde é.
1: É em Dallas.
2: Em Dallas! Dallas pra lá, Dallas pra cá e foi dele, o homem da camisa número 9, Harry Kane! Agora, 2 para a Inglaterra, 1 para a Croácia! Tá ganhando a Inglaterra!
1: muito bem, Silvio vai... Luiz, a qualquer bola vai o Harry Kane, hein?
0: E vai o meu
1: vai
0: palpite pro TT, eu disse pro TT, o Harry Kane vai fazer 2 e vai ser 3-1 para a Inglaterra.
1: Mas o Harry Kane vai fazer 2 e vai ser 2-2.
0: Aí era o palpite que ele desistiu.
1: Eu tô com o mesmo placar que o TT botou e eu não troquei.
0: Não,
1: o
0: ele trocou,
1: é
0: ele trocou pelo meu, 3-1, claro.
1: Ele acreditou em ti, porque ele tá mal no bolão, ele tá nas últimas posições. Então ele tá precisando de ajuda mesmo. Olha, 17 para 6, já tá na hora aqui da gente fazer o Torcida SC. Vamos ouvir o que a Fernandinha Moro tem para nos dizer diretamente da Copa do Mundo nos Estados Unidos. Torcida SC chegando aqui no Desprogramados.
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1: Vamos lá com a Fernanda Moro, direto dos Estados Unidos, com as informações da Copa do Mundo. Fala aí, Fernandinha.
4: Mr. Piporã, boa tarde para todo mundo que tá ligadinho nos programados. Rapaz, assim, eu não tô sentindo saudade de Floripa. A sensação que eu tenho agora, que vocês não estão me vendo, tá? É que eu tô em Floripa. Porque eu tô aqui com uns 15 torcedores, tem havaiano, tem alvinegro, o pessoal que veio lá de Floripa. Tudo bem, meu amigo? Como é que é teu nome?
5: Toninho.
4: E aí, como é que tá sendo essa Copa do Mundo para vocês?
5: Tá no início, né? Mas ela vai empolgando ao longo do campeonato, né? O primeiro jogo não foi tão bem, mas de agora para frente a gente vai deslanchar aí.
4: Torcedor havaiano de olho nos guris que já passaram pelo Havaí também, que estão hoje vestindo a camisa da seleção brasileira, o Gabriel Magalhães, o Rafinha.
5: Sim, a gente sempre torce por eles, acompanha eles tanto nos clubes aí fora do Brasil quanto na seleção.
4: E dá tempo de assistir e acompanhar o Havaí daqui? Como é que tá sendo? É só Copa do Mundo, jogo Copa do Mundo?
5: Tempo dá, às vezes não dá vontade porque não tá tão bem.
4: Aí não dá, né?
5: A gente acompanhou essa semana aqui o grupo todo aí, uns torcendo e uns secando a vitória do Figueirense, foi no domingo, né? E a derrota do Havaí na terça-feira, infelizmente.
4: Valeu, Toninho. Deixa eu conversar com o torcedor.

0: torcedor alvinegro, quem é que se escala aí do Figueirense para conversar com a gente também aqui para Atlântida? O senhor chegando por aqui, como é que é seu nome?
1: Cristóvão.
0: Cristóvão, e aí, tá acompanhando o Figueirense? Figueirense venceu, ó, tá acompanhando o Figueirense aqui durante a Copa do Mundo, tá conseguindo?
1: Com certeza. Acompanhamos o Figueirense de virada a partir dos 42 minutos, virou aos 48 quase, e vamos subir esse ano com certeza.
0: Eu queria dizer nada, mas o senhor saiu de lá, o Figueirense começou a ganhar, senão seria o senhor o torcedor pé frio desse time?
1: Ou será que...
0: Eu não tô jogando não. Contra o senhor, não me leve a mal.
1: Não faz isso, eu sou pé quente, pode agredar, não, mas ele vai subir com certeza esse ano, com a nova gestão agora aí, o Figueirense vai pra cima.
0: Tá gravado, hein?
1: Tá gravado.
0: Seleção brasileira agora, expectativa para o jogo com o Haiti?
1: Ah, agora a gente tem que fazer no mínimo 4 gols para nós ter uma vantagem em saldo de gol para ser o primeiro do grupo que nós queremos ver as oitavas em Miami. E vou supor que nós já vamos estar lá, senão a gente é obrigado a ir para o México.
0: Ah, que triste, que triste. Você é obrigado a ir para o México. Ah, uma horazinha boa para o México.
1: Não, mas a gente quer ficar em Miami,
0: Tá aí, sofrido a vida do torcedor por aqui, meus amigos. Mas é isso. Mas alguém arrisca um palpite pro jogo de sexta-feira, Brasil e Haiti aqui? Quanto é que vai dar?
2: Eu acredito que vai ficar um 5-0.
3: Eu acho que vai ser 11-2.
4: 3-2.
5: 3-0.
0: Ô, meu amigo, isso que tá cedo, meus amigos aí do Brasil. Isso que tá cedo pra começar a beber o povo por aqui já, pra ter esses palpites. Mas é isso, é clima de Copa do Mundo por aqui, o torcedor catarinense, a torcida SC fazendo bonito aqui em Nova York, onde nós estamos agora gravando essa participação pra vocês. Espero que vocês estejam bem por aí. Ouvi dizer que tá frio por aqui, calorão. Muita água, só água, tá? Pra hidratação. Um abraço pra vocês, meus amigos.
5: Valeu, Fernandinha Moro, diretamente dos Estados Unidos, no Torcida SC. Peraí, deixa eu botar aqui a vinhetinha legal de encerramento com os nossos patrocinadores.
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5: 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Agora 6:14, vamos fazer um pequeno show do intervalo para voltar com algum tempo.
4: Ótimo.
5: Para atender a nossa audiência.
4: Ótimo.
5: Né? O Desprogramados vai ali e já volta.
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14: Uou! Beijo gordo, desprogramados de volta aqui para toda a Rede Atlântida Santa Catarina. Acabei de dar um espirro antes de entrar no ar, cara.
15: Foi muito
14: bizarro. Consegui ter o tempo do espirro para o tempo de falar e voltar ao programa brilhantemente com o meu parceiro Mr. P.
15: É o tempo de fala, né, Porã?
14: É o meu lugar de fala.
15: Espirrando.
14: Meu lugar de fala.
15: Mas tu espirrou bem, ficou bem.
14: Foi bem?
15: Foi bem, foi
14: Agora, bem. Agora 7 para 6, daqui a pouquinho 6 da tarde, vem aí mais um campeão de audiência na rádio, líder de audiência na Grande Florianópolis. E agradecemos sempre aos nossos ouvintes, né, por essa parceria.
15: Tu já trancou o espirro, porra, quase estoura os ovos, né? É uma coisa horrível, né? Mas tu já fez isso?
14: Ah, cara, me dá um tempo.
15: Não,
14: cara.
15: Mas é.
14: Me dá um tempo. 6 para 6. Tem a participação do ouvinte desprogramado. A participação. Tá todo mundo vendo a Copa. A gente tem algumas participações aqui, ó. Buenas desprogramados. O Thomas mandou aqui, ó. Ouvindo hoje atrasado o programa de segunda e aquela discussão sobre o Vin Diesel e Vin de Vincent. Então, Mr. P. Assim como o Everton é Pi, não Pá. O Vin Diesel, não é Van Diesel, como tu falou aquele dia.
15: Tá.
14: Não tenho roupa de dormir, sair e ficar em casa. São tão poucas que se confundem com o frio de Satolep, Pelotas. Tem noites que durmo trajado. Isso porque a gente tinha uma manchete para o programa de hoje, que é a seguinte.
15: Antes da manchete, me permita, só para explicar.
14: Não, não vai dar tempo.
15: Não, mas é rápido a explicar para quem está nos ouvindo que Satolep é Pelotas ao contrário. Ok,
14: é,
15: pode seguir.
14: É isso, eu falei Pelotas ao contrário.
15: Não, tu
14: Pelotas.
15: Só falou isso.
14: Isso.
15: Agora
14: tá.
15: Eu estou explicando.
14: Por causa das músicas do Vitor Ramil.
15: Sim.
14: Né? Tá bom? Tá. Obrigado por explicar. Obrigado por ter vindo.
15: A nomenclatura,
14: obrigado,
15: né?
14: Obrigado pela tua vibe.
15: É porque eu não sabia. Aí o dia que eu descobri, eu pensei, pô, que legal, isso é bom a gente
14: difundir. Bem. A manchete do programa de hoje, que nós não falamos e vamos falar rapidamente, porque não tá dando tempo de fazer nada no programa com a Copa do Mundo. Você deve dormir nu ou de pijamas? A ciência tem a resposta.
15: Ah, não acredito que a ciência
14: vai explicar
15: isso aí.
14: Especialistas afirmam que um bom pijama pode deixar as pessoas mais frescas, menos suadas e mais descansadas.
15: Olha aí.
14: Pesquisadores descobriram que na faixa dos 20 anos, adormeciam em média 4 minutos mais rápido quando usavam lã, lamerino, em vez de algodão. Enquanto aquelas pessoas com mais de 60 adormeciam 2 vezes mais rápido. Talvez seja o pijama que tá te faltando pra tu dormir bem.
15: Uhum.
14: Pijama e uma companheira. Né? Nós já fizemos aqui, né?
15: É.
14: A defesa.
15: Vamos pro assunto.
14: Né? Vamos pro assunto. Roupas de dormir folgadas e bem ventiladas, feitas de tecidos naturais, como algodão, bambu e o bambu, hein?
15: É.
14: Ou seda, podem ajudar a absorver o suor e mantê-lo longe da pele por mais tempo em climas quentes. O pijama serve como uma pequena barreira entre o corpo e a roupa de cama. Portanto, as pessoas que dormem nuas transferem mais suor e células de pele. Que é meio nojento, né? Tu pensar nisso, que as células da pele, a pele morta
15: assim?
14: Todos os dias no teu, na tua roupa de cama.
15: Tenha santa paciência.
14: Diretamente no lençol, principalmente em climas quentes ou que se transpirem muito. Por isso, a especialista que é ouvida pela nossa produção, a Farhin Latif, da Associação Britânica de Dermatologia, disse que a roupa de cama precisa ser trocada com frequência para retirar essa gordura corporal liberada durante a noite, diminuir o mau cheiro, acne mecânica, espinhas causadas pela transpiração e atrito da pele. A foliculite.
15: Uhum.
14: Foliculi, folicular.
15: Uhum.
14: Entendeu? Os pesquisadores descobriram que pessoas mais jovens, na faixa dos 20 anos... Não, a gente já falou isso aqui, produção. A produção está repetindo o texto.
15: Não.
14: É o texto do início.
15: Tá. Era a manchete, né?
14: É a manchete. Tá tudo bem, então é melhor dormir de pijama.
15: Entendi.
14: Com um tecido levinho e gostoso do que dormir nu.
15: O
14: e a nossa enquete,
15: falar...
14: como é que foi aí?
1: A nossa audiência aqui com 30 votos, de qual time você é, né? Eu coloquei as opções, durmo com roupa velha, durmo peladão barra peladona, durmo com roupa de baixo ou durmo de pijama. 37% dorme com roupa velha, 27% peladão peladona, 23% com as roupas de baixo e só 13% de pijama.
14: Olha aí.
15: Caramba, as roupas velhas significa aquela camiseta que ganhou de uma empresa.
14: Isso, aquela camiseta da empresa,
15: entendi.
14: Daquela festa de fim de ano,
15: uh-huh.
14: Né, que já pediu maiorzinha pra isso. Usar. Mas...
15: Depois dessa é o quê?
14: É o peladão.
15: Pelado?
14: Peladão.
15: Pelado, é.
14: É, tu gosta de dormir como?
15: Com...
14: Pijaminha?
15: Eu...
14: Roupa velha?
15: É, depende.
14: Velho já basta tu, né, cara? A roupa...
15: Não, só um pouquinho. Só um pouquinho.
14: Desculpa, fui grosseiro, não precisava.
15: Depois de tudo que tu fez por mim na primeira meia hora, agora
14: eu não
15: tu
14: posso
15: tá...
14: perder a oportunidade
15: de
14: brincar com meu amigo. Olha aqui, ó. Mas eu sempre.
15: Não, mas depende...
14: Eu sempre dormia de cueca. Apenas de cueca.
15: Apenas de cueca.
14: Depois do
15: tu não
14: meu
15: precisava falar cueca, tu podia falar roupa
14: íntima,
15: de baixo.
14: Roupa íntima.
15: Roupas de baixo.
14: É roupa íntima. Aí a minha esposa começou a comprar pijamas pra mim.
15: É sinal de que ela não quer que tu fique só com
14: pelado.
15: Roupas... Roupas
14: mas quando eu vou a hotéis, eu durmo nu.
15: Porque daí tu vai sozinho, ela não tá ali. Então,
14: eu gosto de estar
15: ela não,
14: nu.
15: Provavelmente, em função do teu cheiro, dos teus pelos, ela se incomoda
14: mas
15: um
14: se
15: pouco.
14: Se ela se incomodasse
15: ela
14: com o meu cheiro.
15: De roupa.
14: Se ela se incomodasse com o meu cheiro e com o meu pelo, ela não estaria mais comigo.
15: Sim, mas é que ela.
14: Fala aí quem tá casado, né? Fala.
15: Não, não tô.
14: Tá, 1:06, tá. O programa tá acabando e o Atlântida
15: Porra,
14: Celebration.
15: Mas eu não posso
14: não
15: te
14: tu não pode, porque vai acabar o programa e vai entrar o horário do Pretinho Básico, que é mais um campeão de audiência aqui
15: então
14: na Rede Atlântida. 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Acabou. Amanhã tem mais. Tchau. Vem aí o Pretinho
15: Tchau.
14: Básico. Mr. P na rede é logo mais às 7. E aí tu pode falar tudo o que
15: não,
14: tu quiser.
15: Não, eu vou tocar música que é o papel
14: porque
15: do programa.
14: Ninguém te aguenta
15: não,
14: mais.
15: Tu tá falando isso por ti. Aí tu vai pra casa.
14: Não, tu é campeão de audiência também nas noites da
15: obrigado,
14: tarde.
15: Obrigado, obrigado.
14: E agora, Menina Veneno.
15: Era essa que a gente queria ouvir.
14: Só que vai cortar porque vai entrar o Pretinho Básico.
15: Não tem problema, pelo menos um pouquinho.
14: Tchau, até amanhã.
15: Melhor que nada.

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1: Boa tarde, meu amigo Rafinha Peneghiaso.
3: Muito boa tarde pra você que tá ligado aqui na programação da Atlântida. Estamos chegando 6 horas e 6 minutos na rádio das nossas vidas, a rádio que tá na cobertura da Copa 2026. É gente de todo canto e pra você que nos acompanha aqui nas duas edições, obrigado pela sua audiência. 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E o boa tarde para Neto Fagundes.
4: Fala, meu querido.
3: Tudo certo,
4: beleza,
3: Neto?
4: Rafinha?
3: Coisa linda.
4: Olha onde estão os guris.
3: Não, a gente tava ali.
4: Ele está longe.
3: Eles entraram com a gente ali no Vibe Copa, programa que vai para o Rio Grande do Sul, 5 da tarde. E vão dar mais um reporte aqui para a galera que acompanha o Pretinho em todo o sul do Brasil, no mundo inteiro. Boa tarde, Vini Moura.
4: O Messi tá embaixo?
5: Boa tarde. Boa tarde.
3: Tudo certo, menino?
5: Tudo lindo, cara.
3: Maravilha. Dia lindo é a gente que faz. Boa tarde, Léo Oliveira.
6: Boa tarde, Rafael Meneghez. Boa tarde, galera. Boa tarde, Brasil. Boa tarde, mundo.
3: Boa tarde, mundo. A produção do programa de Rafael Gomes.
4: Fala, boa tarde.
3: Vamos embora já noite de quarta-feira. Seguem os jogos. Vamos a Filadélfia. Muito boa tarde novamente. Ou boa noite aqui. Boa tarde aí, Lelê e Rodrigo Adams.
7: Salve, Rafinha! Salve, galera do Pretinho Básico! Estamos aqui na Filadélfia, a segunda parada dessa nossa incursão pela Copa do Mundo junto com a seleção brasileira para a Rádio Atlântida. E estamos aqui no icônico ponto da escadaria, onde temos atrás de mim e de Rodrigo Adams a estátua de Rock Balboa.
4: Rodrigo Adams,
7: inclusive, já fez aqui a filmagem da subida da escada.
3: Boa!
7: Praticamente um ato religioso que os fãs de Rock Balboa fazem quando chegam aqui, repetir a cena da subida da escada. Fala aí, Rodrigo Adams.
8: Verdade, Lelê. Rapaziada, boa tarde, boa noite aí no Brasil. Pô, cara, eu tava dizendo antes no Vibe Copa. Pô,
3: tá
8: beijo pro Neto Fagundes.
3: Né?
8: Realmente, cara, tô emocionadíssimo, claro. Porque aqui é um dos grandes locais da história do cinema. Um filme que tá completando 50 anos em 2026. Meu personagem favorito do cinema, assim como o Rafinha em Deusa, qualquer personagem do Denzel, pra mim o Sylvester Stallone é o cara do cinema.
3: Adams.
8: A história
3: bem
8: dele
3: lembrado.
8: É muito bacana. E eu
4: chegou a ver o
8: Estou emocionadíssimo
4: cobra.
8: De estar aqui.
3: Eu
8: não gosto, Neto.
3: Se visita a cidade do México, ali onde tem aquela cruz que o Denzel dá a vida dele em troca da Peter Ramos, naquela ponte eu acho que estaria nessa emoção aí no Chamas da Vingança.
4: Cara, tu acha o Denzel melhor?
8: Eu vou fazer uma homenagem pro Neto Fagundes nesse momento
4: olha
8: aqui,
4: aí,
8: ó.
3: Vamos ver, Adams.
7: Olha só, Neto, olha o que vai acontecer agora, Neto.
3: Nós temos um mínimo delay aqui na live, o áudio está perfeito, a imagem está linda, mas tem um pouquinho
4: olha
3: de
4: lá,
3: delay.
4: Vai botar olha a bandeira lá. Do...
3: Agora sim! Bandeira da Atlântida.
6: No rock lá, pô, cara.
4: O palco do planeta essa pro
3: foto,
4: Balboa.
3: Essa foto é importante, cara. Pô, essa foto aí vai dar aquele engajamento, né?
6: Mais milhões,
7: né, velho? Cara, a gente acabou de ver uma cena aqui, cara, impressionante, porque aqui nos arredores, claro, tem muitos fãs aqui, torcedores.
3: Olha lá, Leleão, o que está acontecendo?
6: Agora ficou
7: até,
6: bom, hein?
7: Até depois, depois eu quero botar um gaúcho. Quero botar aqui no microfone um gaúcho, nosso ouvinte que está aqui esperando para falar, mas
6: fala,
7: Rafinha, o Canarinho Pistola, o Canarinho Pistola, vocês conhecem, né?
3: Claro,
7: ele tá aqui, tá?
3: Claro.
7: Ele tá aqui. Caras, não é que ele subiu a escadaria. Ele subiu a escadaria fazendo embaixadinha.
8: Com aquela roupa.
7: Com aquela roupa, cara.
6: É que paga em dólar, né?
7: Não tem explicação, cara. Eu até quero tentar conversar com ele, fazer alguma coisa, porque, cara, foi inacreditável a cena, cara. Sabe?
8: Oi? Canarinho Pingola.
3: Não, não. Que moça, o Ivan quer que tu fale com aquela moça que foi lá fazer
6: atrás do Ada ali, atrás do Ada.
3: Ah, mas daí, né, Ivan?
7: Cara, ela tá acompanhada, o Ivan.
8: É, a última vez que alguém fez algo parecido aqui, não foi legal.
4: Mas o Ivan não disse pra fazer nada disso.
6: Eu só queria ouvir ela.
3: Ele disse, fala com a moça, né?
4: Pois é, mas é que o Lelê falou, ela é casada, mas o Ivan não falou.
7: E outra coisa que a gente já ficou sabendo aqui é o seguinte, ó. Tem uma zica aqui nessa estátua, que é o seguinte. Todo mundo que vem aqui... Por exemplo, qualquer time que vem aqui jogar contra algum time da Filadélfia e bota uma bandeira aqui na estátua ou a camisa, alguma perde. Coisa, perde.
3: Pô,
7: o Adam e aí é o seguinte, vem cá, vem cá, vem cá, vem cá.
8: Olha o que os brasileiros vão fazer, mas
7: olha aqui,
8: é clube
7: olha
8: de
7: só.
8: Futebol, Gomes.
7: O que isso aqui é, Argentina? Como te chama?
3: Dale. Não. Sou de Porto Alegre.
7: Ah, pô, mas ele tomou a bandeira da Argentina,
8: eles vão
7: cara.
8: Eles zicar a parada.
7: Ah, pô, tá, eu achei que era Argentina.
8: Vai lá, zicar
7: então. Bota lá, bota
8: lá. Zica.
7: Vamos lá, vamos zicar, vamos zicar. Só parei, deixa o menininho primeiro. Nós vamos zicar ao vivo a Argentina aqui agora.
8: O Bola nas Costas, com a ajuda dessa gauchada aí, vai ser responsável por zicar a Argentina.
4: Cara, excelência, não tá legal, cara.
3: Aí corta pro final da Copa, Argentina campeã.
7: Olha lá.
8: Passa nos culhão do Rock.
7: Olha lá, nós vamos zicar a Argentina. Argentina nesse momento, ali. Ao vivo no Pretinho Básico.
6: Ah, o cara surgiu,
3: Vamos estragar a estátua, cara. Vai.
7: Ali, ó. Oi, não, a estátua é forte, cara. A estátua é forte. Olha lá. Ó. Olha ali, ó.
3: Aê!
7: Se a zica. Se a zica dá certo, nós vamos descobrir hoje, tá?
3: Muito bom, Lelê, muito bom. Tem que convidar a galera pra seguir também com a gente na ATL TV pra ter essas imagens. Boa tarde, da pena.
6: Boa tarde, Rafinha Beleguez. Boa tarde a todos. Que imagem.
3: Que pro imagem sol, linda, né?
6: A Copa tá muito bem aí.
4: Tá zicado,
6: que lugar bacana. Descobrimos que a internet na Filadélfia é do caralho,
3: não,
6: né,
3: é
6: irmão?
3: Bem melhor, né? A gente já viu
6: Nova
3: o sinal
6: York é uma bosta, né, meu irmão?
3: Melhor.
6: Agora na Filadélfia, o Rodrigo Alas tá muito bem, o Leandro também tá bem. Leandro...
7: Ô, da pena, como é que tá?
6: Tá ótimo, Leandro.
7: Obrigado, cara, obrigado, cara.
6: Rodrigo Adas.
7: Obrigado,
8: opa,
7: obrigado.
8: Opa, e aí, da
7: a gente
8: pena?
7: Tá aí.
6: Tá incrível, meu.
8: Tu vai sair candidato mesmo, ou da pena?
6: Vou. Vem. Vou ser assenado pelo...
4: Vai ter que sumir por um tempo, né?
6: Não sumi na outra que eu fui.
3: Aos poucos, às 18, ele some. Aliás, às 18 é onde ele mais vem, né?
7: Rafinha.
3: Oi.
6: Dorival Júnior ali.
7: What's your name?
9: Dorival.
7: Say hello to Brazil.
9: Hello, Brazil, from Scotland.
7: From Scotland.
4: Vai perder.
7: The best whiskey in the world.
9: The best drinkers in the world.
7: Drinks? No, not the only one.
9: Drink. Boston.
7: Tell me about three more drinks.
9: Tennis Lager.
3: Ah, yes. Isso é ótimo, conheço.
9: Whiskey and vodka.
7: Wow.
6: Lager de coco.
7: Oh, with ice? Oh, no ice.
9: Maybe I need
7: Repeat with me.
3: Com gelo ou sem gelo?
9: Ai, paizinho. Ai, bezinho.
7: Aê.
6: Ai, paizinho.
3: Muito bom, muito bom. Tiozão vermelhão, assim, do trago, né? Bah. Coisa linda.
8: É, e o sol é bandido aqui, coisa cara.
6: Linda. Adesada, sai no vídeo dos caras lá, vai lá junto com os caras argentinos lá que estão filmando. Vai lá nos caras lá.
3: Tá, deixa eu dar sequência aqui, são 6 horas e 13 minutos, agradecer toda a galera e abrir os destaques, meu irmão. Boa tarde, Johara.
6: Ô, nego,
3: maravilha.
6: Tamo junto, nego, olha ali, pegou as paradinhas que eu pedi, nego.
3: Ah, que isso, cara.
7: Não, ah, nego. Cara, recém chegamos, né, cara, a gente tá começando assim, fica frio, tá, Johara? Eu acho que eu vou encontrar tuas paradas mais fáceis em Miami, tá?
3: O que é teu
7: fica
3: tá frio. Guardado, Johara.
7: É, o que é teu tá guardado.
6: Se tu tivesse o que eu tenho, tu estaria rico, nego.
3: Os destaques pra
7: Zapanel. Olha que legal, olha ali. Olha a cena agora. Olha ali, veio. Agora veio. Uma galera,
3: mano. Ah, agora veio a galera correndo aí. Ali, parou o ônibus.
4: Ó, o gordo vai cair.
6: Vai cair, gordo.
4: Pra quem tá nos escutando nesse momento, tem uma galera subindo as escadarias.
3: Tem uma galera com uma coisa na cabeça que parece
6: muito,
3: um galo,
6: muita,
3: né?
6: Luta.
8: É, muito legal.
6: Acho que não é... Será que não pode ser?
4: Aí é foda.
3: Ah, okay.
6: O cara longe e o processo chega.
3: 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A nossa ouvinte Isadora Headland, coordenadora pedagógica de Santa Cruz do Sul. Hoje, completando neste 17 de junho, 34 aninhos.
4: 34.
3: Segundo aqui a Isadora. Um abraço ao José Thiago, nosso querido Zé Carona, que está levando essa live aí para nossa audiência pela ATL TV.
6: Dele
3: muito
6: base,
3: bom,
6: ele,
3: muito bom, né? Da pena.
6: Incrível, velho. Saúde. Oi, meu
4: irmão.
6: Quer uma água aí, meu irmão?
4: Tá muito bem.
3: Acontece, né? Acontece, né, Joia?
6: Salaminho, né, meu irmão?
3: É muito, né?
7: Ô, da pena.
6: Fala, meu irmão.
7: Falando em água... Ô, Magal, chega aí. Falando em água, o calor aqui, cara, é realmente muito forte. A nossa água tava acabando e esse gaúcho aqui, gentilmente, nos cedeu duas garrafas d'água. Que ele comprou. Não, é que ele comprou do ambulante, porque o ambulante não aceita cartão. Precisava ter o cash. Daí ele comprou. Como é teu nome, cara?
10: Thiago.
7: Tu é da onde, Thiago?
10: Eu sou de Esteio.
7: Esteio e mora aqui há quantos anos?
10: 7 anos.
7: E
8: não mora sozinho, né, Thiagão?
11: Geórgia.
7: Ah, o Thiago é Geórgia. Gaúcho. Tu é gaúcho também?
11: Gaúcho, claro.
7: De Esteio também?
11: Colorado.
7: Olha, aí, tu é colorado ou gremista?
3: Camiseta do Inter, né?
7: Ah, não, tá aqui, não, é que ele tá de camisa azul da seleção, não, mas não, também não, tem o símbolo do Inter tatuado. O que é que vocês fazem aqui?
10: Cara, eu trabalho com TI.
7: TI, cara, grande maioria dos brasileiros que mora aqui é tudo TI, né?
10: É por aí.
7: Garçom. Mas é um sorriso que ele tá ganhando bem, né?
8: É isso, o cara ganha em dólar, rapaz.
10: Dá pra se queixar, né? Tem a coisa boa e tem a coisa ruim, mas é. Não dá pra se queixar nesse lado.
7: E tu tava me falando que mantém a tua conexão lá com o Rio Grande do Sul,
4: é
7: com o Atlântico.
4: Saudade,
7: né?
4: Do Rio Grande, meu.
3: Ah, e uma costela.
10: Eu tô trabalhando, eu escuto mais o Bola, porque cai no horário de trabalho daqui, né? Então, quando o Inter perde, às vezes eu esqueço de ouvir, mas...
7: Eu tenho ouvido
8: esquecido bastante. Também, é do jogo.
10: Tenho perdido alguns episódios, mas assim, a gente tenta ficar conectado, assim, porque é a nossa terra, né, cara? Então, a galhofa, assim, essa parte faz falta.
7: Aproveita o Pretinho e manda um recado para algumas pessoas queridas lá do Brasil que vocês estão com saudade.
10: Ontem foi aniversário do meu irmão, então, mano, Pedro, feliz aniversário, beijo pra ti.
7: Pedro,
10: um beijo pro meu pai e pra minha mãe.
4: Boa, cavalhão, obrigado.
10: Muita saudade de vocês.
8: E tu, guria, vamos mandar beijo pra quem?
11: Mandar beijo pro meu pai, pra minha mãe, pro meu sobrinho,
4: pra Xuxa,
11: meus irmãos, e é isso aí.
7: E pra Xuxa.
8: Manda um beijo pro Palhaço Maionese que tá vendo vocês lá no Brasil. Ó.
10: Valeu, sim. Valeu. Valeu, gurizada.
7: Valeu, obrigado. E obrigado pela água. Obrigado pela água. Né?
3: Acho que eles não são muito do Palhaço Maionese.
6: O cara avisou ali, eu sou osso bola. Olha, brother.
3: Abrindo os destaques aqui do Pretinho, das 6 da tarde à noite, redes sociais ultrapassam imprensa como principal fonte de informação.
7: Olha, preocupante, né?
12: Pela primeira vez na vida, as redes sociais ultrapassaram os meios comuns de comunicação.
6: Quais meios?
3: Tradicionais.
12: Qualquer um.
6: Jornal,
3: rádio, TV.
6: Passou tudo.
12: Tudo, passou tudo.
3: O que diz a manchete aqui.
12: 54% diz que o seu meio mais rápido e comum para se informar no dia a dia são as redes sociais, principalmente aplicativos de vídeo.
3: Verdade.
12: Seja Facebook, Instagram, okay. TikTok.
6: Kawaii,
12: mas são os aplicativos de vídeo os principais para informar a população brasileira no momento.
3: Que perigo,
12: e
3: né?
12: E não só brasileiro, como no mundo. Esse é um levantamento global.
6: Porque o idoso, ele compartilha a parada do WhatsApp e acha que é verdade.
12: Né? A TV segue em alta com 52% da preferência, 51% vai em sites e aplicativos de jornais. Então esse é um crescimento muito impactante também.
4: O galpão crioulo tá bem?
12: Acredito que sim, né, e 21% ainda são os ouvintes do rádio. Os leitores do jornal não figuram.
3: Caramba,
12: na porcentagem.
3: Ah, faz sentido, né?
6: Então... É, o pessoal não lembra esse jornal.
12: Não.
6: Mas se tapa, né?
3: Ou faz aquele foguinho.
6: Ah,
3: né?
6: O foguinho.
12: Como, por
6: aí,
12: exemplo, até os 24 anos, que é a geração mais jovem, eles não tiveram contato com o jornal. 56% nunca pegou um jornal na mão.
6: Nem se limpou. Infernal com o jornal.
3: Não, que isso,
12: é
3: cara?
12: Que nunca é pegar o jornal é qualquer coisa.
6: Isso.
12: Né,
8: Tá um pouco irritado, né, nego?
12: Não, não tô aqui.
3: Não, mas é que
12: quando
3: ele
12: eu
3: tá
12: falo
3: com a razão.
12: Palavra jornal,
3: ele tá com a razão.
12: Se limpar, não deve estar entre as 10 faz, primeiras coisas que tu faz.
3: É óbvio.
6: Não, acho com todo respeito.
3: Não, zero respeito pra ti. Tu errou?
6: Leitura é uma.
12: Tá?
3: Sim.
6: Leitura.
3: Tá, enrolar na garrafa pra fazer o churro é o outro. Pets, cachorro.
6: Pets 3, 4. Se limpar, não tem 10.
12: Não,
3: pode dizer, né, cara?
6: Isso, mas ele falou 10, não tem 10.
12: Claro que tem, claro que tem.
3: Ah, isso é louco, hein, cara.
12: Não,
3: bom,
12: mas tu,
3: enfim,
12: pode usar também, muita gente no inverno gaúcho. Uhum. Pra
3: bota
12: o sapato.
3: Isso, é verdade. Isso, ele tira a umidade, né, cara?
12: Não,
3: é,
12: parece brincadeira.
3: Não, e outra coisa, o vidro, álcool e jornal, tu limpa um vidro top.
6: Não, cara,
4: lembrando
6: fazer
4: principalmente que esse não é o grande objetivo, né?
3: Depois da leitura, tu pode usar o jornal de outras maneiras.
6: Vai enrolar, né? Um negócio.
8: Eles deram 30 utilidades pro jornal, menos ler.
3: Menos a leitura.
12: Ler foi a primeira.
3: Figurina.
12: A confiança do público é a pior desde 2015 na imprensa. nos últimos 12 anos, nunca se confiou tão pouco na imprensa como atualmente. No Brasil é ainda mais, as 36% das pessoas não acredita na imprensa. Cara, isso é muita coisa,
13: nego,
12: isso é
13: mais muita coisa. Por isso eu tô lançando Joia News, né?
3: Ah, que legal, cara. Vai ser jornal?
13: Não, nego. Instagram.
3: Ah, Instagram.
13: Arroba Joia
3: Novo
13: News.
3: Isso, né, cara?
13: Informações,
3: também,
13: nego, em primeira mão.
12: Pô, legal, Joia. Qual é a última notícia do teu perfil?
13: Nego, tiverem contra a Virgínia na Filadélfia.
3: Ah. Já tá no perfil ali do Bola, né? Tá atrasado.
12: Veja no JR.
13: Collab, nego. É.
3: Ah, collab, claro. Collab, muito bom, collab muito
12: com
3: bom.
12: Qual perfil?
13: Arroba... Meu, deu uma tretinha, nego.
12: Ele veio com tudo pra
13: falar. Não, o pessoal pegou uma pilha ali. Quando eu cheguei, tava um enredo ali, eu vi também. Mas assim, ó, vai estar lá no arroba lá nas costas e arroba Joia News.
3: Tá,
13: vou te falar o que vai acontecer, tá? Algum tantã acabou de criar o arroba Joia News.
12: Já existe,
3: com certeza.
12: Já existe o arroba.
3: Olha aí, já existe. Perdeu, perdeu o Playboy.
12: Perdeu. Joia Underline News também já existe.
3: Olha aí, 6h21, seguindo os destaques por aqui. Deezer lança ferramenta que revela... Quanto de IA existe nas suas playlists? Olha que legal. Isso é legal.
12: Tem várias plataformas de áudio agora falando e explicando.
13: É legal, né?
3: É legal.
12: O que, que tem de inteligência artificial nas suas músicas. E o Deezer, ele te apresenta uma nova ferramenta que ele não fala só na música, mas tu joga a tua playlist ali do Deezer. Na ferramenta, ele te diz, ó, tantos por cento da tua playlist...
4: Isso é muito louco.
12: Ela tem inteligência artificial. Isso então é muito legal. Então pode ser 10%, 20%, 30%, 50%. Óbvio, ainda tem muita possibilidade de estar escondido, de estar camuflado, sim, né? Uhum. A plataforma ela é treinada todos os dias para tentar...
13: Tô embolando com os caras aqui hoje de novo. Hoje vai ter Rock Balboa ao vivo, Rock 7 aqui.
3: Eu tô vendo.
13: Rock 7!
12: E aí o Deezer...
13: Eu peguei a referência, obrigado, muito boa, obrigado. Parabéns.
12: E aí o Deezer afirma que está tentando analisar, inclusive, outras plataformas. Se tu jogar a tua plataforma do Spotify no Deezer, ele diz que vai te dizer... Quanto de IA tem ali?
3: Que bom,
12: do,
3: né?
12: Jogar do Apple Music, do YouTube, qualquer outra.
4: Ele vai te dizer.
12: Ele promete, vai
3: isso
12: dizer.
3: Isso é legal, ah, né? Muito bom. Ah, ele vai te dizer.
12: Ele vai te dizer.
3: Muito bem, Vini.
13: Sagaz.
4: Pena que, é que ele vai lendo coisas. Se tu vai recebendo informações de compra e coisa através disso, é fácil pra ele ler o que que tu tá escutando, cara. O tipo de música que tu gosta, todo isso aí. Vai montando, cara. Daqui a pouco tu tem uma playlist da tua... Eu montei isso. Não montei, mas é igual aquilo que eu gosto.
3: Certo.
4: E rola, né?
3: 6h23, Ed Sheeran anuncia planos.
13: Ed Sheeran tá bem?
3: É, tá bem. Tá.
4: Ah, o Moraes dormiu no show da Ed Sheeran.
3: É, na arena, né?
4: Na arena.
3: E ele anuncia planos de pausa na carreira pra se dedicar às filhas. Falei, interessante.
12: Parado, a pessoa que tem filho joga outro jogo, né?
3: Não, peraí, essa frase não é tua, né, cara? Essa,
13: é o microfone,
3: né?
13: O microfone.
3: Ah, tá, é o microfone, porra, tá, pô. Não, tu até pode, tu, não, tu pode usar essa frase, mas tu não tem filho, cara.
13: Mas ele, assim, ó, ele falou bonito agora, mas ela vai ter um bostaço violentíssimo.
4: Cara, peraí. Eu ia falar depois, não deu...
3: Você ia dar o crédito,
4: ia dar os créditos. Ah, tá. Parabéns, Léo, que bela frase.
13: Valeu, meu irmão.
4: Nós, tamo junto.
13: Isso que eu escrevi no meu livro.
3: Tá certo, é. Tá bom. Você meteram essa trairagem.
13: Escrevi no meu livro.
3: O Gomes não entendeu, ele não tava no programa. É que eu falei essa frase, né? Quem tem filho joga outro jogo, né? Aí ele pegou e usou essa frase agora. Não
13: contra ele.
3: Filho, e citou o Léo. Olha que legal.
12: O Ed Sheeran tá com 35 anos e ele anunciou no último show dele que ele vai fazer uma pausa na carreira.
3: Dá
12: uma
3: pra pausada. Se dedicar às filhas,
12: ele
3: né?
12: Já tem duas filhas. Laura Pausinho. Ele já tem duas filhas, a Lyra ou Lyra, eu não sei como se pronuncia.
13: Lyra, né? Lyra
3: não sabemos, ele
13: Lyra
3: é inglês. Né?
13: Ele é inglês, não, mas Lira,
3: né? É inglês,
13: não,
3: mas,
13: desculpa,
3: né?
13: Lira veio de boteco.
4: Não, o nome de lateral do interior.
13: Tá, mas é Lira tá vindo aqui
3: mas é que tu tá usando uma palavra...
12: É que pode ser Lira. Pra...
3: É, porque ele é inglês.
4: Pode ser Lira.
12: E é com Y.
3: Lira.
12: É.
3: Lira.
12: Mas é com Y, não é com I que tem o som de I.
13: Então, mas o Y também tem o som de I.
12: Eu acho que é Lira.
13: Lira. Lira de
12: 5 anos.
13: Lira de tocar Lira, né?
12: E a Júpiter, de 4.
4: Que é um planeta, né?
3: Sim, no caso é a filha do Ed Sheeran agora.
12: Isso, né? E eles não são muito chegados a holofotes, assim, ele não expõe muito as meninas, não expõe muito o relacionamento dele com a... Acho que é Cherry o nome da esposa dele.
3: Cherry! I don't know.
12: Eu acho que é. Cherry! E ele também disse que tá querendo ser pai novamente.
3: Opa!
12: De mais uma menina.
4: Ele é muito amigo do Neymar.
12: Ele disse que se pudesse escolher, ele escolheria mais uma menina.
3: Ah, menina, ser pai de menina, tudo de bom.
12: Ah, né? Eu também, eu poderia ter mais
4: legal,
12: uma.
4: Cara. É bárbaro, cara.
3: Não, não, desmerecendo os meninos, né? Mas é, é que eu só tenho experiência com a menina.
4: É que a conexão do cara, do pai.
14: Com o menino, tu já tá acostumado.
3: É, né? Eu já, já...
4: É que a conexão do cara, do pai homem com a menina verdade. É muito foda.
14: Ah, não, mas é legal ter um filho homem também, não?
3: Não, claro que claro é, que né? É. Deve ser, né? Tem
14: maravilhoso,
3: gente que tem
14: os meninos, eu tenho,
3: o neto,
14: tenho,
3: né?
14: Pô.
3: Já é, já, bom, já é um...
14: Já é um nego velho. Tem uma menina e um
4: menino. Uma menina e um menino.
3: Não, imagino, né? Daí, gosto muito, mas o cara não vai. Meu filho homem, eu já não... Não, não vou muito.
4: Não sou chegado.
14: Mas já não, meu filho homem é um pai. O Lelê tem um casal também.
3: É, o Lelê tem um casal também.
7: Ah, aliás, cara, que saudade, velho. Ah,
3: míssil, míssil alato.
13: É verdade. Agora tu pegou no tuntum do idoso aí, vai chorar.
3: Bate
13: o tumbo
3: ali.
13: Bate o meu
14: gosto. Mas a gente não para de pensar neles nunca, cara. Interessa o lugar do mundo.
4: É isso aí, é isso aí.
3: É verdade. Bah, nem me fala.
13: Tem um monte de filho.
3: Ah,
13: é,
3: já é.
13: 15, né? Lembra o nome deles todos aí pra nós? É, tem o Marquinhos, que é Marquinhos Sensação. Uh-huh. Tem o Juninho, que mora no interior lá, no Chuí.
3: Marquinhos Sensação, Juninho.
13: O Marquinhos virou pagodeiro, né?
3: Tá.
13: E tem também a Júlia.
3: Tá.
13: A Júlia, que é Júlia com G.
4: São 15.
3: Uh-huh.
13: É. Não, quero o nome de todos.
3: É.
13: Não, nego, não lembro
14: faltam
13: todos.
14: Faltam
3: 12. Como não lembro todos? É impossível filho, esquecer os seus filhos.
13: Tu batizou as crianças, tio? Nego, lembra que eu fui muito traído, né?
3: Ah, não,
13: traído,
3: mete esse
13: né,
3: aí, né? Ah, não, ah, não, não, não, não.
7: Ô, Rafinha.
3: Oi, Lelê.
7: Eu acho que eu consegui aqui armar aqui uma situação pra gente apresentar aqui o Canarinho Pistola, cara.
3: Conseguiu, Lelê? Caiu a imagem? Foi isso que tu conseguiu?
7: Caiu a imagem?
3: É, nós não estamos tendo o retorno de vocês de imagem. O áudio tá
14: top.
3: Tá
14: ótimo.
7: Puxa vida. Então parei que eu vou reconectar a live aí.
3: Tá, maravilha. Boa, e Lelê. Aí, joia? Paramos aí, né?
13: Marquinhos Ação.
3: Marquinhos,
13: Juninho.
3: Júlia com G.
13: Tem o Jefferson. Tá. O Kailenilson. Kailenilson, que é um filho que eu tive com uma... Bom, uma aventura, né, nego?
3: Tá.
13: Que eu tive no Nordeste.
3: Sim, uma pulada de cerca.
13: E, nego, não é nem pulada, nego.
3: Uhum.
13: E os outros eu não lembro muito bem, nego.
4: Tu não convive, tu só batizou.
13: Não, nego, eu só sei que eu tenho.
3: Tu vem meter essa e não traz os nomes dos filhos. Aí assim, é sacanagem, tem que apanhar, cara. Tu vai apanhar, tu vai apanhar da gente.
13: Mas eu pago pensão pra todos.
3: Vai, agora tu vem.
4: O personagem, quando ele aí fala um negócio longo, os caras vão te fuder e vão te perguntar.
3: É, é isso aí.
13: Tô nem aí, nego.
3: Último destaque, joia rara.
13: Eu só tenho três.
3: Ronaldo crava Messi como o melhor jogador da história.
13: Olha, né, talvez...
4: Porque ontem muito se falou em Ronaldo Fenômeno, porque o Messi, quando ele faz 3 gols, ele ultrapassa o Ronaldo, ele só tá atrás do Close agora, como o maior artilheiro de todos os tempos das Copas do Mundo.
15: Eu até falei disso aí ontem.
14: É mesmo, Ronaldo?
15: É muito bom, né? Eu conheço um dos melhores que eu conheço de todos.
7: O Fofonho tá no programa.
15: Ele passou de mim, né?
4: E aí ele deu uma entrevista pro Mundo Deportivo dizendo: toda vez que o Messi pisa no gramado, todo o resto se torna histórico e elegante.
15: Vou repetir,
4: já está na hora de o mundo parar de se esconder aceitar o fato de que ele é o melhor jogador de todos os tempos.
3: Mas o Lelê acha que ele tá numa queda, né? Decadente.
4: Ele continua atuando em alto nível a cada temporada. E há quem duvide dele, ó, o Ronaldo.
3: Lelê, né? Lelê duvida.
4: É uma noite inesquecível e histórica que ficará
7: pra
4: sempre.
7: E a cara de gol contra aqui.
4: Registrada nos livros de história. E vale lembrar que o Messi também foi questionado, né, sobre o Ronaldo, dizendo, e ele falou, cara, isso são só estatísticas de ter mais gols que o Ronaldo, porque o que eu vi do Ronaldo, ele era incrível e ele é um dos maiores de todos os tempos.
15: Muito obrigado.
3: Que elegância, né?
15: Muito,
3: carinho. Que elegância, né, cara?
4: Elegância, elegância.
14: Ah, que daí é o alto nível, né?
13: O Ronaldo no auge jogava pra cacete. Ronaldo no auge.
14: Jogou mais que o Messi.
13: Jogou mais que o Messi.
3: Mas é que são posições diferentes, cara.
14: Mas
3: o Ronaldo era atacante, o outro era meio campo.
14: Ah, mas é que daí tu e outro cara escolhendo um time. E tem os dois pra tu escolher.
13: Quem tu escolhe?
3: Tu escolhe os dois.
13: No auge. Não, cara. Aquele
14: tu vai escolher um e o cara
3: não
14: vai
3: sei,
14: escolher o outro.
3: Não sei, porque daí depende do time que tu tem ali.
14: Ah, mas até aí porque tu complica demais. É o primeiro. Rafa, tu tem o Ronaldo, o Messi e nós pra escolher. Tu vai escolher primeiro o Ronaldo ou o Messi.
4: O Advan.
3: Uhum.
8: Eu acho que o Ronaldo enfrentou adversários e equipes mais difíceis.
14: Muito
8: cara.
14: Bem colocado,
13: agora
14: Adrian.
13: Agora tu veio, nossa, agora
14: a Filadélfia te mudou, cara.
3: Ah, eu não sei, cara. Eu não
8: anos...
3: sei.
8: Ô, oh, tá louco, meu futebol italiano nos anos 90, ali quando ele vai pra Inter de Milão.
13: Não tinha VAR, não tinha porra nenhuma. Mundo.
8: Tomava porrada, ia pra cima.
3: Mas
8: não
3: eu não tô desmerecendo. Eu acho que os dois têm o mesmo nível.
13: Eu acho que o Messi foi o melhor cercado na carreira que o Ronaldo, assim, de parceria boa pra jogar.
8: E com adversários menos qualificados que o Ronaldo enfrentou, entende? Eu acho que é isso, cara. Acho que esse é o ponto, assim. O Ronaldo, assim, a gente pegar aquela janela de tempo ali de 96 até 2002, com as duas lesões dele, cara, ele era um ser humano de outro planeta. Não era um ser humano, ele era um extraterrestre. Sabe? Tipo, a skin dele, tudo dele remetia a algo que parecia que ele tinha sido feito, meu, criado.
3: Mas, meu, é que o Messi apanha também, só que o cara não cai. O Ronaldinho Gaúcho tomava pau pra tudo que é lado e os caras criaram uma casa.
13: Eu acho que no auge o Ronaldinho Gaúcho jogou mais que o Ronaldo.
14: Que eu acho que o Ronaldinho Gaúcho,
13: no auge, ele é melhor que todos.
14: Então, pra mim, o Ronaldinho Gaúcho, ninguém vai chegar perto.
3: É isso aí.
13: Ele é melhor que Cristiano Ronaldo e melhor que Messi.
14: E outra, ele sai com muito menos lesão, por exemplo, que o Ronaldo Nazário.
3: Total.
14: Né? E eu me lembro de estar em Barcelona quando o Barcelona contratou o Ronaldinho. E a grande contratação era o Giovani, né? Que era o Giovani, camisa 10 do Santos. Chegou no Barcelona, tipo assim, parou a cidade para receber o Giovani. E junto tava indo o Ronaldo.
13: Tá o Ronaldo, o Ronaldinho.
8: O Ronaldo Fenômeno.
13: Ronaldo Fenômeno.
14: E aí o taxista pergunta, e esse cara joga alguma coisa? E eu disse, olha, cara, eu me atreveria a dizer uma coisa pra ti. Tu tá vendo toda essa pompa aí do Giovani, né? Eu acho que o Ronaldo joga mais que o Giovani.
3: É, mais bola.
14: E aí ele, sério, baile? Cara, porque lá todo mundo é uma religião, claro, né, cara? Claro. O cara com camiseta, todo, carro todo pintado de Barcelona. E ele disse, sério isso? Sério?
7: O fato é que o próximo jogo da Argentina, o próximo gol do Messi vai ser um gol histórico, né? E a gente tem ainda em atividade, e bem mais jovem que o Messi, o Mbappé, que certamente, se não ocorrer assim uma hecatombe, vai passar também dos gols do Klose e também do Messi, né? Porque o Messi ontem chegou a 16, né?
13: E
7: o Mbappé, se eu não me engano, ele já tem 14, né?
14: Já tem 14.
7: Quer dizer, é bizarro, né?
3: Ele pode selecionar, Mbappé, né? Isso aí da Copa. Mbappé,
7: tá, mas ele tem... Não, mas aí que tá, Rafinha. Se ele não atingir nessa Copa, ele deve ter umas 3 ou 4 Copas ainda pela frente.
13: Não, não tem tudo isso. 4 não, eu acho.
8: O Ronaldo tem 14 gols, né? É isso?
13: Isso.
8: Tá, Ronaldo. Em, 98, 2002, 2006.
7: O Messi é a sexta Copa dele, né?
8: Tá fazendo isso em 2018,
7: terceira Copa.
8: 2022, 2026. É. O Mbappé vai bater o recorde do Ronaldo, cara, e vai melhorar o aproveitamento.
3: É, mas o time da Argentina, da última Copa, talvez tenha sido o time que melhor ajustou, porque anterior a isso era casca grossa.
13: Não acontecia,
3: mas,
13: né?
3: De ganhar alguma coisa não acontecia.
13: Mas
3: isso que eu
13: quero. Tinham bons jogadores, mas não dava. Tipo, lembra que o Maradona treinou a seleção
3: não
13: da Argentina?
3: Não dava liga, cara.
7: Sim, claro.
8: Sim, tu vê a África do Sul, se não
7: tu vê aquela.
8: Não, Alemanha.
7: A própria questão ali daquela final da última Copa, que, né, todo mundo que acompanha a Copa do Mundo sabe que o maior jogo da história de todas as Copas foi a final da última Copa, o 3-3. Só que, por exemplo, se o Dibu Martínez não faz aquela defesa no final, no chute do Messi, né? No chute do Mbappé. O Mbappé.
8: Não foi do Mbappé, foi de um outro atacante.
7: Bom, mas enfim, a França seria. O Mbappé seria maior que o Pelé em números. Porque a França. O Mbappé seria bicampeão no mundo nas duas primeiras Copas que ele estaria participando.
3: É,
7: e já teria o número de gols superior ao do Pelé. Mas é uma loucura.
14: Lembrando que se o Mbappé não sabe que é ir para uma Copa e não jogar a final.
3: Lembrando que a gente está falando do cenário de Copa do Mundo, que aí o Mbappé vai ter que remar muito para fazer o que o Messi fez em clube, né? Porque o que o Messi fez em clube aí é o outro lado da moeda também, que o Mbappé...
14: Mas aí que entra o maior de todos, que é o Pelé. E que ele ganhou 3 Copas e ele fez o que fez no clube dele. Acabou, velho. Não tem discussão.
13: E sabe uma coisa que ninguém fala? Véio. O Messi, aliás, o Pelé, ele não é 3 vezes campeão do mundo. Ele é 5 vezes campeão do mundo. Porque ele ganhou 2 com o Santos. Que ele ganhou dos times pica da Europa. Ele botou os caras no bolso.
8: A gente foi numa exposição, o conteúdo vai entrar em breve, tá? A gente foi numa exposição no Rockefeller Center, que é sobre a história das Copas do Mundo. Ao todo, 450 jogadores já ganharam uma Copa do Mundo. Apenas 20 ganharam 2 Copas do Mundo. E somente um ser humano ganhou 3 Copas do Mundo. Edson Arantes do Nascimento.
7: Não, cara, e a gente vai, como obviamente a gente está imbuído aqui na questão. Mas como a gente está imbuído aqui na questão da Copa do Mundo e também tem a questão do algoritmo, tem umas estatísticas que jogadas assim individualmente, cara, elas são muito malucas, cara. Ontem eu vi uma notícia que a Espanha, desde que a Espanha foi campeã do mundo em 2010, tá? A Espanha foi... Sabe quantos jogos, depois daquele título, eles ganharam em Copas do Mundo, de lá pra cá?
13: Quantos?
7: Ao todo?
13: Quantos?
7: 3.
13: 3.
3: Empatou,
7: 2, 3.
13: Matei uma parada assim, tu.
3: 26, oi.
13: Ah, não, desculpa.
3: Não, só da sequência aqui, baita assunto, 26 minutos pra 7. Se o Nego Velho tá aqui, a gente lembra da qualidade Nego Velho.
14: Ah, isso.
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15: Não é pra me exibir, Rafael, mas...
3: Que delícia.
15: Que produto, meu.
3: Vamos lá, Nego Velho.
7: Ô, Nego Velho, ó.
15: Fala, meu querido.
7: Sabe o que a gente fala aqui? É. I, little father.
13: É o tempo todo, cara.
15: Tem que gravar essa vinheta em vários idiomas.
3: É.
13: Ai, papito. Ai, papito.
9: Ah, padrecito.
15: O Nego Velho tava meio mal das vistas. Sabe que o Nego Velho não diz
3: os olhos, né? É vista.
15: As vistas. Nego Velho mal das vistas, catarata pegando, precisou fazer uma cirurgia de urgência nos olhos. Teria que ficar pelo menos uns 3 dias usando tapa-olho. Ou seja, não conseguia fazer praticamente nada, meu querido. Pra ajudar, entrou em ação quem? A Nega Velha, pra ajudar ele, né, querido? Ô, Nega Velha, faz favor pra mim. Vai lá na geladeira, pega uma serva bem gelada, porque eu não tô conseguindo enxergar a geladeira, meu. Aí a Nega Velha vai até a cozinha, pega a gelada, traz pra ele. Um tempo depois, o Nego Velho de novo. Querida Nega Velha, só uma outra informação aqui. Pode ir lá na cozinha pra mim, pegar um potezinho de torresmo ali, da Calemba, pra mim, porque eu não vou conseguir encontrar. Aí a Nega Velha foi lá e trouxe o torresmo. Mais um tempinho se passa e o Nego Velho berrou. Nega Velha! Me ajuda aí no banheiro! Você dá uma urinada?
3: Porra!
15: Aí a Nega Velha pegou ele pelo braço, levou até o banheiro, o Nego Velho tirou a guaiaca, baixou as bombachas e já começou a mijar, né? E a Nega Velha olhou pra ele, ué? Eu achei que tu ia me pedir pra segurar o Tico aí. Disse, não, querido, ele é pequenininho, mas esse eu enxergo. Paulo Henrique beijou em Vili.
3: Boa, 23 minutos pra 7. Vamos ver, Vini Moura.
15: Vamos lá, Rafinha.
3: Tem uma piada?
15: Não é uma piada, é uma leve charada.
13: Leve charada do Vini.
15: Pro Adams e pro Lelê, então.
3: Isso.
15: O Adams pro Lelê. Tá. Qual a diferença entre o cigarro e o funk? Qual a diferença entre o cigarro e a bunda?
3: Meu Deus.
7: Ah, como assim, cara?
13: O cigarro e a bunda.
7: Pelo amor de Deus, cara.
13: Pô, se tu não sabe a diferença, ele deixa eu botar um cigarro.
7: Para aí, não.
13: Um é de botar na boca e o outro é de fumar.
15: Ah, tá.
13: Então... É isso?
15: Não. Tá piorando. Não é. Responde rápido.
13: Bah, quebrou, garoto.
15: Não,
13: sacanagem. Aí também virou eu, pô. Sacanagem,
15: virou,
13: cara.
15: Esse programa virou uma palhaçada.
3: É, não, eu tenho razão, né?
13: Virou uma palhaçada.
15: Os caras começam a estragar a piada.
13: Um vai na boca com dente, outro na boca sem dente.
7: Se tu não souber a diferença, houve, né? Cuidado quando o cara te pedir um cigarro.
15: É isso,
7: né?
15: Aí, essa era a piada, né?
3: Ah, não, cara, mas daí...
13: Esse é o problema.
3: É muito obstáculo no meio do
15: caminho. Aí também...
3: Aí fica ruim mesmo.
13: E Rafinha? Rafinha.
3: Oi. Quem?
13: Eu tenho um sincericídio aqui, cara.
3: Ah, vamos lá, Adams, pô.
13: Porque ontem eu dei um xilique no programa das 18, né?
15: Epa! Bicho,
3: hoje o cara do cartaz estava aqui.
15: É.
3: Que patuscada do Adams.
15: É, ele botou...
3: Não, o filho veio.
13: Ah, o filho dele saiu do hospital.
15: É o mesmo que tava na Érico ou é outro?
3: Porque
15: na
3: Érico é outro. Não, é outro, né?
15: Esse era Rodrigo Vera Verão Adams.
13: Epa!
15: Vela Verão.
3: Vamos lá.
13: Fala, rapaziada. Seguinte, como a moda agora é mandar sincericídios, aqui vai meus 50 centavos. Não levem pro coração, afinal é tudo entretenimento, certo?
3: Entretenimento.
13: Gordo Léo!
9: Eu.
13: Meu bruxo, tu é sensacional.
3: Isso é verdade.
13: Inteligente. Engraçado.
15: Mas...
13: Tu já entrou pra história do programa. Daqui a alguns anos, quando falarem do Pretinho, tenho certeza que teu nome vai estar entre os melhores.
15: Vai largar?
13: Mas...
3: Vou ser demitido.
13: Ultimamente, tu tá avacalhando o programa.
8: atrasando o andamento e atrapalhando tudo.
15: Bem legal. Hein?
8: Quando o assunto não for contigo, segura um pouco. Porra! O programa não, só ganha com isso.
15: Não interrompe.
8: É. E para de entrar na onda do Rafinha, de querer aparecer mais que os outros.
13: É pra querer me fuder, se eu fuder.
3: Não, mas tem que aceitar o serviço.
15: Vai largar?
8: Mas...
3: Vou ser demitido.
8: Ultimamente, tu tá avacalhando o programa, atrasando o andamento e atrapalhando tudo.
15: Bem legal. Hein?
8: Quando o assunto não for contigo, segura um pouco. Porra! O programa não, ganha com isso.
15: Não interrompe.
8: É. E para de entrar na onda do Rafinha, de querer aparecer mais que os outros.

0: Eu?
1: Porra, Lelê. Tu fez curso de inglês, imersão e tudo mais. Pra quê? Não dá pra entender nada do que tu tá falando.
0: Os americanos entendem.
1: Que loucura, a gente, né? Sabe que tu tá aqui pelo entretenimento.
0: Claro.
1: Mas não exagera. Tá.
0: É, aliás, isso é muito legal. Não,
2: peraí, peraí.
3: Seca, seca. Não,
2: fica frio.
3: Eu ouvi o meu quero.
0: Peraí, que tem mais.
1: É legal, cara. Eu Vini gosto. Moura.
0: Ó.
1: Pé no chão, Vini Moura.
0: Ah, isso é verdade.
1: Tu é um cara com potencial.
3: Tá flutuando.
1: Mas não entra na pilha dos outros, que ultimamente estão avacalhando o programa.
0: Olha aí.
1: Tu entra fácil nessas. Então deixa de ser Maria, vai com as outras, te afirma.
3: Prazer outros.
1: Rafa Gomes.
2: É. Ó.
1: Nem tudo que o Léo faz é engraçado.
2: Paulada. E outra, né? Deu uma paulada. Ele tá assim, ele deu uma paulada no Léo, acertou o Rafinha.
0: Isso!
2: Ele deu uma paulada em mim e acertou vocês. Deu uma paulada no Rafa, acertou o Léo.
1: O palhaço maionese foi legal no primeiro dia. Agora já tá repetitivo. Não força a barra, só porque ele é teu bruxo. Eu não sei se era pro Gomes ou pro
0: Léo. Foi pros dois. Foi pros dois.
3: Dia 9, Jaguarão.
1: E ó, temos aqui Neto Fagundes.
0: Não.
1: Apenas observem o Neto Fagundes.
0: Observem.
2: Ah,
0: olha o look dele.
2: Aí, rapaz.
0: Ah, é outro nível, educação.
1: E aqui,
0: né,
1: temos Arara Adams.
0: Ah, aí é.
1: Gostei do personagem ontem. Tu falou que muitos ouvintes gostariam de dizer.
0: Pô, mais uma paulada
1: em mim. Isso. Tem umas tiradas sem graça às vezes. Porra. Mas tu é um cara do bem. Só que às vezes nem parece que tá no programa. Tá bem, quem mandou esse e-mail aqui pra gente foram lidos todos que estão na mesa e aqui, né?
0: É.
2: Sim.
1: Acho que foram. Ô, Rafinha! Rafinha!
0: Ah, tem mais! Mas também o pau junto com o Léo!
1: Não, você te prepara,
2: tem um especial.
0: Vamos ver. Vem-te embora.
1: Ó, vou derramar. Tu cresceu muito no programa, isso é fato.
0: Obrigado.
1: Mas, meu bruxo, às vezes tu faz perguntas só pra enrolar. Tira a concentração do Gomes em algumas situações. O Féter acaba se irritando contigo e não deixa nem concluir a notícia. Então, Rafinha, dá uma segurada.
0: Tá.
1: O recado pro Léo também vale pra ti.
2: Ó, de novo.
1: Quando o assunto não é contigo, não te mete. Adota mais a postura de apresentador, que aí tu vai brilhar ainda mais.
0: Olha, eu aceito as
1: quem
0: críticas.
1: Quem manda é o Léo Santos, grande
2: muito
1: abraço.
2: Muito bom, talentoso.
0: Foi bem.
4: Muito bom. Mas, ô, Rafinha, eu preciso mandar esse abraço realmente, cara. Claro. Porque assim, ó...
1: E vai, não, tu vai correr depois aqui ao vivo no Pretinho
4: Não,
1: Vasco,
4: é, pô,
1: vai subir, vai.
4: Não
1: sim.
4: São poucos, Rafinha, os recados que eu recebo de brasileiros me corrigindo, né? Ou dizendo que eu não tô falando certo o inglês. Cara, nenhum americano me corrigiu ainda. Todos entendem o que eu falo.
2: É, mas isso é uma cultura nossa, Lelê. A galera aqui, a galera do Brasil, o cara não fala um how are you e critica o cara.
4: Mas é que aí que tá. E aí que tá, Vini. O mais legal.
1: Você enrola em 35 idiomas diferentes.
4: O mais legal, Vini, é que aqui tem isso, cara. Se tu transmite a mensagem, o cara entendeu, acabou. Ele não vai ficar te corrigindo.
3: É complexo de vira-lata, Lelê. Eu falei isso outro dia. Chega um gringo que fala assim, ó. Mim gostar pretinho.
4: É,
3: a gente diz,
4: pronto!
3: Ah, pai, falou com a gente, quer fuder ele. Cara, vem fazer show aqui, ele mete um bar, todo mundo. Ah, só é
2: mas caralho. É que sabe qual é o problema? O problema é que no Brasil, isso? Tu falar inglês também virou artigo de luxo. E aí o cara não fala direito, os caras querem fazer tu passar,
1: Vini,
2: vergonha.
1: Eu acho que tu tá certo, mas tem um outro ponto, tá ligado? Que é a nossa síndrome de vira-lata. A gente não pode ver ninguém daqui a pouco saindo ali do rolê e vem e tentam puxar de volta. Pra mim isso é uma coisa assim, ó. Todo mundo corrige, mas ninguém se corrige, sabe? Pra mim esse é o grande problema.
4: É isso aí.
3: É um balde de caranguejo, né, Fake?
0: Cara, querido, é isso mesmo. Mas pra mim é a síndrome de vira-lata também.
3: Claro, velho, claro.
0: 16 minutos para 7, vamos ver da pena o que que tu tem para nós.
3: Ah, só salientar aí que é uma síndrome de vira-lata, né?
0: É isso aí. Tem algum destaque, tem
3: só
0: algum
3: convidar a galera para ver o Das Areias sábado no Bireu, né?
2: Estaremos lá, né?
0: Vamos lá, né?
3: Eu vou aí.
0: Que horas vai ser?
3: De 3 ingressos, quê?
0: 3 ingressos?
3: Não, um pouquinho mais, não, talvez.
0: Temos 3 ingressos.
3: Chegou a 4.
0: 4 ingressos, então, vou liberar para os guris.
2: 5 eu e meu brother aqui.
0: Tá, vamos, 5 ingressos
2: ali. 6 ali, levantou.
0: E quem não ganhar pode ir no simpla.com, né? Para dar uma força aí pro evento também,
2: pelo,
0: né?
2: Pelo jeito libera um setor já.
0: É, pra... não, acho que metade ali vamos na cortesia.
3: Uma ação de futebol, né, meu irmão?

0: informação da pena.
1: Torcer pra ninguém ter visto essa ainda hoje.
0: Tá.
1: Ancelotti, meu irmão! Carlo Ancelotti diz que Endrick será titular contra o Haiti.
0: Opa!
2: Informação.
1: Com isso, o trio de ataque deve ser formado por Vini Júnior, Rafinha e Ancelotti.
3: Não, parece alguém, cara.
4: Não entendi.
3: Não entendi, cara.
1: O Ancelotti disse a Endrick que ele será titular contra o Haiti.
2: Vai jogar aberto pela direita.
0: É boa pra caralho. É boa, é muito boa.
1: Obrigado, meu irmão.
0: Legal, tá procurando outra aí, né?
1: Pô, eu achei que pela hora tu nem me chamava.
4: Não tem nenhuma de Netflix aí, nós estamos aqui de frente pro Rock Balboa, da pena.
1: O grande Rock Balboa, né, meu irmão? Grande filme, né, meu irmão?
0: Bom, né?
1: O 1 é bom, melhor, ganhou o Oscar, né?
0: É, um é bom.
1: O 2 é legal, o 3 já é caído, o 3 começa a bagunçar. O 4 é uma bosta.
4: O 3 é bom, não.
1: Eu gosto do 5.
4: O 5 é ruim.
1: O 5 é o melhor. O Tommy Gunn é o melhor.
0: Tu tem alguma coisa, irmão? Ou senão eu leio um e-mail aqui. O que
1: tem
0: que
1: um
0: acha?
1: E-mail? Quer ler um e-mail? Senão
0: não
1: eu posso.
0: Se não tiver aí.
2: Não, até a 7.
0: É, não. É que tu tá rodando a tela aqui, e nós estamos.
1: Brincadeira
0: aqui,
1: né? De namorada termina com sexo com a pessoa errada.
0: Brincadeira?
1: De namorada termina em sexo com a pessoa errada. Uma menina pra fazer uma pegadinha com o namorado, ela não contou pra ele que tinha uma irmã gêmea. E o que era pra ser um simples paizinho. Final de semana em família, acabou em desavença após sexo com a pessoa errada.
0: Putz.
1: Abre aspas pro rapaz, meu irmão. Pois é, ela não me falou que tinha uma irmã gêmea. Fiz confusão e comi o pai dela.
0: Não,
4: o filtro foi embora.
0: Não, mas aí você é obrigado, né?
1: O quê, meu irmão?
0: Amarelinho pro da pena, né? Mas mal pra caramba, essa aí foi.
2: O bruxo te amarelou.
0: Essa aí, não, cara, essa aí foi ruim. Essa aí deu um silêncio constrangedor, né? Isso aí foi ruim.
1: Então, só pra gente
2: usar. Nem tudo que o Léo é engraçado. Nem tudo que o Léo faz é engraçado.
1: Pra falar, meu irmão, só convidar a galera aqui logo mais. Logo mais vai ter o rock. Vai ter um rockzinho bacana.
0: Vai tentar.
1: Tá. Só convidar a galera que vai faxinar hoje, sim, tem sim, ele, sim. O cantor que posou do lado de uma foto do Putin. Só que é o cantor que posou do lado de uma foto do Putin.
0: Não.
1: Retrato russo.
0: Essa aí, pô, retrato. Muito boa.
1: Pô, essa era boa, né, meu irmão?
4: Pô, tu falou que os caras fodem o personagem.
1: Porra, três anos aqui, eu tô sabendo como é que é, mano. Foda, cara, Joia. Mas tá tudo bem.
4: Os caras são foda,
2: mano. Posso fazer uma pergunta, mano?
0: Claro.
2: Joia, como é que são o nome dos teus filhos mesmo?
4: Marquinhos Sensação, nego.
2: Tá.
4: Júlio.
0: Não. Gil, Kai Nelson. Era Júlia com G, né?
4: Júlia com G, nego. E o Kai Nelson.
2: Kai Nexon,
4: isso aí, nego. É. Por quê, nego?
2: Não, e tá faltando um ainda, falou sim.
4: Ah, nego, é tanto que o patrão é filho da puta.
1: Valeu.
4: Os negros são foda,
0: né? Eles estão aqui pra esperar a tua cagada, cara.
1: Três anos aqui, sou filho das putas.
4: Ah, tá largando, nego.
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1: show,
0: o JP, o preferido do Sul, tá na hora de engatar aqui os destaques do Pretinho, os destaques não, os classificados.
4: Olha,
0: do
4: tá
0: Pretinho.
4: Loucão, hein?
2: Trata-se do melhor classificado do Pretinho de todos os tempos.
0: Ó.
2: Fala, pretinhos, me chamo a Thaísa e meu namorado e eu somos fãs de vocês. Tô anunciando a minha caranga. Meu marido gosta de carros antigos e assim que eu tirei a CNH ele me comprou essa nave.
1: Você é a cara do fake.
2: Opala Commodore SLE 1992.
5: Cara, que delícia essa nave.
2: Cara, tivesse um...
5: Eu quero ficar.
2: Alessandro, tivesse um desses...
1: Isso. Sim, mesmo, verdade. Pretinhos, um dos últimos
5: que nem eu
1: modelos
5: até hoje.
1: Fabricados. Carro com todos os vidros e lanternas originais GM. Ah,
2: cara, com todos os vidros?
5: Pô, isso é bom ter todos os vidros ainda, né?
2: Cara, nessa temperatura, né? De Porto Alegre, cara.
1: Carro loucura. Apto à placa preta.
5: Ah, olha aí.
1: Tabela FIPE, 73 mil.
2: Quê?
4: Tem que andar.
1: Eu tô pedindo 60.
4: Pô, a porta já,
2: cara,
4: tá ruim,
2: eu tô pedindo
4: lá.
2: 30, cara.
4: Ó, a porta já não fecha, né, do motorista. Cara, a porta já tem que ter jeitinho já.
2: Cara, mas tem todos os vidros, cara.
0: Não, e bonita a cor do Opala, né?
2: Troco apenas por carros automáticos, Rodrigo Adams.
4: Gol de quem? Não, não, gol, tá gol da Inglaterra. Um Rashford, 4-2 pra Inglaterra contra a Croácia. Pensei que tava
2: vendendo um gol, né? Na troca, considerar o valor da tabela FIPE.
0: Tá.
2: O e-mail é opalacomodoro92@gmail.com. É o número 9 e o número 2.
6: Cara, tem uma baita notícia pra dar pra ela. Eu tenho uma moto inteira agora pra ela.
0: Pá, agora olha veio, aí, hein, Castelhano?
6: Cara, inteirinha, cara.
0: Tá... Yeah.
6: bem. A parte de trás é um pouco diferente da parte da frente.
0: Ah, não, mas tá inteira, né?
6: Mas tá inteira, né, cara?
0: Mas ele falou o valor, desculpa, não prestei atenção. Falou,
2: o valor da Fipe é 73 mil. E ele tá pedindo 60.
1: Pesado, né?
2: Ela, no caso, né? O carro da Thaísa.
1: Pegou 25, eu fecho.
2: O e-mail é opalacomodoro92 no pb.
6: Fecha ela.
0: Olha ali, um azulão, né? Um azulai esse Opala.
2: A Thaísa Menezes Grande, de Rolante, no Rio Grande do
0: Sul. É grande essa viatura. Tá bom, vamos fazer o show no intervalo, a gente já volta com mais. É baita incomodação, né?
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20: De volta com Pretinho Básico para esta finaleira de programa, 2 minutos para 7 horas da noite. Pois não, Joé?
21: Que emoção, nego.
20: Que emoção, né?
21: Tenta ver aqui chorando.
20: Não por mim.
22: Se alguém me contasse, eu não ia acreditar.
21: Por ti, nego.
22: Parabéns,
23: nego. Ele é Adams. Aqui no intervalo a gente recebeu, aliás, um abraço para a galera que está estudando publicidade, propaganda e comunicação na Unicinos.
20: Isso
23: e a menina Stephanie, quando viu o Rafinha Menegazzo, começou a chorar.
0: Oh, que lindo. Falou, emoção, pai!
20: Né, carinho do público, né, Adams?
0: É verdade, cara.
20: Mas é isso aí, mano. Obrigado, é legal, aí pela, velho, visita da galera e obrigado pra nossa audiência, né? Deixa eu só lembrar...
0: esse jeito de bobalhão, Rafinha, mas obrigado, é referência, Adams, pra muita gente, cara.
20: Obrigado, Adams. 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Apresentando o craque do programa. Mas antes tem a dica do Lelê, que pós a dica dá o seu voto, Lelê.
1: Posso perguntar a dica aqui, ó? Amigo, como te chamas?
6: Olá.
1: Juan. Olá, como Juan te chamas?
6: Juan.
1: Juan, tá, está com a camisa do
20: Eu
1: Luiz
20: ouvi
1: Dias.
20: Daqui que era Juan.
1: Vamos a ganhar hoje à noite?
6: Sim, senhor.
1: Sim, senhor. Colômbia, quanto ganha a Colômbia hoje?
6: 3-0.
1: 3-0 ganha a Colômbia, então é isso. 1.4 na KTO, a Colômbia é a minha dica. Eu já quis pegar ele que tá aqui também fazendo foto. O Juan com a camisa do Luiz Dias. 1.4, Colômbia tá pagando na KTO hoje à noite. Barbada!
20: Boa, e teu voto, Lelê?
1: Ah, meu voto, cara, vai pro Rodrigo Adams, cara. Rodrigo Adams tá aqui comigo emocionadíssimo na escadaria de Rock Balboa.
23: Tu vai subir essa escada agora pra nós,
1: né? É legal ver a emoção dos amigos, velho.
20: É verdade.
1: Saca? Pô,
20: é,
1: véio, é muito a fuder, cara. Eu não vou subir nada.
0: Eu subo, então. Vamos fazer isso.
1: Vai subir tu.
0: Meu voto é no Neto Fagundes, cara, porque a gente erguei a bandeira da Atlântida aqui, emulando aquela cena que o Neto faz,
23: cara, que
0: com muito amor no planeta Atlântida.
20: Verdade.
0: Pra mim também foi algo muito especial. Eu vou fazer a correria enquanto vocês vão votando, o Lelê vai botar ali as
20: Boa,
0: imagens.
20: Boa, Adams. Tem um voto, Neto Fagundes?
23: Eu vou votar no meu amigo Léo Oliveira, cara.
20: Léo Oliveira.
23: Léo Oliveira, hoje ele veio com tudo, né? Guardou aquela piada.
0: Obrigado, meu irmão.
20: É verdade, né? Ele quase foi e voltou. Teu voto, Léo Oliveira.
16: Botar aí você, meu irmão.
20: Obrigado. E tu, Vini Moura?
16: Também quando tu tá aí, eu tô, né?
23: Cara, eu...
0: Tela cheia no ar.
23: Eu vou votar no... Eu vou votar, cara, bota, vou votar desculpa. Em ti.
20: Em mim.
1: Sem Rafinha, bota... Não,
23: zero.
1: Rafinha! Oi, Rafinha, Lelê. Bota... Oi, Lelê. Bota Eye of the Tiger aí,
20: claro,
1: por favor.
20: Lelê.
23: Aí, olha a trilha, a trilha. Lelê. Antes eu vou votar no Lelê, que durante o pretinho deu um peidinho ali, o pessoal do Rádio Gaúcha Memes pegou e já postou lá o peido do Lelê, então tá lá no arroba Rádio Gaúcha.
1: Cara, eu não fiz isso, cara. Lá vem o Adams.
23: Se a
0: gente acabar a live agora, ele correu...
23: Lelê, quando ele chegar, diz pra ele de novo, porque travou
0: a... Isso, travou.
23: Que caiu a live.
1: Ô, meu, não tá pegando, vai de novo lá.
23: travou.
20: Ah, ele não vai cair nessa. Vai, travou mesmo lá. Ah, não, aê! Coisa linda, Adams, grande, rapaziada. Bom, voto... Ah, eu vou votar no Adams, só por ter feito essa aí. Entregou, aí, né?
23: Ganhou, Adams!
20: Essa correria toda, muito
0: só
20: bem.
0: Só por ser idiota, né, nego?
20: Não, é isso que ele tá dizendo, é tu, amarelo, cara. Não, amarelo pra ti, né?
0: Tu vai ser
23: amarelo,
0: não.
23: Aqui,
0: aqui.
23: O cara se entregando.
20: Expulso. Pô, aí chamou o cara de idiota, o cara se entregando, cara. Ficamos por aqui com o Pretinho Básico.
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2: Opa, 7:07 depois do Pretinho Básico, chegamos. Retomamos por aqui. Vamos até às 9 da noite. Bom início de noite desta quarta-feira, 17 de junho de 2026. Agora o nosso papel, boas canções para a trilha sonora do seu tempo. Bom, agora há pouco encerrou mais uma partida pela Copa do Mundo, Inglaterra e Croácia. Inglaterra 4, Croácia 2. Belíssima partida da Inglaterra, incrível. Ao lado da Argentina, que venceu ontem à noite, as duas melhores apresentações, portanto. Ao lado da Argentina, outra grande apresentação. Por enquanto, essas duas seleções as que melhor se apresentaram na rodada inicial da Copa do Mundo 2026. Daqui um pouco mais, tem Gana e Panamá às 20 horas e depois às 22, Uzbequistão diante 23, Uzbequistão diante da Colômbia. Hoje já tivemos Portugal empatando com o Congo. E aí falei da Inglaterra agora. Perfeito. É isso, a Copa do Mundo acontecendo. Mas o nosso papel, conforme eu disse, boa música, sugestões, @EvertonCunhaPi pelo Instagram e pelo WhatsApp 489-9188-1009. Partimos para a primeira. Tudo começa com o Al Smith. Boa noite para você em qualquer cidade de Santa Catarina ou do mundo pelo aplicativo.

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2: Olho pra você, penso que nós dois somos um lindo par, como o céu e o mar, como a lua e as estrelas.

0: E assim encerramos a primeira meia hora nesta noite, início de noite de quarta-feira. Everybody wants to roll their board com Tears for Fears. I Feel Like Dancing, James M. Ross, Puro Bestas e Barão Vermelho, Shape of You com Ed Sheeran. Ainda tivemos a Loki das Aranha e Aerosmith. 28 para as 8, intervalo aqui na Atlântida e na sequência teremos muito mais até as 10 com o Mr. P na rede, depois até as 9, depois das 10 do Pijama. Mr. P na rede,
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3: Opa! Sabe que recentemente foi lançado um clipe de uma música que até então a música não tinha um clipe mesmo 50 anos de lançamento da mesma. Ou seja, algo extremamente curioso. Estou me referindo a Psycho Killers, do Talking Heads. Mas além dessa curiosidade, tem uma outra coisa que me chama muito a atenção. Não só na banda, como nessa música. O Talking Heads, liderado por David Byrne, é uma banda muito diferente. Sonoramente, muito única. Muito peculiar, os elementos, os instrumentos, a condução das músicas, as melodias. A postura do David Byrne, ele é completamente fora da curva, muito além do que estamos habituados no dia a dia. É um artista nato, de letras maiúsculas, David Byrne. E tem uma outra coisa que eu quero salientar que acho muito legal. Em festas alternativas, não há a menor possibilidade da gente não ouvir Psycho Killers do Talking Heads. E quando toca, enlouquece qualquer pista e qualquer um que esteja presente. E agora então, em homenagem a este monstro e esta banda que faz parte das maiores da história do pop rock, vamos ouvir aqui na Atlântida Psycho Killers, Talking Heads. Aí está.
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5: 17 para as 8 tem Arctic Monkeys aqui na Atlântida.

0: Cuide bem do seu amor. Vitor Clay e Bruna Magalhães. Maroon 5, antes Ozuna. Também tivemos Paralamas, Pharrell Williams, Coldplay, Arctic Monkeys. E deu. Encerramos aqui a primeira hora, 8:08 já na Atlântida, intervalo, e na sequência teremos mais para esta noite de quarta. Mr. P na rede, volta já.
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6: Opa, e nas pirações, agora nós vamos vibrar e ao mesmo tempo lamentar, porque afinal de contas, existem alguns artistas que são tão bons, que nos fazem tão bem, mas que ao mesmo tempo, lamentavelmente, fazem tão mal para eles mesmos num determinado momento, infelizmente, repito, e aí por consequência para a gente também. Me refiro a Avit, que teve uma trajetória lindíssima, porém, de uma hora para outra, nos despedimos dele. Por uma decisão, não estamos aqui para julgar. Mas estamos aqui para reconhecer que o tempo que esteve fez de forma maravilhosa o que se propunha a fazer, que eram canções. E canções que nos fazem dançar, que nos fazem mover o corpo. Isso é bom demais. Então vamos ficar com a parte boa de Avit. É o que a gente vai ouvir agora aqui na Atlântida. Aí está.

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5: 8h18, vamos com o Gilson. Estamos na Atlântida.

0: 8h28 na Atlântida, Sam Smith. Antes, Band Harper e Gilsons. Vamos para o intervalo. Gana e Panamá jogam pela Copa do Mundo, 27 do primeiro tempo, 0-0. Calma aí que a gente já volta. Mr. P na rede, volta já.
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5: Opa, e o tempo? Aquela coisa que tanto se fala, existem músicas que são atemporais. Portanto, todo tempo é tempo, qualquer momento é momento. Agora, eu tô fazendo essa introdução porque dia desses ouvíamos e cantávamos com a turma toda da rádio uma canção maravilhosa. No entanto, tem uma frase específica que fiquei eu pensando, além do título, ela também fica difícil para quem hoje tem seus 15 anos entender e referenciar. O nome da música é O Poeta Está Vivo, então quem hoje tem 15 anos já começa por aí e não viu O Poeta Vivo. E a frase da música diz, baby, compre o jornal e vem ver o sol. Aí ficou mais difícil ainda para quem tem 15 anos, porque sequer viu, ou presenciou, ou comprou o jornal. Não viu nem os pais comprando o jornal. No entanto, isso não desmerece em hipótese alguma música. A poesia acima de tudo, a melodia, a letra e o que representa. Essa é uma música belíssima. E se você não viu alguém comprando o jornal, não viu alguém lendo um jornal, não se preocupe. O que importa é que Cazuza era um monstro e vai continuar sendo. E agora a gente vai ouvir esta obra em homenagem a ele. Barão Vermelho, O Poeta Está Vivo. Aqui na Atlântida.

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0: 13 para as 9, estamos encerrando o Mr. P na rede com Post Malone e voltamos às 10 com o pijama. Até daqui a pouco.
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0: 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Opa! Que a sequência da noite contemple as suas expectativas positivas. Encerramos aqui Mr. P na rede. Aí está. 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
4: E olha só a dúvida do Fábio. Doutor, a menstruação da minha namorada está atrasada 7 dias, mas a gente sempre fez relação com camisinha e nunca teve nenhum tipo de problema. A camisinha nunca estourou. Será que ela pode estar grávida? Meu amigo, se vocês fizeram tudo certinho, sempre usaram camisinha, nunca houve um rompimento, não há como ela estar grávida nessa situação. Agora, esse atraso menstrual pode ter diversas causas, ainda mais nas garotas, né? Essa irregularidade pode ser mais comum, pode ser mais frequente e pode ser provocada por situações como estresse excessivo, um quadro febril, uma infecção, em um momento em que ela está passando por uma situação mais complicada. Tudo isso, esses fatores emocionais e físicos, podem se reunir e acabar atrasando o ciclo menstrual da sua namorada. Ou seja, se vocês fizeram tudo certinho, não tem com que se preocupar. Agora, se no futuro vocês quiserem ficar ainda mais tranquilos, seria uma boa ideia conversar com um ginecologista sobre outros métodos contraceptivos. Tem dúvidas? Escreve pra gente no @JairoBauerOficial.
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2: Opa! Inevitavelmente existem compositores com uma capacidade de escrita impressionante. São frasistas. Uma, para ser sincero, não espero de você mais do que educação. Isso é um absurdo de lindo. Eu presto atenção no que eles dizem, mas eles não dizem nada. Eu não vim até aqui para desistir agora. Ei, mãe, eu tenho uma guitarra elétrica. O Papa é pop. Aliás, esse Papa não é pop. Ainda não encaixou, não sei. A gente estava tão acostumado com outro Papa, o Francisco. Esse agora não encaixou ainda assim. Bom, mas também não é esse o assunto. O assunto são as frases do genial e impressionante Humberto Gessinger. Por favor, é uma frase mais espetacular que a outra. Faça isso. Pegue a obra do Engenheiros do Havaí e fique ali, ouvindo, atento a tudo que, ao contrário do que é dito nesta frase, eu presto atenção no que eles dizem, mas eles não dizem nada. Engenheiros do Havaí, através de Humberto, diz muito. Agora nós vamos ter um exemplo, mas existem outros tantos que você, por favor, se delicie. Vá ouvir, por favor, se aproprie e se permita com Engenheiros do Havaí. Agora, um exemplo, aqui na Atlântida. Engenheiros do Havaí com Humberto Gessinger, este monstro. Aí está.
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6: 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As notícias do governo federal que movimentaram o país no dia de hoje.
7: Olá, boa noite.
8: Boa noite para você que nos acompanha em todo o país.
7: Quarta-feira, 17 de junho de 2026.
8: Vamos ao destaque do dia. Proteção de crianças nas redes, combate ao crime e crescimento econômico.
7: Temas tratados pelo presidente Lula no encerramento da reunião do G7 na França.
8: Grupo reúne as maiores economias do Ocidente e Brasil participou pela 10ª vez como convidado.
7: O presidente discutiu com países desenvolvidos formas de o mundo voltar a crescer com a inclusão dos mais pobres.
9: O mundo precisa crescer para que a economia volte a crescer. Não adianta crescer só para a Alemanha, crescer só para os Estados Unidos, crescer só para a França. Não, é preciso, sem diminuir o padrão de vida deles, crescer para outros países.
8: E ainda, acesso à água.
7: O Ministério da Saúde anuncia a instalação de quase 21 mil cisternas em 8 estados do semiárido.
8: E tarifa social de água e esgoto para famílias de baixa renda já chegou a quase 2 mil municípios. Pablo Mundim.
10: A meta é que a tarifa social esteja implementada em todo o país até dezembro.
7: Você vai ouvir também arte e música.
8: O uso de materiais pedagógicos relacionados a essas disciplinas chegou a 45% das escolas públicas em 2024. Natália Koslick.
11: Essa ampliação está associada a melhores notas em língua portuguesa e matemática, além de menores índices de distorção e dade série.
7: Hoje, na apresentação da Voz do Brasil, eu, Mariana Jungmann e Luciano Seixas.
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